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3: 8 e 4.

0: aqui, o Rogério Zanetti traz aqui no Clube do Bidu. Só você pra mudar o ritmo do Clube do Bidu, Rogério.
1: Que é muito bom, aliás. Eu sou fã, hein, Bidu?
0: Não, mas hoje...
1: Cara, um dia eu chego lá.
0: Mas hoje eu tô gostando, né? Porque assim, né? É história falada. Né?
1: Fala história, história que... deixa eu só fazer um comentário. Essa música que a gente ouviu de Marimel é letra do Odon Nakazato.
0: Olha só.
1: É letra e produção.
0: Olha.
1: Tem uma guitarra bonita, né?
0: É, que
1: além
0: peso,
1: da voz doce dela.
0: E a letra bacana,
1: né? Lindíssima, né?
0: Pois é, né? Marimel Fragmentos.
1: É isso aí.
0: Música linda. E hoje o especial do Queen aqui na Rede Top. Você tá gostando? Manda sua mensagem aí. 992188550. Você que é de todo o estado, ligado na gente aí, ligado no Clube do Bidu. Você que é de Camaquã, ouvindo pela 90.9, Caracol 102,3, Ibiema 103,1. E nossa glória de Dourados 98,9, Campo Grande. Todo mundo ligado na Top 88,9. Tem muita coisa boa até as 21 horas aí. O nosso especial não para por aqui, não. Quem vem por aí, Rogério?
1: Cara, nós vamos tocar uma música agora muito conhecida. Todas são, né?
0: Todas, né?
1: São. A gente escolheu nosso repertório aqui, principalmente as músicas mais conhecidas, isso, que por isso, cada memória afetiva, né?
0: E escolheram um dedo, uma por uma, ali, olhou, essa vai, essa não vai. Foi difícil, né, essa escolha.
1: É muito difícil escolher 8, 10, 12 músicas, né? De um...
0: Duas
1: de um,
0: horas.
1: De artistas que tem uma carreira tão longeva, vasta, diferente. Como eu falei, o Queen, ele trafega por vários estilos. E esse aqui é um estilo chamado Rockabilly.
0: Rockabilly.
1: Rockabilly é aquele rock antes do rock que a gente conhece, que o entre eles teve o Elvis Presley. Na verdade, o Fred Mercury queria parecer o Elvis.
0: Ah, é? Olha.
1: E ele fez essa música, cara, é numa banheira de hotel. Ele tava descansando antes ou depois de um show lá em Munique, na Alemanha.
0: Você sabe, né? O ano?
1: O ano foi 1979.
0: Que você sabe tudo,
1: lançada,
0: né,
1: em 1980.
0: Como você sabe tudo, né?
1: Quando a gente gosta.
0: Sim, quando, né, você estuda, né? Pra trazer do que... Porque não é só você fazer um especial do Queen, né? Tem que trazer tudo, como começou,
1: claro,
0: de onde veio,
1: as pessoas,
0: né,
1: precisam conhecer a história. Né? Quando a gente gosta da história, a gente gosta mais.
0: Pois é.
1: Quando a gente conhece a história, não é verdade? E ele declaradamente se inspirou no Elvis. Ele falou, quero cantar, dançar. Tanto que o videoclipe, né? Ele tá lá de calça de couro, jaqueta de couro, faz umas danças parecidas com... Que lembrava, pelo menos, o Elvis, né? E essa música foi o primeiro grande sucesso do Queen nos Estados Unidos. Porque se você sabe que um grupo a se tornar internacional, ele precisa ganhar o mercado norte-americano. Ele já era muito conhecido aqui na América do Sul, muito famoso, muito querido na Europa.
0: Mas na sua casa, ali na sua terra, ainda não...
1: Não, eles são ingleses.
0: Sim.
1: O Queen inglês, eles queriam invadir o mercado norte-americano, porque a partir dali sai tudo, né? O mercado americano é o mais forte, o mais poderoso da música.
0: E até hoje.
1: E foi essa música que fez o Queen, ele se tornou o primeiro lugar na parada de sucesso de lá.
0: Que ano?
1: Isso em 80. A música é de 1979.
0: Mas isso
1: foi lançada em 80 no disco The Game. E é isso aí que você vai ouvir agora.
0: 8 e 9. Boa noite.

0: esse especial bacana pra todo o estado. Essa música aí, parada bacana, hein, Rogério?
1: Ela é interessante essa música, cara. O Brian May, o guitarrista, também que ele é formado em astrofísica.
0: Astrofísica.
1: Ele é doutorado em astrofísica, observa as estrelas, os fenômenos. O Brian May, ele tinha um encantamento quando ele estava tocando de ver o público acompanhar. O Queen é a chamada maior banda de arena. Foi o Queen que popularizou essa pegada das bandas fazerem show em estádio.
0: Precisava
1: fechar um estádio.
0: E tem muito vídeo deles aí. Exato. O estádio.
1: Tem discos ao vivo. E eles, o que mais lotava, estádios. Era precisava um estádio de. Os estádios daquela época eram maiores, né?
0: É verdade.
1: O Maracanã cabia 150 mil pessoas.
0: Hoje eu
1: cabia
0: bastante.
1: 100 mil. Hoje, por causa das regras de segurança. Mas eles lotavam os estádios por onde eles passavam. Ele tinha uma fascinação de ver o público acompanhando. E a história dessa música é muito simples. Eu quero fazer uma música para as pessoas acompanharem. E aí ele pegou a batida da mão e a batida do pé, né? E o ritmo.
0: Tão simples, mas essa
1: letra,
0: ideia, né?
1: Exato, era para cantar num estádio, para acompanhar, só para isso. Tipo, vamos animar a galera. A letra é muito simples, muito. Chega a ser boba. Nós vamos sacudir você. We'll rock you, né? Nós vamos sacudir você. E ela, com o tempo, se tornou muito popular em jogos de futebol, estádio. Então, uma coisa levou a outra. Uma música muito, muito simples, muito direta, uma melodia simples também, mas absolutamente original, né?
0: E onde toca, todo mundo já.
1: E por falar em futebol, né? Tem mais uma que nós vamos tocar, que tem a ver com futebol, competição, e eu conto a história depois que você terminar
0: depois
1: de tocar ela. Vamos guardar a surpresa aí.
0: Vamos lá. Então são 8:16.
1: Nós somos os campeões, hein?
0: É
1: o nome da música.

0: Mundo dos Campeões.
1: Cara, toda a competição esportiva grande que você vê, Olimpíada ou futebol, você vai ver essa música tocando no final quando alguém é campeão. O Fred Mercury foi num evento de esporte na Inglaterra e depois do jogo ele ouviu uma música chamada você Nunca Vai Caminhar Sozinho, You Never Walk Alone. É cantado até hoje pela torcida do Liverpool.
2: Olha só.
1: Aí ele falou, rapaz, as pessoas não querem só assistir o show, eles querem participar.
2: É verdade.
1: E aí ele criou essa música para as pessoas cantarem junto em jogos de futebol.
2: Olha, que
1: em jogos, você vê a relação do Queen e futebol. Estamos em plena Copa do Mundo. Tem tudo. Podem acreditar, vocês estão ouvindo, anote aí. Vocês vão ouvir esse clássico do Queen no final da Copa do Mundo, depois que sair o campeão.
0: Beleza. Já que eu volto com muito mais, o nosso especial tem muita coisa bacana até as 9 da noite. Segura a onda aí.
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12: 8:23.
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16: Muito bem, incrível magia. Olha, são 8:23, noite gostosa. Tô feliz, tô na top, coisa boa pintando.

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0: Vamos lá, gente, 8:27. Boa noite.

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1: De volta com você, Clube Dovidão.
2: De volta. Cláudio do nosso Zanetti, segunda-feira maravilhosa. O pessoal tá mandando mensagem aqui, Rogério. Vamos ouvir aqui um pouquinho.
3: Vamos longe.
2: Antes de começar mais uma sequência de músicas, porque as músicas quando toca a gente não quer mais parar de ouvir, né?
3: Mas é o ouvinte que manda. Vamos
2: lá, boa noite.
4: Boa noite, Bidu, tudo bom?
2: Tudo
4: ótimo
2: bem.
4: Início de semana pra todos nós. Bem. Uma ótima noite, ótimo dia de trabalho. Final de trabalho, né?
2: Isso.
4: Quero ganhar um Pix aí.
2: Hoje não tem
4: Pix. Sou a Regiane aqui do Los Angeles.
2: Obrigado pelo carinho, tá bom? Obrigado.
4: Bora, bora.
2: Bora, bora. Quem mais tá ligado? Boa noite. Fala com o Bidu.
5: Boa noite, Bidu.
2: Boa noite.
5: Eu quero participar do Pix. Porque eu desejo aí do meu irmão.
2: Pois irmão do Buriti.
3: Olha só.
5: Eu quero a música do Roberto Carlos.
2: Ah, Roberto Carlos.
5: Positivo.
3: Você sabe o especial do Roberto, hein?
2: Olha aí, ó. Olha, deixa aí, olha, deixa aí, Zanetti.
6: Boa noite, Bidu. Boa noite. Aqui é Nete Pereira, Quinta Linha, município de Fátima do Sul.
2: E aí, Nete?
6: O programa hoje tá top, tá maravilhoso. Gostando. Parabéns. Obrigado, tô na top, aí. Tô feliz.
2: Obrigado você pelo carinho. Fátima do Sul, Quinta Linha, pessoal ligado por lá.
3: Conheço.
2: É? Conheço.
3: É minha região, pô.
2: Olha.
3: Nasci de perto.
2: É. A próxima música, Rogério Alexandre Zanetti.
3: Cara, eu acho que essa não vai ter um único ouvinte que não vai saber. Essa música. É, pelo título da música, Eu Quero Me Libertar, I Want to Break Free. Muita gente pensa que é por causa da condição sexual do, com a libertação do Fred. Não é nada disso. Ele fala, eu quero me libertar de você, quero me libertar das suas mentiras, mas eu não consegui. Na verdade, é uma sofrência. Mas que ele transforma uma música dançante e tal. A questão das pessoas achar que tem a ver com sexualidade é por causa do videoclipe. Que ele tá vestido de mulher, dançando, limpando uma casa, uma vassourinha na mão, que é muito divertido o clipe. Agora, é uma das músicas mais conhecidas, é do disco The Works de 1985, né? E é isso que nós vamos ouvir agora e espero que todo mundo curta e aproveite.
2: Especial do Coimbra, 8:30, boa noite.

0: Best Love ou Alguém para Amar. Né?
1: Alguém para Amar.
0: Esse deve ser o grito mais desesperado em termos românticos do Fred Mercury. Agora ela tem uma curiosidade, ela foi inspirada na música gospel. Nas músicas das igrejas americanas com várias vozes. E o Fred Mercury, ele gravou várias camadas da voz dele própria, que deu a impressão de um coral. Mas todas as vozes são dele.
1: Todas essas
0: vozes? Todas, todos os tons de voz, uma diferente da outra, todas são dele, né? Então ela foi lançada em 1976, cara. Você já era nascido, Bidu?
1: Sou, eu tinha um ano.
0: Você tinha um ano de idade e essa música já tocava nas rádios com grande sucesso. Somebody to Love.

0: um grito desesperado por amor, né? Do pelo menos na música, né? Do Fred Mercury, é considerado uma das composições mais íntimas dele, né? Do compositor Fred Mercury. E a gravação é um espetáculo, né, cara? Tem piano, tem guitarra e principalmente o Fred Mercury gravando todas as camadas de voz que vocês ouvem no fundo aí. Então é uma verdadeira obra-prima da música popular. Vamos falar do rock, não.
1: Naquela...
0: Da música popular mundial.
1: E é. Naquela época onde os equipamentos
0: era um analógico.
1: Era,
0: né?
1: Analógico.
0: Não tinha nada,
1: né?
0: Digital, não ia ficar copiando e falando, não. Vai lá e grava mais uma voz.
1: Era no braço.
0: Agora eu quero mais um tom de voz diferente pra criar esse efeito de coral tão, tão incrível.
1: E tão perfeito, né?
0: Perfeito, no tom certo. Então. O Fred Mercury, acima de tudo, ele era um obcecado pela perfeição, né?
1: Sim.
0: Gravava horas e horas e horas e horas e horas, sacrificava a si próprio, e o resultado vale muito a pena, né? São verdadeiras obras-primas que estão aí pra sempre, um verdadeiro legado da música.
1: Eternizado.
0: Pra
1: todo o mundo, né?
0: Pra todo o universo.
1: Universo, né?
0: Ecoa no universo essa música até hoje. Bate nos corações, nas mentes mais sensíveis, nos amantes da música, como nós, né, Bidu?
1: Não
0: tem como não gostar.
1: Não tem,
0: cara,
1: como, né? Se apaixonar, né?
0: Não é?
1: É verdade.
0: Se apaixona pela obra, né?
1: Sim.
0: Pelo conjunto da obra desses artistas tão espetaculares e geniais.
1: Pelas histórias, como foi, né? Na dificuldade que era e hoje, né? Hoje é tão fácil, né? Antigamente, né? Hoje a IA faz tudo.
0: Era na unha. Era na unha.
1: Já a gente volta com muito mais, são 8h39. Já, último bloco do nosso especial do Queen aqui na Rede Top de Rádio. Eu vou ali, volto rapidinho, não sai daí não.
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4: 8h41.
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3: Muito bem, 8h45.
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2: Clube do Bidu de volta. 8 de junho, especial do Queen, rede top de rádio, que presentamos, Anete. Apresentando pro nosso público, né? Esse especial bacana, contando a história da banda, né? Que revolucionou musicalmente.
3: Sim, o Queen trouxe muitos elementos que não tinha na música, né? A gente já falou vários dele aí. Essa coisa dos elementos de ópera, né? A mistura de sons medievais. Então o Queen contém uma contribuição.

0: cantos mais líricos, né? Tem uma grande contribuição.
1: Verdade, verdade. E a história que é isso que marca gerações, né?
0: Marca gerações, deixa legado.
1: Né? Deixa legado e deixa, vai deixar legado. Os nossos netos, os filhos do nosso neto, até, se Deus quiser, o pessoal vai sempre ouvir essa banda maravilhosa. Hoje, quantos que estão vivos? Você sabe?
0: Só morreu o Fred Mercury.
1: Só o Fred Mercury.
0: Os outros dois estão vivos. O Brian May e o baterista, o Roger Taylor, eles ainda reúnem o Queen, né? Tem um cantor chamado Adam Lambert, que tem uma voz belíssima, né? Ele faz as vezes do Fred Mercury. E o John Deacon, né? O baixista, ele se recusa. Ele vive recluso, ele não gosta de publicidade, ele não aparece em programa de televisão. Ele lançou um livro, né? Ele prefere tocar a vida dele, nunca tocou em outra banda nenhuma também.
1: Depois do Queen.
0: Mas os outros dois integrantes, que eram quatro, né? Um tá falecido, tá pra Fred, continuam fazendo, tem projetos para

0: coisa, né, tio?
1: Belíssimo. Essa música, ela acompanha a trilha do filme, você não deve ter assistido. Ah, Highlander, Imortal. Lembra disso? Só pode haver um, né? Essa música foi retirada. A inspiração foi uma frase que ele falou, faz umas músicas do filme. Eles viram um pedacinho do filme e tinha uma frase lá no meio do filme. Isto tem um pouco de magia. É o nome da música. E deu essa música. E nós vamos fechar com outra música.
0: Olha.
1: Estamos fechando, então?
0: Estamos fechando.
1: Estamos fechando. Já
0: nós temos apenas.
1: Quer anunciar já o próximo especial?
0: Rapaz, será?
1: Que dia que ficou?
0: Deixa eu tocar esse áudio aqui que mandaram aqui pra gente aqui. Daqui merece, daqui merece. Boa noite.
2: Opa, boa noite. Aqui é José Carlos Oliveira da Vila Popular, motorista e aplicativo. Tudo bom?
0: E aí, meu querido, boa noite.
2: Então, o programa hoje tá maravilhoso, seu Bidu. Maravilhoso.
0: Gostou?
2: Só nostalgia. Banda maravilhosa, banda Queen. Deixou saudade, realmente.
0: Verdade, hein? Verdade.
2: O vocal deles é impressionante, impressionante. Além do instrumental, eles tinham um vocal inigualável. Agora falta um especial que eu acho que deveria rolar aí, uma dica, né? Não sei se eu posso dar essa dica.
0: Claro que pode.
2: José Augusto. A discografia de José Augusto é vasta, é longa, é linda. É, ele compôs tanta música para tantos cantores, né? É. Evidente.

0: Essas é uma delas, mas são tantas outras. Os sucessos do José Augusto são absurdos, absurdos.
1: Dá então, dica aí, tá certo.
0: Fica aqui uma anotado. Dica maravilhosa. Anotadíssimo, tá bom? Um abraço,
1: obrigado aí pelo carinho aí. Com certeza vai acontecer. Nosso amigo que mandou mensagem aqui, o Zé Carlos.
2: Abraço, Zé Carlos. Obrigado pela mensagem, obrigado, pela audiência.
1: Obrigado pelo carinho aí. Quem mais mandou mensagem aqui? Dá tempo de tocar mais uma aqui. Vamos ver aqui.
2: Manda aí.
3: Ô, Bidu.
1: E aí, boa noite.
3: Boa noite, meu querido.
1: Boa noite. Hoje não tem Pix.
2: Mas tem Queen.
3: Independente desse negócio dos músicos aí. Eles são os melhores.
1: Verdade, são os melhores. Verdade.
3: Eu não tenho nem que falar dos melhores, quem são os melhores.
1: Verdade, aí. The best.
3: É muita música linda, muita letra maravilhosa. São poetas.
1: Verdade, meu querido.
3: Coloque no Pix.
1: Obrigado pelo carinho. Everton no Copa Vila 2.
2: Abraço, Everton. Amanhã o Pix tá aqui de volta, né?
1: É, amanhã tá de volta.
2: Ah, ele vai ganhar.
1: Se Deus quiser. Sentindo. Olha, final de programa é começo de saudade.
2: É verdade.
1: Dia 6 de julho, mais um especial. Pra quem será, Zé?
2: Quem será? O rei do pop. Quem que é o rei do pop?
1: Michael Jackson.
2: Michael Jackson no próximo 6 de julho especial. Com nós e toda a audiência.
1: Isso. Vocês estão convidados para ouvir dia 6 de julho o nosso próximo especial da Rede Top de Rádio.
2: É isso. Vamos fechar?
1: Bora.
2: Vamos fechar com mais uma música do filme Highlander.
1: Isso.
2: Uma música que se chama simplesmente Quem Quer Viver Para Sempre.
1: Gente.
2: Você sabe que a história do Highlander é um cara que não morria, né?
1: Sim.
2: E aí ele encontra o amor da vida, só que acontece o seguinte, cara, ele continua jovenzão, ela vai envelhecendo, morre, ele a enterra e tem essa reflexão. Viver para sempre pra quê, né? Se os entes queridos, as pessoas que a gente ama vai morrendo. O filme traz essa reflexão que a gente vai ouvir nessa música. Abraço.
1: Até mais. Amanhã tem mais Clube do Bidu, a nossa última.

programa é Começo de Saudade. Na sequência tem a Voz do Brasil e depois vem nosso amigo Osbelto Matista com muito louvor pra vocês. Um beijo no seu coração. Amanhã tem mais na Editor. Tô feliz, dona Top. Gostaram aí? Eu amei.

0: fica por aqui, mas amanhã tem mais música, mais alegria e muito mais participação. Obrigado pela companhia, pela audiência e por fazer parte deste clube. Clube do Bidu, a sua noite é aqui.
1: Clube do Bidu, oferece

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6: Boa noite.
7: Boa noite para você que nos acompanha em todo o país.
6: Segunda-feira, 8 de junho de 2026.
7: Vamos ao destaque do dia: meio ambiente.
6: BNDES nega mais de R$1 bilhão em crédito para produtores rurais que desmataram.
7: Polícia Rodoviária Federal apreende mais de 300 toneladas de ouro extraídas ilegalmente da Amazônia e inutiliza equipamentos do garimpo.
6: O governo do Brasil lança campanha para triplicar a quantidade de materiais reciclados no país.
7: Você vai ouvir também assistência social e combate à fome.
6: Como programas sociais como Bolsa Família e o benefício de prestação continuada ajudaram a retirar 26 milhões de pessoas da insegurança alimentar.
7: E vamos falar também do seguro defeso, que desde novembro do ano passado já foi pago a 745 mil pescadores artesanais. Natália Kuzlik.
8: Os estados do Maranhão, Pará, Bahia, Amazonas e Piauí concentram quase 80% do total de requerimentos do seguro defeso.
6: E ainda dá tempo de fazer a inscrição para o Exame Nacional do Ensino Médio, o Enem.
7: O prazo foi prorrogado para o dia 12.
6: Estudantes de escolas públicas e que recebem o pé de meia têm a inscrição pré-preenchida, mas precisam fazer a confirmação na página do participante.
7: Hoje, na apresentação da Voz do Brasil, Mariana Jungmann e Luciano Seixas.
6: E acompanhe a gente ao vivo, acesse radiogov.ebc.com.br ou canal Gov na sua TV aberta.
7: Dia 5 de junho foi celebrado o Dia Mundial do Meio Ambiente.
6: O Brasil vem reduzindo o desmatamento em todos os biomas nos últimos 3 anos.
7: Parte do resultado foi alcançado com uma cooperação internacional que resultou na retomada do Fundo Amazônia com a participação de 9 países financiadores.
6: Para reforçar o debate sobre a pauta ambiental, até a próxima quinta-feira acontece a Semana Nacional do Meio Ambiente, realizada aqui em Brasília.
7: Hoje, na abertura do evento, autoridades discutiram a importância do Fundo Amazônia e os avanços no Brasil na conservação da floresta.
9: Criado em 2008, o Fundo Amazônia é hoje um dos principais mecanismos de financiamento para ações de proteção e desenvolvimento sustentável na Amazônia, maior floresta tropical do mundo. Além da Noruega, pioneira na contribuição ao fundo, são doadores a Alemanha, Estados Unidos, Irlanda, Japão, Reino Unido, Dinamarca e Suíça. Segundo dados do Banco Nacional de Desenvolvimento Econômico e Social, BNDES, responsável por gerir o fundo. Em 18 anos de existência, mais de R$5 bilhões foram investidos em 153 projetos. As ações envolvem comunidades tradicionais, povos indígenas, agricultores familiares e outras comunidades que atuam na proteção e no desenvolvimento sustentável da Amazônia Legal. Só nos últimos 3 anos, a média de investimento investimentos subiu para mais de R$1 bilhão, como destaca a diretora socioambiental do BNDES, Tereza Campelo.
10: O que nós fizemos ao longo desses 3 anos e meio é absolutamente diferenciado com relação ao que nós conseguimos fazer na história. É um dado de, assim, muito, muito representativo de tudo que a gente vem fazendo na área de floresta, na área de biodiversidade, de desenvolvimento sustentável.
9: Para o ministro do Meio Ambiente, João Paulo Capobianco, os números são resultado de um trabalho conjunto do governo do Brasil para fortalecer a conservação da floresta e o desenvolvimento sustentável na região.
11: Uma opção que o Brasil fez por, de fato, transformar a sua economia, encontrar uma rota própria de descarbonização, e tudo isso acontecendo com os desmatamentos registrando os menores índices da história, com o restauro florestal registrando os maiores índices da história, com a redução de incêndios com os maiores índices da história.
9: Os resultados e experiências de projetos apoiados pelo Fundo Amazônia são parte da exposição Afluentes, Caminhos e Histórias do Fundo Amazônia, que está em cartaz na Biblioteca Nacional de Brasília. A visitação é gratuita e segue até 12 de junho. Reportagem Gabriela Noronha.
6: Todos os dias, toneladas de materiais recicláveis são descartadas no Brasil, mas boa parte desse lixo ainda acaba no lugar errado.
7: Para mudar essa realidade, o governo do Brasil lançou uma campanha nacional para incentivar a separação correta dos resíduos dentro de casa.
6: A meta é triplicar os índices de reciclagem no país, que hoje giram entre 8% e 9%.
12: A reciclagem começa dentro de casa, um gesto simples capaz de transformar resíduos em renda, inclusão social e preservação ambiental. E apesar dos avanços, o Brasil ainda recicla pouco. Ao todo, são 80 milhões de toneladas de lixo reciclados por ano, cerca de 382 quilos por brasileiro. Os serviços públicos recuperam apenas 4%, enquanto o índice chega a 8% quando se contabiliza o trabalho essencial dos catadores autônomos. O secretário executivo da Secretaria-Geral da Presidência da República, Ari Moraes, defende que quando o lixo é separado corretamente, todos ganham.
13: Então tem estudos que dizem que o material que chega misturado, principalmente o material orgânico com o material seco na cooperativa, né, vai ter que separar, que depois vai virar rejeito, porque ele não fica comerciável, não fica economicamente viável. Então ele perde 2, 3 dias de trabalho na sua vida. Então, para os catadores, para a geração de renda, para eles, é fundamental que o material seja segregado corretamente na fonte, já na sua casa, na sua empresa, para que possa chegar um material mais limpo e de melhor qualidade.
12: Os desafios são muitos. Resíduos orgânicos misturados aos recicláveis, restos de comida, vidros quebrados e até materiais perfurantes ainda chegam diariamente às cooperativas. Além de reduzir o aproveitamento dos materiais, o descarte incorreto coloca trabalhadores em risco, avalia o gerente operacional de uma empresa de reciclagem em Brasília, Jorge Ribeiro Dias.
14: Se o material chega na cooperativa melhor, vai facilitar o trabalho do cooperado e ele vai vender o material de melhor qualidade. Além desse ganho ambiental que tem, ainda vai gerar esse ganho social que rende renda para as pessoas.
12: O governo do Brasil quer triplicar a reciclagem no país e lançou uma campanha nacional para ampliar a conscientização ambiental e fortalecer o trabalho das cooperativas.
15: O resíduo que você separa vira renda nas mãos de quem recebe. Valorize e respeite as catadoras e catadores. O descarte correto pode começar com você.
12: A orientação é simples. Papéis, plásticos, metais e vidros devem ser separados dos resíduos orgânicos. Reportagem Pablo Mundim.
7: Desde 2023, o BNDES, Banco Nacional de Desenvolvimento Econômico e Social, recebeu mais de 500 mil pedidos de crédito rural de produtores do agronegócio.
6: Mas em 1% deles, as propriedades em questão tinham sido apontadas em indícios de desmatamento ilegal pelo MAP Biomas, um sistema de monitoramento colaborativo da vegetação nativa em todo o país.
7: Nesses casos, para evitar o fomento a quem prejudica o meio ambiente, os pedidos foram negados pelo banco.
16: O BNDES, Banco Nacional de Desenvolvimento Econômico e Social, rejeitou mais de 1 bilhão e 100 milhões de reais em pedidos pedidos de financiamento feitos por produtores rurais que tinham propriedades com indícios de desmatamento ilegal nos últimos 3 anos. O monitoramento de propriedades rurais é feito em parceria com o MAP Biomas, uma rede colaborativa de organizações não governamentais, universidades e empresas de tecnologia que monitora os biomas brasileiros via satélite. O objetivo desse trabalho em conjunto é evitar a concessão de financiamentos a quem pratica o desmatamento ilegal. O chefe do Departamento de Acompanhamento e Prevenção de Inconformidades do Banco, Rafael Santelli, explica que o BNDES é um grande parceiro do agronegócio e valoriza a produção sustentável e ética no campo brasileiro. Mas o banco, de acordo com Santelli, não é complacente com o agro que destrói o meio ambiente.
17: O BNDES é uma das maiores instituições apoiadoras do setor agropecuário, sem dúvida alguma. Mas é claro, o agronegócio sustentável. Está dentro da estratégia do banco apoiar a agricultura sustentável, preservação das florestas, transição justa para uma economia neutra em carbono. E a gente vem buscando apoiar os produtores que têm boas práticas de manejo, de sustentabilidade, agricultores inovadores. Então a gente vem buscando apoiar essas boas práticas no setor agropecuário, assim como nos demais setores da economia também.
16: O Norte e o Nordeste foram as regiões que tiveram o maior percentual de financiamentos evitados pelo BNDES por conta de indícios de desmatamento ilegal. 1,7% dos 6 bilhões de reais em financiamentos solicitados na região Norte e 1,7% dos quase 8 bilhões de reais da região Nordeste. Reportagem André de Barros Lima.
6: E a Polícia Rodoviária Federal também aproveitou a Semana do Meio Ambiente para divulgar números recordes de combate aos crimes ambientais em todo o Brasil, especialmente na Amazônia Legal.
7: Desde 2023, quando foi lançado o Plano Amazônia Segurança e Soberania, também conhecido como Plano AMAS, foram apreendidos 300 quilos de ouro nos 9 estados da Amazônia Legal.
6: A PRF também atuou contra o tráfico de drogas na região com a apreensão de 107 toneladas de maconha e 32 de cocaína, além de armas e munições.
7: O prejuízo ao crime organizado inclui a inutilização de equipamentos utilizados no garimpo ilegal, como balsas, motores, tratores, escavadeiras, caminhões e até aviões e helicópteros.
6: Mais de 14 bilhões de reais foram anunciados hoje para fortalecer a agropecuária pelo programa Move Agricultura.
7: O valor vai ser investido em crédito para aquisição de tratores, colheitadeiras, plantadeiras e outros equipamentos para o campo.
6: O anúncio foi feito durante uma feira de tecnologia agrícola no município de Luiz Eduardo Magalhães, na Bahia.
7: O vice-presidente Geraldo Alckmin também anunciou o financiamento de 21 bilhões de reais para a renovação de frota de caminhões que deve atender às demandas logísticas do agro negócio.
18: Estão liberados 14 bilhões de reais para financiamento de tratores, implementos agrícolas, um ano de carência, 5 anos para pagar, juros em torno de 9% ao ano. A segunda boa notícia é o Move Caminhões, são 21,1 bilhões de crédito, 2 bilhões para ônibus, renovação de frota.

0: rota, melhora a logística, melhora a produtividade, melhora o meio ambiente, segurança automotiva para ajudar a mecanização da nossa agricultura.
1: Estudante do ensino médio e ainda não fez a sua inscrição para o Enem, atenção.
2: O Ministério da Educação ampliou o prazo de inscrições para as provas desse ano para até sexta-feira, dia 12.
1: O Exame Nacional do Ensino Médio seleciona estudantes para ingresso nas universidades públicas e privadas e institutos federais de educação superior.
3: A prorrogação foi anunciada pelo Ministério da Educação, MEC, e pelo Instituto Nacional de Estudos e Pesquisas Educacionais, Anísio Teixeira, INDEP. As provas continuam marcadas para os dias 8 e 15 de novembro. Vale ressaltar que ter direito à isenção da taxa não garante a inscrição automática. Quem recebeu a gratuidade teve a justificativa de ausência aceita na edição passada, participa do programa PED Meia ou conclui o ensino médio na rede pública neste ano, também precisa confirmar a participação no sistema. No caso dos estudantes da rede pública, a inscrição foi gerada automaticamente, mas é necessário acessar a plataforma para confirmar os dados, escolher o município de prova, a língua estrangeira e solicitar atendimento especializado, se necessário. Para os candidatos, R$ 200 a taxa de inscrição é de R$ 85 e agora pode ser paga até 17 de junho. O prazo para solicitar atendimento especializado e tratamento por nome social também termina nesta sexta-feira. Quem concluir o ensino médio em 2026 e participa do PED Meia recebe um incentivo adicional de R$ 200, desde que esteja presente nos dois dias de prova. Para conferir todas as regras da edição e se inscrever, acesse enem.inep.gov.br/participante. Dilson Santa Fé, para a Voz do Brasil.
2: O Ministério da Saúde suspendeu temporariamente a aplicação da vacina contra a dengue, desenvolvida pelo Instituto Butantan.
1: Segundo o ministro da Saúde, Alexandre Padilha, a ação foi necessária após o sistema de vigilância registrar 42 reações severas em pessoas que tomaram o imunizante, incluindo duas mortes.
2: Os casos equivalem a apenas 0,008% do total de 500 mil doses que já tinham sido distribuídas.
1: Mesmo assim, o ministro Alexandre Padilha explicou os objetivos para suspender a aplicação do imunizante.
4: Primeiro é a ação de precaução, que deve sempre guiar quem respeita a vida, quem respeita a ciência, ainda mais quando a gente está falando de vacinação. Segundo, para que Ministério da Saúde, Anvisa, Instituto Butantan aprofundem a investigação, tanto nos 42 casos, buscar fator de risco nessas 42 pessoas, identificar com pessoas que tomaram na mesma época, se tem alguma outra diferença nessas pessoas, inclusive aprofundar a investigação sobre os 3 casos graves e os 2 em especial que temos óbitos registrados, onde não existe informações suficientes para estabelecer uma causalidade entre a vacina e esses óbitos.
2: Importante destacar que esse imunizante nacional estava sendo aplicado apenas nas cidades de Botucatu, em São Paulo, Nova Lima, em Minas Gerais, e Maranguape, no Ceará, e ainda na região de Araguaína, em Tocantins.
1: Para quem tomou a vacina nos últimos 21 dias, a orientação do Ministério da Saúde é fazer o acompanhamento em uma unidade de saúde local para observar possíveis reações adversas.
2: E o Ministério da Saúde ampliou a capacidade de atendimento do SUS com a entrega de 300 equipamentos e a 185 municípios em todos os estados.
1: A modernização do Sistema Único de Saúde deve diminuir a fila de espera dos atendimentos em todo o país.
2: Os investimentos do novo PAC Saúde chegam a R$ 546 milhões e vão viabilizar 428 mil cirurgias eletivas por ano.
5: O Ministério da Saúde iniciou a segunda etapa da entrega de equipamentos para hospitais públicos e filantrópicos em todo o país. A ação prevê a distribuição de 150 novos combos cirúrgicos e 20 tomógrafos para ampliar os atendimentos especializados no SUS. Com investimento de 546 milhões de reais, os equipamentos devem permitir a realização de cerca de 428 mil cirurgias eletivas por ano. A ação deve reduzir filas e o tempo de espera dos pacientes. Os combos incluem equipamentos para cirurgias gerais e oftalmológicas, utilizados em procedimentos como vasectomia, laqueadura e cirurgia de catarata. Ao todo, 185 municípios vão ser beneficiados. As remessas começaram em fevereiro deste ano e seguem até o fim de junho. Além da entrega dos equipamentos, o Ministério da Saúde também garante instalação, treinamento das equipes e manutenção por 3 anos. A iniciativa faz parte do programa Agora Tem Especialistas e busca ampliar o acesso da população a consultas, exames e cirurgias pelo SUS, especialmente em regiões com menor oferta de atendimento especializado. Lucília Araújo para a Voz do Brasil.
1: Entre 2023 e 2025, o Brasil levou mais de 26 milhões de pessoas para fora da faixa de insegurança alimentar.
2: Isso levou as Nações Unidas a retirarem o país do mapa da fome.
1: O resultado refletiu a adoção de uma série de ações para aumentar a oferta de alimentos e a renda das famílias mais vulneráveis.
6: Moradora do Sol Nascente, região mais pobre do Distrito Federal, Keila de Souza Barbosa tem 7 filhos e está à espera de mais 2. Segundo ela, com crianças ainda muito pequenas, é difícil trabalhar fora. Keila revela que a fome já fez parte da rotina do lar, mas hoje a situação mudou. O sustento vem principalmente do Bolsa Família. O benefício chega a R$ 1.400 por mês.
7: Já passei fome, mas meus filhos, e hoje meus filhos já não passam mais, né? Então, assim, é um benefício que me ajuda muito.
6: O Bolsa Família é uma das ações do Plano Brasil Sem Fome, criado em 2023. A iniciativa reúne o trabalho de 24 ministérios para aumentar a renda, garantir comida saudável e dar proteção social. E é coordenado pelo Ministério do Desenvolvimento e Assistência Social, Família e Combate à Fome. Valéria Buriti, secretária extraordinária de combate à pobreza e à fome, explica que o plano nasceu num momento crítico e foi estruturado como uma das prioridades do governo do Brasil.
8: Eram 33 milhões de pessoas passando fome, então a gente conseguiu nesse período controlar a inflação de alimentos, gerar emprego, gerar ocupação e reduzir desigualdades.
6: Entre 2023 e 2025, o Bolsa Família atendeu em média 20 milhões e 700 mil famílias por mês. O total de repasses passou de 434 bilhões de reais. O resultado foi reforçado por ações como o programa Gás do Povo, o benefício de prestação continuada e a valorização do salário mínimo. Com isso, a rede de segurança alimentar avançou e a adesão de municípios ao Sistema Nacional saltou de 536 para mais de 2.200 cidades em abril deste ano. Mesmo com a saída do mapa da fome, 6 milhões e 500 mil pessoas ainda enfrentam a fome grave no país. Para mudar essa realidade, a nova etapa do Plano Brasil Sem Fome vai concentrar esforços em territórios onde há maior concentração de domicílios nessa condição. Valéria Buriti traz os detalhes.
8: A gente tem mobilizado os entes federativos para adotar esses planos, também com estratégias que garantem acesso à água, produção de alimento, abastecimento alimentar, seja um esforço coletivo, um grande mutirão para que a gente tenha, de fato, direito à alimentação é garantido todos os dias para quem vive no Brasil.
6: Com o aumento da renda pelo trabalho, 2 milhões de pessoas deixaram o programa Bolsa Família entre janeiro e outubro do ano passado. Reportagem Luciana Colares de Holanda.
2: E assegurar renda para famílias vulneráveis que vivem da pesca é também o objetivo do Seguro Defeso.
1: Mais de 3 bilhões de reais foram pagos a pescadores artesanais de todo o país desde novembro do ano passado. O seguro-desemprego do pescador artesanal, também conhecido como seguro-defeso, é um benefício que garante renda aos pescadores durante o período em que a atividade é interrompida para a reprodução das espécies. O valor das parcelas é de um salário mínimo e o tempo do pagamento varia conforme a espécie e a região. Uma ajuda necessária para conseguir manter-se na profissão. No caso da pescadora Sandra Paula Ribeiro, de 41 anos, que exerce a atividade em Santa Catarina.
9: Nesse período que a gente não pode pescar, é uma ajuda para casa, para renda, para ir mantendo as contas em dia. Se a gente não consegue trabalhar nesse período de defeso, a gente vai sobreviver do quê? Então a gente precisa do seguro para isso.
1: Desde novembro do ano passado, 745 mil pescadores artesanais foram beneficiados pelo seguro defeso. Ao todo, o Ministério do Trabalho e Emprego já repassou 3 bilhões e 130 milhões de reais a esses profissionais. O diretor do Departamento de Gestão de Benefícios, João Paulo Ferreira Machado, explica que a medida também tem importância ambiental.
10: Para garantir a reprodução das espécies, a continuidade da produtividade, da produção de peixes, o seguro-defesa é pago para que o pescador não pesque naquele momento, ele fique impedido de pescar e, devido a esse impedimento, ele recebe uma parcela de um salário mínimo para cada mês em que há um impedimento.
1: Os estados do Maranhão, Pará, Bahia, Amazonas e Piauí concentram quase 80% do total de requerimentos do seguro-defeso. Um dos beneficiados é o pescador José Leandro Melo, da cidade paraense de Santarém, que exerce a atividade no Rio Tapajós e recebe o seguro há 7 anos.
11: A distância de onde vivemos para a cidade são de 6 horas de embarcação, né? Para chegar na cidade para comprar alimentação. Então, esse seguro ele é muito importante. Ele serve para comprar a nossa alimentação, serve para comprar os nossos materiais de pesca, né? E comprar também combustível.
1: Para este ano, o orçamento destinado pelo governo ao seguro defeso é de 7 bilhões e 900 milhões de reais. Para receber o benefício, é preciso fazer o pedido no aplicativo da Carteira de Trabalho Digital ou no portal do Emprega Brasil. Tem direito ao seguro o pescador artesanal que já tenha pelo menos 1 ano de registro, que não tenha qualquer outra fonte de renda e que tenha se dedicado a essa atividade em todos os meses entre os períodos de defeso. Com locução de Natália Koslick, reportagem Márcia Fernandes.
2: 67 toneladas de drogas apreendidas, 639 armas retiradas de circulação e mais de 26 mil munições recolhidas.
1: Esses são alguns dos primeiros dados divulgados como resultado do novo programa Brasil contra o Crime Organizado.
2: Apenas 3 semanas após o lançamento da nova estratégia, 473 prisões foram realizadas.
1: O programa prevê ações integradas entre as forças policiais da União, estados e municípios.
2: E essas foram as notícias do governo do Brasil.
1: A realização da Secretaria de Comunicação Social da Presidência da República.
2: Com produção da empresa Brasil de Comunicação.
1: E agora com as notícias do Poder Judiciário e do Congresso Nacional. Boa noite.
2: Uma boa noite para você. Até amanhã.
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14: CNJ institui grupo de trabalho para aperfeiçoar sistema remuneratório da magistratura em cumprimento à decisão do Supremo Tribunal Federal.
15: STJ garante isenção de ICMS na compra de veículo por pessoa com visão monocular.
14: Tribunal Superior Eleitoral abre consulta pública para definir modelo da nova urna eletrônica.
15: Boa noite, eu sou Marcela Luiza.
14: E eu sou Walter Lima.
15: Conselho Nacional de Justiça institui grupo de trabalho para aperfeiçoar sistema remuneratório da magistratura em cumprimento à decisão do Supremo Tribunal Federal.
14: A medida integra ações para garantir transparência, uniformidade e controle dos pagamentos realizados no Poder Judiciário. Fernanda Porto.
16: O grupo de trabalho foi instituído pelo presidente do CNJ e STF, ministro Edson Fachin, a fim de realizar estudos para basear propostas legislativas sobre a remuneração da magistratura. A comissão tem a tarefa não só de analisar propostas já produzidas, mas consolidar e sistematizar conclusões voltadas a contribuir com a uniformização, padronização, transparência e previsibilidade previsibilidade das parcelas remuneratórias do Judiciário, em respeito à Constituição Federal. Para isso, os estudos e relatórios devem ser produzidos periodicamente e divulgados no portal do CNJ.
15: Pessoas com visão em apenas um dos olhos têm direito à isenção do ICMS na compra de veículo automotor.
14: Esse entendimento é do STJ.
17: A segunda turma do STJ rejeitou o recurso do Distrito Federal e manteve decisão que concedeu isenção do ICMS a um motorista com visão monocular. De acordo com o relator ministro Francisco Falcão, a jurisprudência das cortes superiores considera a visão monocular uma deficiência para vários efeitos jurídicos e uma lei de 2021 a classificou como deficiência sensorial do tipo visual para todos os efeitos legais. Assim, segundo o ministro, reconhecer a visão monocular como deficiência para diversos efeitos jurídicos e, simultaneamente, negar tal condição quando se trata de política pública voltada à promoção da mobilidade dessas pessoas implicaria incoerência normativa incompatível com a lógica do sistema jurídico.
15: Tribunal Superior Eleitoral abre consulta pública para definir modelo da nova urna eletrônica para as eleições de 2028.
14: Empresas especialistas poderão apresentar, aliás, empresas especialistas poderão apresentar sugestões técnicas para aperfeiçoar o equipamento. Fábio Ruas.
18: As contribuições devem ser encaminhadas para o e-mail urna2028@tse.jus.br. As sugestões precisam ter fundamentação técnica com propostas de alteração, inclusão ou substituição dos requisitos previstos nos anexos do edital. O TSE poderá ainda solicitar esclarecimentos complementares às empresas participantes. A consulta pública vai ficar aberta por 21 dias, contados a partir da publicação do edital, e poderá ser prorrogada.
15: Ministério Público Federal entra com ação para que hospital em São Paulo implemente política de cotas na residência médica.
14: A instituição tem desrespeitado diretrizes do Ministério da Saúde, apesar de atuar no SUS e receber benefícios fiscais. Vanessa Pereira.
19: Na ação, o MPF pede que o hospital israelita Albert Einstein, em São Paulo, implemente a política de cotas nos programas de residência médica. Os pedidos incluem a abertura de editais complementares no atual processo seletivo de 2026, com a destinação de vagas para candidatos com deficiência, negros, indígenas, quilombolas e pessoas trans, conforme os percentuais definidos pelas normas vigentes. O MPF ressalta que a aplicação de ações afirmativas nas residências médicas é obrigatória, mesmo em instituições de direito privado. Isso porque tais programas envolvem o treinamento no âmbito do SUS, sendo regulamentados pelo governo federal.
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15: Uma boa noite.
14: E até amanhã.
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12: Está no ar o Jornal do Senado.
20: Sou Paula Groba.
21: E eu sou Ricardo Nakaoka.
12: E estes são os destaques de hoje do Jornal do Senado, que começa agora.
21: Congresso analisa a medida provisória para conter preço do diesel.
12: Policiais e bombeiros podem receber indenização por atuação na pandemia.
21: Aumento de pena para roubo de combustíveis e menores infratores está na pauta desta semana.
12: Boa noite.
21: Boa noite.
12: Quando o diesel sobe, o impacto é sentido em toda a economia, já que o combustível é essencial para o transporte de cargas e influencia o preço de alimentos, produtos e serviços.
21: E para tentar aliviar essa pressão, o Congresso vai votar uma medida provisória editada pelo governo federal que estabelece condições para produtores e importadores beneficiados ajudarem a reduzir o preço do combustível. Os detalhes com Lana Dias.
22: O subsídio de R$ 1,12
0: centavos por litro do óleo diesel fica condicionado a critérios, como dedução do valor no preço de venda do combustível e identificação dos descontos equivalentes nas notas fiscais. A fiscalização dos preços será feita pela Agência Nacional do Petróleo, Gás Natural e Biocombustíveis. Para o senador Paulo Paim, do PT do Rio Grande do Sul, a medida foi positiva, especialmente em meio à guerra no Oriente Médio.
3: O governo continua entregando, apresentando, né, para o povo brasileiro subsídios como esse do óleo diesel, né, para que realmente chegue lá na bomba, lá na ponta, né?
0: Já o senador Isalci Lucas, do PL do Distrito Federal, espera que o incentivo tenha efeito real nos preços oferecidos ao consumidor.
22: Esse preço do diesel com relação à guerra do Irã, isso acaba comprometendo a economia. Espero que isso chegue na bomba, né? Porque muitas vezes também é dado desconto e o consumidor acaba pagando o mesmo preço.
0: A subvenção entrou em vigor em 1º de junho. Valerá até 31 de dezembro e substitui medidas anteriores. A medida provisória precisa ser analisada pelo Congresso Nacional.
23: E as companhias aéreas que operam voos regulares no Brasil também podem contar com um reforço bilionário no caixa. O Congresso vai analisar outra medida provisória que destina R$1 bilhão para financiar o capital de giro dessas empresas.
21: O objetivo é dar suporte às operações do setor, garantindo recursos para despesas essenciais e manutenção das atividades. O crédito extraordinário será administrado sob supervisão do Ministério da Fazenda e já está disponível.
23: O que é decidido no Congresso pode acabar no Supremo Tribunal Federal. E neste mês, temas que mobilizam parlamentares e dividem opiniões também estarão no centro dos julgamentos da Corte.
21: Entre os assuntos, a responsabilidade das plataformas digitais por conteúdos publicados na internet. A reportagem é de Márcio Maturana.
24: Nesta quarta-feira, dia 10, a Corte deve julgar recursos contra a decisão que ampliou a responsabilidade das plataformas digitais no julgamento sobre o Marco Civil da internet. No dia 17 está na pauta o prazo de 24 meses dado pelo ministro Flávio Dino para o Congresso regulamentar a mineração em terras indígenas. O Senado tem um grupo de trabalho sobre isso, que é presidido pela senadora Tereza Cristina, do PP de Mato Grosso do Sul.
25: O que nós não podemos mais conviver é com essa situação de infratores que invadem as terras indígenas, fazem o garimpo, na verdade, né? E ninguém ganha nada com isso. Nem os povos indígenas, nem o Estado.
24: E para o dia 24 está marcado o julgamento do Supremo Tribunal Federal, que discute o vínculo de trabalho entre motoristas e entregadores com plataformas digitais, a condição chamada de uberização.
23: Durante a pandemia de Covid-19, profissionais da segurança pública também estiveram nas ruas, mantendo serviços essenciais e atuando diretamente no enfrentamento da crise sanitária.
21: Agora o Senado pode ampliar um benefício já concedido aos trabalhadores da saúde, garantindo indenização para policiais, guardas e bombeiros que morreram ou ficaram permanentemente incapacitados em razão da atuação na linha de frente da pandemia. Os detalhes com Bruno Lourenço.
26: O projeto original que está pronto para ser votado na Comissão de Segurança Pública do senador Marcos Duval do Avante do Espírito Santo, foi apresentado no auge da crise sanitária em 2020 e pedia a criação de uma pensão especial para os dependentes dos profissionais da linha de frente. Naquela época, o senador destacava o drama de policiais e profissionais da saúde que iam para o trabalho sem saber se voltariam e de suas famílias.
27: É um amparo de toda a sociedade, um reconhecimento de toda a sociedade desse trabalho, porque hoje, caso aconteça alguma coisa com ele, não é considerado acidente de trabalho, simplesmente uma morte natural. A família acaba não tendo a segurança, os benefícios que a família tem que ter com uma profissão como essa, que você vai para o trabalho e não sabe se volta.
26: O relator da matéria, senador Márcio Bittar, do PL do Acre, atualizou o projeto para levar em conta a lei aprovada pelo Congresso Nacional em 2021, que garantiu uma compensação financeira paga pela União aos profissionais de saúde incapacitados pela Covid-19 ou aos seus herdeiros, em caso de óbito. O substitutivo apresentado por Bittar estende os mesmos direitos e valores aos agentes de segurança pública, como policiais de todas as corporações, guardas municipais, bombeiros, agentes de trânsito e guardas portuários.
23: O combate à criminalidade e a proteção do patrimônio público estarão entre os destaques das comissões do Senado nesta semana.
21: Na pauta, propostas que endurecem as punições para o furto de combustíveis e ampliam o tempo máximo de internação de menores envolvidos em atos infracionais mais graves. Saiba mais com a repórter Marcela Cunha.
4: Na terça-feira, a Comissão de Serviços de Infraestrutura pode votar uma proposta que endurece a punição contra o furto e o roubo de combustíveis, com penas de 4 a 10 anos de reclusão. E na Comissão de Segurança Pública, uma proposta aumenta o tempo máximo de internação de adolescentes que cometerem atos infracionais graves, especialmente os equivalentes a crimes hediondos. Hoje, pelo ECA, a internação não pode passar de 3 anos, como lembrou o senador Fabiano Contarato, do PT do Espírito Santo.
5: Não é razoável, por exemplo, hoje, se um rapaz de 17 anos, 11 meses e 29 dias, ele estuprar e matar e ocultar o cadáver, ele vai ficar no máximo 3 anos.
4: Na quarta, a Comissão de Constituição e Justiça analisa o projeto que facilita a cobrança da pensão alimentícia e outro que amplia o prazo para vítimas de crimes sexuais cometidos na infância ou na adolescência pedirem indenização na justiça. Já na Comissão de Ciência e Tecnologia, destaque para o projeto que reforça a proteção de dados pessoais para reduzir o risco de vazamentos e uso indevido de informações dos cidadãos por empresas e órgãos públicos.
6: Já no plenário, estão na pauta desta semana medidas que ampliam a proteção aos trabalhadores domésticos resgatados de situação análoga à de escravidão.
21: A renegociação de dívidas de produtores rurais e a definição de novas regras para atividades de inteligência no país também estão na pauta. Repórter Pedro Pincer.
7: Na terça-feira, pode ser analisado o projeto que estabelece novas medidas de proteção e acolhimento para trabalhadores resgatados de condições análogas à escravidão. A ideia é ir além da punição aos infratores e assegurar o acolhimento estrutural das vítimas, com acesso facilitado a benefícios sociais, acompanhamento psicossocial e políticas de qualificação e inserção no mercado de trabalho. Outra novidade, segundo o senador veneziano Vital do Rego, do MDB da Paraíba, é o combate à exploração no ambiente doméstico.
8: O trabalho doméstico tradicionalmente invisibilizado nas políticas públicas e na fiscalização estatal. O projeto reconhece que esse setor apresenta riscos específicos de exploração em razão do isolamento do local de trabalho, da assimetria de poder entre empregador e empregado e da naturalização histórica de práticas abusivas.
7: Já na quarta-feira, o plenário analisa a criação de uma linha especial de crédito com recursos do Fundo Social do Pré-Sal para a renegociação de dívidas de produtores rurais. O relator, senador Renan Calheiros, do MDB de Alagoas, afirmou que o texto foi ajustado para impedir que a regulamentação da proposta crie exigências excessivas ou restrições que dificultem a sua aplicação. Constam ainda da pauta da semana o projeto que estabelece diretrizes para as atividades de inteligência no Brasil e o texto que cria a política de governança da administração pública federal.
6: E motoristas com bom histórico no trânsito já podem contar com uma novidade na renovação da Carteira Nacional de Habilitação. Entrou em vigor a renovação automática da CNH para condutores sem infrações sujeitas à pontuação nos últimos 12 meses.
21: A medida reduz etapas burocráticas, mas mantém a exigência dos exames médicos obrigatórios, retomada pelo Congresso Nacional. A nova lei também prevê a criação de um teto nacional para o valor desses exames, que será definido pela Secretaria Nacional de Trânsito. Com a edição de Paula Grova e trabalhos técnicos de João Lira, o Jornal do Senado fica por aqui. Acompanhe agora as notícias da Câmara dos Deputados. Boa noite.
6: Boa noite e até amanhã.
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10: Deputados aprovam convenção da OIT sobre segurança e saúde no trabalho.
11: Câmara cria cadastro de pesquisa sobre drogas experimentais contra o câncer.
10: Relatório final sobre o combate à misoginia deve ser apresentado na quarta.
11: Projeto que altera código de mineração já pode entrar na pauta do plenário.
10: Boa noite. O plenário da Câmara pode votar projeto criticado pelo governo que altera o Código de Mineração. O repórter Antônio Vital nos conta como está a discussão.
1: Ganhou o regime de urgência e pode ser votado a qualquer momento no plenário da Câmara, projeto que altera diversos pontos da legislação da mineração. Entre outras medidas, o texto amplia o conceito de garimpeiro e cria o leilão social, que vai ofertar áreas de menor volume de minérios e pode beneficiar cooperativas de garimpeiros, que terão prioridade no processo de autorização. A lei atual define a garimpagem como trabalho individual que utiliza instrumentos rudimentares, aparelhos manuais ou máquinas simples. A nova definição prevê que a atividade não depende da técnica utilizada ou do tamanho da produção. A proposta foi apresentada por um grupo de trabalho criado em 2022 para propor mudanças no Código de Mineração. O projeto é assinado pelo deputado Felipe Barros, do PL do Paraná, coordenador do grupo. A justificativa é que o projeto dá mais agilidade ao processo de mineração. Um dos pontos permite que o plano de aproveitamento econômico da jazida levará em conta apenas questões de salubridade e segurança e não vai abranger o método utilizado no garimpo e beneficiamento. Outro dispensa licenciamento ambiental para pesquisa se a tecnologia usada não provocar impactos significativos. O regime de urgência provocou discussão no plenário. O governo se manifestou contra a proposta e pediu mais discussão antes da votação, como disse a deputada Érica Cocai, do PT do Distrito Federal.
2: Esse projeto é para legalizar o garimpo. E legalizar o garimpo sem regras. Nós, o Brasil inteiro, viu o desastre que houve no território Yanomami, pela ação sem regras do próprio garimpo. Que não dá para ficar todo o tempo passando a boiada, porque meio ambiente é fundamental para a própria soberania. Mas nós também temos a posição do Ministério do Planejamento, da Casa Civil, do governo, contra esta proposição. Não dá para liberar, como está se propondo, o garimpo sem regras.
1: Já o deputado Joaquim Passarinho, do PL do Pará, relator do grupo de trabalho que apresentou a proposta, defendeu as mudanças na lei de mineração. Segundo ele, o objetivo é permitir que pequenas empresas atuem no setor.
14: No nosso projeto, não há nenhum tipo de restrição ao meio ambiente, não há nenhum tipo de facilitação, não há anuência prévia, não há tácita, não há nada disso. Pelo contrário, o que nós estamos tentando é tirar da mão de 5, 6 empresas, umas nacionais, outras internacionais, que detêm quase todo o subsolo nacional pesquisado. Está na mão de 5 empresas. E essas empresas não dão anuência para as menores empresas trabalharem. E o subsolo brasileiro, ele é do povo brasileiro.
1: Com o regime de urgência, o projeto que altera diversos pontos da legislação sobre mineração pode ser votado diretamente no plenário da Câmara sem passar pela análise das comissões permanentes da Casa. Da Rádio Câmara de Brasília, Antônio Vital.
15: Relações Exteriores.
16: Henrique Vieira, do PSOL do Rio de Janeiro, protocolou no STF um pedido de inclusão de novas lideranças da oposição em inquérito que busca esclarecer a atuação de políticos brasileiros contra instituições e contra a soberania nacional junto ao governo dos Estados Unidos.
17: Pastor Henrique Vieira defende uma apuração técnica sobre reuniões ocorridas no país norte-americano. O deputado suspeita que a taxação a produtos nacionais e os ataques ao sistema de pagamento instantâneo PIX é fruto de pressão dessas lideranças.
16: José Medeiros, do PL de Mato Grosso, critica a condução da política externa do governo federal. De acordo com o parlamentar, o executivo cria atritos com o governo dos Estados Unidos para desviar o foco das críticas e dos vários problemas nacionais.
17: José Medeiros alega que possíveis taxações contra produtos brasileiros resultam de uma investigação sobre práticas comerciais consideradas prejudiciais aos Estados Unidos. Ele reitera que as novas taxas não têm relação com qualquer atuação de parlamentares da oposição.
15: Educação.
16: Comissão aprova projeto que autoriza o uso de escolas para atividades da comunidade no entorno. A reportagem é de Júlia Lopes.
18: Quadra, auditório e sala de aula poderão ser usados pela comunidade fora do período letivo. A Comissão de Educação aprovou o projeto de lei que permite às comunidades utilizarem os prédios escolares para a prática de exercícios e atividades de lazer. Pelo texto, a direção de cada instituição será responsável pela autorização e quem solicitar o uso deverá assinar um termo de responsabilidade sobre o patrimônio escolar. Além disso, a utilização dos espaços espaços não poderá interferir no funcionamento regular da escola durante o período letivo, nem em atividades extracurriculares. O relator da proposta, deputado Luiz Fernando Vampiro, do MDB de Santa Catarina, destacou que, em muitos casos, esses espaços são os únicos disponíveis na comunidade para a realização dessas atividades.
0: Porque em algumas cidades do Brasil, nós temos um ginásio, por exemplo, de uma escola que é único naquela cidade e, por uma briga política de alguma coisa, não pode ser utilizado pela comunidade. Esse é o objetivo dessa lei, é colocar como base nacional a autorização de prédios públicos para a utilização do seu entorno onde está inserido.
18: O projeto prevê a realização de atividades formativas, científicas, culturais e esportivas com o objetivo de integrar a comunidade escolar, incluindo as famílias dos estudantes e moradores do entorno de cada escola. O texto estabelece ainda que atividades com fins lucrativos só poderão ser autorizadas se forem realizadas por entidades públicas ou de caráter social ou filantrópico, com finalidade social comprovada. O deputado professor Reginaldo Veras, do PV do Distrito Federal, que participou da discussão da proposta, explica na prática como essa medida já acontece nas comunidades do Distrito Federal.
3: Até as 23 horas do sábado e do domingo, a quadra é utilizada ininterruptamente pela comunidade, porque simplesmente, senhoras e senhores, não tem outro espaço de lazer. E o grande barato, a gente dialogando com a galera que usa para jogar o futebol, a gente ainda faz os

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1: Saúde.
2: Câmara aprova projeto que cria cadastro de pesquisas sobre drogas experimentais para tratar o câncer. A repórter Sofia Peçanha nos conta como deve funcionar.
3: A Câmara dos Deputados aprovou o projeto que cria o Banco Nacional de Combate ao Câncer. O objetivo é divulgar em todo o país, de forma sistematizada, os protocolos abertos de pesquisas de drogas experimentais em oncologia, já validadas pelas normas de ética médica. Segundo dados da Organização Mundial da Saúde, no ano passado, o câncer foi a segunda doença responsável pelos óbitos registrados, juntamente ao grupo de doenças cardiovasculares e as doenças do aparelho respiratório. Nesse cenário, o projeto pretende democratizar os novos tratamentos, tornar os protocolos experimentais amplamente conhecidos pela comunidade médica e pelo público em geral e humanizar os canais de acesso aos medicamentos e tratamentos, como ressaltou a deputada Rosângela Moura, de São Paulo, relatora na Comissão de Saúde.
4: A centralização dessas informações democratiza o acesso a novas opções de tratamento, fortalece a pesquisa clínica do país.
3: As pesquisas serão disponibilizadas ao público em geral, aos profissionais de saúde previamente registrados e às centrais de regulação de consultas de cada estado. Os dados coletados serão organizados e ordenados pelos ministérios das áreas da saúde e da ciência e tecnologia, ou por outro órgão indicado por estes ministérios. Médicos e demais profissionais poderão dispor de uma base de dados diversificada, atualizada, gratuita e de fácil acesso. Assim, a equipe médica ampliará o leque de alternativas de tratamentos, potencializando as possibilidades de recuperação de cada paciente, como destacou a deputada Rosângela Moura.
4: Permitirá que profissionais de saúde e pacientes tenham acesso a tratamentos inovadores, aumentando as chances de sucesso terapêutico e possibilitando a escolha dos tratamentos mais adequados ao tipo de câncer.
3: As informações disponibilizadas no banco de dados deverão estar habilitadas pela Comissão Nacional de Ética em Pesquisa e pela Agência Nacional de Vigilância Sanitária. O projeto que cria o Banco Nacional de Combate ao Câncer será analisado em seguida pelo Senado, caso não haja recurso para análise no plenário. Da Rádio Câmara de Brasília, Sofia Peçanha.
1: Desenvolvimento Regional.
5: Ricardo Maia, do MDB, registra a visita que fez a vários municípios no interior da Bahia. O parlamentar cumprimenta a população e lideranças locais, especialmente das cidades de Tucano, Ouriçangas, Queimadas e Cansanção.
6: Ricardo Maia destaca seu retorno à cidade de Araci depois de uma ausência de 2 anos relacionada à morte de seu irmão. Ele ressalta que, mesmo distante, continuou enviando recursos para a compra de viaturas, ambulâncias, tratores e para a construção de quadras esportivas, entre outras iniciativas.
1: Trabalho.
5: Câmara aprova a convenção da Organização Internacional do Trabalho sobre segurança e saúde no trabalho. As informações com a repórter Daniele Lessa.
7: A Câmara dos Deputados aprovou o projeto que aprova o texto da Convenção 187 da Organização Internacional do Trabalho, a OIT, sobre o marco promocional para a segurança e a saúde no trabalho. O texto da convenção foi adotado pela OIT em 2006 e busca promover a melhoria das condições de segurança e saúde no trabalho, com ações para prevenir lesões, doenças e mortes relacionadas à atividade profissional. A mensagem presidencial que encaminhou o texto ao Congresso destaca que a segurança e a saúde no trabalho passaram a ser reconhecidas pela OIT como parte dos princípios e direitos fundamentais no mundo do trabalho. Segundo o documento, a proteção à vida, à saúde e à integridade física dos trabalhadores é um direito humano básico. A convenção prevê que os países que ratificarem o texto, adotem uma política nacional, com programas nacionais de segurança e saúde no trabalho. Essas medidas devem ser construídas em consulta com organizações representativas de empregadores e trabalhadores. O texto também valoriza a criação de uma cultura de prevenção para reduzir riscos no ambiente de trabalho. Ao defender a proposta, o deputado Hildo Rocha, do MDB do Maranhão, argumentou que aumentar a segurança no trabalho melhora a produtividade das empresas.
8: Para que nós possamos criar um ambiente de trabalho mais seguro, mais saudável, e isso favorece, logicamente, a nossa economia brasileira, melhora, sem dúvida nenhuma, o custo Brasil, porque vai aumentar a produtividade.

0: Do Rocha disse ainda que o aumento da produtividade torna as empresas brasileiras mais atrativas para investimentos. O deputado Marcel Van Hatten, do Novo, do Rio Grande do Sul, encaminhou o voto contra a proposta, por considerar que o texto da convenção interfere no trabalho do parlamento.
1: Com tratados internacionais que afetam a nossa soberania, o Novo orienta contra. Afeta a nossa legislação nacional e a capacidade do parlamento decidir o que é melhor para o trabalhador.
0: O plenário da Câmara aprovou também mais dois acordos internacionais. O protocolo de Montevidéu sobre compromisso com a democracia no Mercosul estabelece medidas a serem tomadas pelos países participantes em caso de ruptura da ordem democrática, incluindo fechamento de fronteiras e sanções políticas e diplomáticas. Também foi aprovado acordo com a Venezuela para a cooperação em ciência e tecnologia espacial, em projetos nas áreas de observação do território, telecomunicações, tecnologias e dados espaciais. O Brasil já mantém acordos similares com Argentina, Peru e Colômbia. A Convenção da Organização Internacional do Trabalho sobre Segurança e Saúde no Trabalho e os dois acordos internacionais agora serão analisados no Senado. Da Rádio Câmara de Brasília, Daniele Lessa.
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3: Direitos Humanos.
4: O relatório final do Grupo de Trabalho sobre Combate à Misoginia deve ser apresentado na próxima quarta-feira. O repórter Murilo Souza adianta um pouco de como foi a última discussão do GT.
5: A Câmara dos Deputados encerrou a fase de audiências públicas do Grupo de Trabalho que analisa o projeto de lei que equipara a misoginia, definida como ódio ou aversão às mulheres, ao crime de racismo. O texto prevê penas de 2 a 5 anos de prisão para combater discursos de ódio e a discriminação baseada na crença da supremacia masculina. A coordenadora do colegiado, deputada Tabata Amaral, do PSB de São Paulo, anunciou que o foco agora está em receber sugestões técnicas para construir a versão para a votação.
6: O nosso trabalho está longe de ter terminado. A gente está agora numa fase muito importante de acolher as contribuições técnicas, de sugestões de alteração do texto que a gente está analisando. Então, por favor, me procurem, procurem a equipe do meu gabinete, a secretaria do nosso grupo de trabalho, para que a gente possa fazer esse esforço difícil, complexo, mas necessário de tentar, não sei se consensuar, mas com certeza consolidar as contribuições para que a gente possa avançar.
5: A última audiência pública reuniu juristas, pesquisadores e representantes de embaixadas para avaliar a eficiência jurídica da proposta. O objetivo é assegurar que os novos mecanismos possam ser aplicados de forma prática pelo sistema de justiça e estejam alinhados com os princípios da Constituição Federal, como a liberdade de expressão e a dignidade humana. Segundo a deputada, o relatório final do colegiado será apresentado na próxima quarta-feira. Durante a reunião, representantes estrangeiros compartilharam as experiências de seus países. Simon Fairweather, conselheiro político da Embaixada Britânica, explicou que o Reino Unido incluiu o sexo na lista de motivações de crimes de ódio. Pela legislação britânica, se um crime for motivado por hostilidade baseada no sexo, a pena se torna mais severa. Ele também destacou ações voltadas para o ambiente digital, como a proibição de aplicativos de inteligência artificial que tiram a roupa de mulheres em fotos sem autorização. Já a representante da embaixada francesa, Cynthia O'Hyan, afirmou que a lei da França evita o termo misoginia, por considerá-lo amplo e subjetivo. O direito francês prefere focar em sexismo ou violência sexista. A constitucionalista Alice Bianchini, presidente da Associação Brasileira de Mulheres de Carreiras Jurídicas, garantiu que a proposta atende aos critérios técnicos necessários para integrar o sistema penal. Ela rebateu críticas de que o texto criaria um conceito vago e explicou que a proposta segue a mesma lógica das leis que já punem o racismo e a homotransfobia. O projeto de lei que criminaliza o ódio contra mulheres já foi aprovado pelo Senado e, se for aprovado pela Câmara dos Deputados sem alterações, poderá seguir diretamente para a sanção presidencial. Da Rádio Câmara de Brasília, Murilo Souza.
3: Segurança Pública.
7: Coronel Ulisses, do União do Acre, relata sua experiência de mais de 30 anos na segurança pública para apoiar a classificação do PCC e do Comando Vermelho como organizações terroristas. Segundo ele, as facções espalham medo nas comunidades, dominam territórios e impõem regras.
8: Para Coronel Ulisses, o governo federal é tolerante com o crime organizado e, por isso, resiste contra a classificação dos grupos criminosos como terroristas. O deputado entende que só o endurecimento das leis é capaz de desestimular a criminalidade e ampliar a proteção aos cidadãos.
7: Delegado Éder Mauro, do PL, critica a condução da segurança pública no Pará diante do avanço de organizações criminosas no estado. Ele relata que comerciantes de Belém têm sido ameaçados por criminosos que cobram taxas para permitir o funcionamento de estabelecimentos.
8: Delegado Éder Mauro responsabiliza o grupo político que comandou o governo estadual nos últimos anos. Ele também contesta a eficácia da PEC da Segurança Pública, que busca centralizar as ações no governo federal. O deputado entende que os estados precisam de mais autonomia.
7: Termina agora o jornal Câmara dos Deputados, produzido pela Rádio Câmara, com trabalhos técnicos de Wellington Teles e apresentação de Val Monteiro e Luciana Vieira. Uma boa noite para você.
8: Você fica com as notícias do Tribunal de Contas da União. Boa noite.
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9: 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Você ouviu a voz do Brasil. Boa noite.

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9: 10 e 5.
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11: Rede Top FM 10 e 6, ótima noite pra você, hein?

de estações. Em todas elas, Deus continua o mesmo. Este é o seu momento de renovar a fé, ouvir boas histórias e deixar o coração descansar. Está começando

Olá para você, muito boa noite na presença de Deus. Esse é o programa Em Todo Tempo com os Milton Batista. E é um prazer enorme ter o carinho da sua audiência, o carinho da sua companhia a partir de agora, conferindo o melhor da música gospel, da música sacra, da música evangélica. Aquilo que você sempre ouviu, sempre curtiu, sempre gostou de estar acompanhando nas igrejas, nos cultos, nas reuniões, também em casa, no seu carro, no CD, no pendrive, enfim, de qualquer jeito, até aquilo que você já tocou, aquilo que você já cantou, você vai conferir aqui no melhor da música evangélica, no seu programa Em Todo Tempo, com os Milton Batista. Notícias e informações do meio gospel, momento de reflexão também, é tudo por aqui a partir desse momento. 10:08, vamos começar com André Valadão cantando Lembrança. Essa canção é daquelas que realmente vale a pena levantar, subir e mantê-lo 12 o volume do seu rádio.

0: momentos em que faltam palavras. A palavra ensina que Deus entende o silêncio. Jesus conhece o coração cansado. O Espírito Santo intercede por você, mesmo quando você não sabe pedir. A fé não depende do discurso, mas da entrega. Deus escuta lágrimas. Cristo responde com amor e presença real.
1: 10:14, 10:14. Luiz de Carvalho e Denise, se isto não for amor, para recordar, para matar saudade.

Muito bem, beleza, joia, legal, ótimo. Ouvimos o Luiz de Carvalho com a Denise cantando Se Isto Não For Amor. Essa é uma daqueles clássicos da música sacra, né? Que a gente nunca esquece. É, leva algum tempo para ouvir de novo, mas quando ouve, lembra, puxa vida, isso aqui eu tinha naquele meu disco, no meu tocadisco, que a minha tia, o meu tio, a minha avó, aquele meu vizinho ouvia na igreja, na casa dele, eu cantava na igreja, enfim. De algum jeito ou de outro a gente vai lembrar de Luiz de Carvalho e Denise. E essa canção também, que ela é emblemática. Ouvimos também o André Valadão cantando Lembranças, e essa lembrança é quase que um popurri. Não pode ser nem chamado de popurri, mas é como se fosse um popurri das canções que ele já gravou, os grandes sucessos do André Valadão. Olha só, um estudo recente revelou que pessoas com fé e envolvidas em comunidades religiosas vivem mais, e que a crença causa uma série de benefícios para a saúde. Olha só que interessante, não é? Isso não é interessante? Longevidade. Estudo mostra que pessoas que frequentam cultos vivem 7 anos a mais do que as que não frequentam, por exemplo, não quer dizer que para você ter pelo menos 7 anos de vida a mais, você tem que frequentar a igreja, não. Mas dentro de um estudo, ali acabou tendo essa percepção que as pessoas que frequentam cultos, estão envolvidos com a comunidade evangélica, tem alguma atividade aqui ou ali, se fazendo útil na comunidade evangélica, acaba tendo uma qualidade de vida um pouco melhor e pode viver até 7 anos mais com qualidade. Bom saber disso, não é não? Também acho. Vamos para o meu rápido intervalo. Daqui a pouquinho já volto. É rapidinho, é rapidez. Não abre e fechar de olhos, eu volto já.

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10: 10h23.
11: O leilão da alma. Certo dia, Deus permitiu que uma famosa cantora e artista soubesse que em uma cidade da Inglaterra estava pregando um renomado evangelista, e ela desejou ouvi-lo. Quando entrou no grande salão repleto de pessoas onde se realizava o culto, o pregador já havia iniciado a pregação. Mas ao perceber a entrada da famosa artista, ele convidou-a para ir à frente. Quando ela se aproximou do púlpito, aquele homem de Deus teve inspiração para transformar aquele culto em um leilão. Então ele disse à congregação: vamos levar esta alma a leilão. Vejo que há interessados, e o que melhor lance oferecer, esse a levará. Vamos ver quanto vale esta alma, disse o pregador. Vejo que o mundo está interessado. Mundo, quanto dás por esta alma? Perguntou. E o mundo ofereceu fama e aplausos, que só valem para esta vida terrena, sem fazer cálculos para o futuro. Diante de tão pequeno lance, o pregador disse: não será tua esta vida. E ele continuou dizendo: vejo aqui outro pretendente que está muito interessado. É Satanás. Dize-me, quanto ofereces por esta alma? Ah, disse Satanás, apontando para os reinos deste mundo e suas riquezas. Eu porei ao seu alcance todas as possibilidades. Beberá do cálice do seus prazeres até a última gota, triunfará em sua carreira. Então perguntou o pregador: e quando terminar a sua existência, quando sua carne não mais puder desfrutar os prazeres e ela sentir sua alma insatisfeita e tiver de apresentar-se ante o tribunal de Cristo, que farás em seu favor? O pai da mentira respondeu: em oferta trata do presente, nada tem a ver com o futuro. E o homem de Deus disse: és muito pretensioso, Satanás. Com glória tão efêmera e preço tão insignificante, não levarás esta alma. Tua oferta é muito pequena. E o pregador continuou dizendo: vejo presente outro interessado. Seu nome é Jesus. Dize-me, Jesus, quanto dás por esta alma? Eu dei a minha vida e o meu sangue quando morri na cruz, disse Jesus. Apagarei todas as suas transgressões e lavarei todos os seus pecados no meu sangue. Em sua alma reinará paz que o mundo não conhece. Escreverei o seu nome no livro da vida. Se ela voluntariamente quiser me servir, eu irei adorná-la com o ouro da fé, perfumá-la com o aroma da santidade e cobri-la com o incomparável manto da justiça. E após haver terminado esta vida terrestre, o que ofereces a ela, Senhor? Perguntou o pregador. Então Jesus respondeu: se ela não se envergonhar do meu nome e me aceitar como único Salvador e Senhor, os anjos virão buscá-la para receber honras e glórias no paraíso de Deus junto a mim. Encerrando o leilão, o pregador disse a Jesus: tua oferta é incomparavelmente maior e melhor que todas as outras. Por isso, Senhor, esta vida é tua.
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12: Legal, estamos de volta por aqui. Olha só, quero agradecer a audiência, o pessoal que está na nossa companhia, nos dando a preferência na sua audiência, na sua companhia. Muito obrigado, tá bom? Para quem está no trabalho, está no serviço, está no plantão, para quem também está no carro, está dirigindo, está no aplicativo, está no táxi, para quem está de carona, para quem está dirigindo, está na estrada, para quem está em outras cidades também, acompanhando pela nossa rede ou por nossa rede Top FM, muitíssimo obrigado. O telefone para você participar e confirmar sua audiência é o 99218-8550. 99218-8550, WhatsApp da Top, para você pedir o seu louvor, deixar um nome para oração, para você comunicar comigo também, dizer aí. Fazer um joinha, faz uma mãozinha, diz: oi, tô aqui, tô ouvindo. Se falar o bairro, falar a cidade, falar a sua região, fica melhor ainda pra gente mandar alô pra todo mundo aí, tá bom? Vamos lá com esta canção, a nossa terceira, agora a primeira do bloco, a terceira do programa. Primeiro ouvimos André Valadão, depois Luiz de Carvalho e Denise, e agora Cassiane cantando Minha Bênção.

0: Muito bem, ouvimos a Cassiane cantando essa canção, que é uma das antigas também, que vale a pena a gente relembrar. Sempre aqui no programa, em todo tempo, você vai ouvir louvores assim. Por que isso, Osmilta? É para que você perceba a diferença do programa em todo tempo com outros programas. Pronto, tá? Para você fazer aí a sua ponderação. Programa em todo tempo é um programa que quer tocar louvores de bandas, de conjuntos, de duplas, do meio gospel, do meio evangélico, do meio sacro. E olha, sempre prezando pela qualidade de louvores, que realmente sejam louvores. Por isso que você vai ouvir sempre aqui no programa em todo tempo as canções que você fala: meu Deus, essa canção, eu até sei assoviar ela, eu até sei cantarolar ela, porque é uma canção que ficou marcado na minha vida em algum tempo, em algum momento. Entendeu isso? Aí você vai fazer a sua ponderação entre o que você sabe que está tocando por aí, não é? E a gente procura fazer o nosso jeito de programa por aqui, do jeito que é. Vamos lá saber quem está por aqui. O meu amigo Luiz, ele está dizendo: boa noite, irmãos Milton, estamos na audiência com fé em Deus. É o Luiz Nogueira do Flamboyant. Também o meu querido Djalma, ele está falando assim: ó, opa, tô aqui. Obrigado, Djalmão, representando os seguranças, os guardas noturnos. Quem tá aqui também é a Nayara do Tijuca 2. Ótima noite para você, Nayara. Obrigado pela audiência, pelo carinho da companhia. Quem tá aqui também é a Nete, e ela tá dizendo o seguinte: fala aí, Nete.
1: Boa noite, pastor.
0: Boa noite, irmã.
1: Pereira Quintalinha, município de Fátima.
0: Tudo bem com você?
1: Toca pra mim, Maria Marçal, música Deserto.
0: Claro.
1: Coloca meu esposo Eugênio, minha filha Dayana, meu nome, Cadê
0: Sim, claro.
1: Boa noite abençoada para todos nós.
0: Amém. Deus abençoe você. Uma ótima noite aí também. Na Quinta Linha, lá em Fátima do Sul, aquela região de Nova Esperança. Ô, Nete, você conhece Nova Esperança? Nova Esperança, Jati. Eu não sou dessa região aí, mas tenho muito parente que mora nessa região aí. E às vezes até eu tenho brincado assim: olha, estou mandando um alô para a prefeita de Jati. A prefeita de Jati. Aí eu tenho brincado o seguinte: ó, fala assim, ó, quem ouvir, favor avisá-la, não é? E também a Luciene, vereadora em a cidade Fátima do Sul, não é? Ai, meu Deus, aquela cidade ali, meu Deus do céu, que tem aquelas ruas que se encontra na Viraí, não é? Acho que é na Viraí. Pois é, também a vereadora lá, ela é vereadora, Luciene. Deus abençoe o Nete, você e sua casa, sua família, tá bom? Quem mais está por aqui? O Silvio Dias. Silvio Dias, ele bate cartão toda noite aqui com a gente, né? Graças a Deus, Silvio Dias, ele é demais.
2: Boa noite, Osmilton, na paz do Senhor. Manda um alô para todo mundo aqui do Rancho Alegre 2.
0: Rancho Alegre.
2: Da Vila Fernanda.
0: Vila Fernanda.
2: Celina Gelade. São Corrado, Santo Emílio. E manda um alô ao pessoal do Aquário Luz, para Dulcinea.
0: Dulcinea, bem lembrado.
2: E manda qualquer hino aí da programação.
0: Vou tocar para vocês então, Lázaro.

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9: 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Honra e glória ao nosso Deus que está aqui.
11: 10:46.

Amanhã, e na quarta-feira é o nosso programa da palavra. Na quarta-feira é a palavra. Então, na quarta passada também tivemos aqui aquele momento, aquele período, foi maravilhoso. E na próxima quarta não será diferente. Mais uma quarta-feira da palavra aqui na Rede Top FM, no programa Em Todo Tempo. Para você que gosta de louvores, de hinos bonitos, canções maravilhosas, para quem gosta de ouvir a palavra, a ministração, a exposição da Bíblia, a palavra de Deus, também nós temos. Para quem gosta de notícias boas, informações de fé, nós temos aqui também. Para você que gosta de oração, de clamor, de intercessão, nós temos aqui também. E é isso que a gente faz, um programa de fé, um programa de ousadia, de segunda a sexta-feira, a partir das 10 da noite, com os Milton Batista. Aline Barros, Quero Primeiro Amor.

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1: Atenção para isso, olha, uma jovem de 22 anos está se recuperando de graves ferimentos em um hospital após ser agredida por parentes muçulmanos por aceitar Jesus na Somália. Sofia Hamed se rendeu a Jesus em 25 de março após ouvir o evangelho por meio de um líder cristão. Desde então, ela passou a enfrentar questionamentos da família sobre sua fé. O tio Sharif Hussein descobriu

que a jovem estivesse seguindo a Cristo em segredo e foi até a sua casa na região de Lower Juba para questioná-la sobre sua ausência nas reuniões da mesquita. Segundo Morning Star News, Sofia explicou que não compareceu porque estava ocupada com algumas tarefas. Dias depois, o tio voltou à casa da jovem e a incentivou a falar sobre Jesus. Então Sofia contou sobre sua conversão e evangelizou o tio, encorajando-o a se render a Cristo. Porém, ele foi embora sem dar uma resposta. No dia 28 de maio, o tio retornou com 3 outros parentes e perguntou novamente se Sofia havia se convertido ao cristianismo. Eu fiquei em silêncio e imediatamente começaram a me atacar, disse ela ao Morning Star News. É, você vê só? Ele usou de uma artimanha pra ela, hein? Que coisa! Só pra pegar ela no pulo. Os parentes a agrediram com paus e feriram seu nariz com um objeto pontiagudo. A jovem sofreu uma fratura no nariz e perdeu muito sangue. A violência chamou a atenção dos vizinhos, que compareceram em grande número. Conseguiram deter os agressores e chamaram a polícia. Os 4 suspeitos chegaram a ser presos, mas acabaram sendo liberados após uma intervenção de familiares. Mais tarde, os familiares defenderam a libertação dos suspeitos, acreditando que as ações eram justificadas devido à decisão de Sofia de abandonar o Islã e se converter ao cristianismo, informou um dos líderes cristãos. Ela foi levada a um hospital da região, onde passou por 2 cirurgias e continuou recebendo tratamento médico. Mesmo enfrentando períodos de isolamento durante a intervenção, aliás, a internação, crescentes despesas médicas e pressão para negar Jesus, Sofia permanece firme em sua fé. Atualmente, o estado de saúde dela melhorou, mas a recuperação completa deve levar semanas. Solicitamos apoio para as necessidades médicas de Sofia e para uma maior proteção das pessoas que enfrentam perseguição por causa de suas crenças religiosas. É, tá aí, ó. Agora, há pouco eu li uma notícia que você pode viver até 7 anos a mais com qualidade de vida frequentando igreja, frequentando alguma atividade, fazendo alguma atividade religiosa. E isso aqui no Brasil a gente tem de monte, né? Cada quadra tem 3-4 igrejas. Tem rua que você pega assim uma retona, é muita igreja espalhada, várias igrejas, igreja pequena, igreja grande, pentecostal, neopentecostal, tradicional, enfim, tem igreja demais. E tanta tarefa para ser feita numa igreja, numa congregação, numa comunidade, para ajudar pessoas, e a gente fica se esquivando, pulando fora, querendo, arrumando desculpas. E a mocinha aqui, ó, a menina procurou se esconder o máximo que pôde. Quando não deu mais, aí foi atacada, foi agredida e hospitalizada por causa da fé dela. Isso na Somália. No Brasil ainda podemos fazer um programa de rádio, fazer um programa de televisão, ir para a rua com uma caixa de som ou ir para uma área, uma varanda, se reunir num espaço público para então falar de Cristo, pregar o evangelho, cantar louvores, tocar violão, bater palma, louvar a Deus, enfim, aquele momento, né? Que os crentes gostam de fazer. E muitos ainda acham maneiras, formas de se de resistir, da resistência. Mas enfim, cada um dará conta, né? E tudo há um tempo também. Agora 10:59, tem mais intervalo? Mais intervalo, depois do intervalo tem mais louvores, tem mais hinos, tem mais canções e mais notícias de fé, notícias que pode trazer para você mais esperança, mais confiança também.
Tem um louvor aqui que acabaram de pedir. Eu vou tocar na sequência depois do comercial. Pode ser isso? Então pode ser. Enquanto isso, você participa comigo. 992-18-8550. 992-18-8550. Povo maravilhoso que está me ouvindo, confirma sua audiência para a gente fazer aquele programa legal, bacana, redondinho.

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6: 11 e 2.
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8: Você sabia que o Caminho do Piabiru é uma rota histórica que conecta o Oceano Atlântico ao Pacífico, atravessando o Brasil, Peru e outros países da América Latina? 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

0: acredito nesse negócio de inferno, não. Ô, oh, gente, lembra desse culto quando você chegar lá. Fala pro Satanás assim, ó. Não aplaude, não. Fala pro Satanás assim. Caraca, maluco. Pastor Cláudio falou de você pra mim. Eu achei que era uma ficção, entendeu? Eu até assisti você numa série lá em casa. É, mas vim pra cá, né? E o diabo falou, é aqui mesmo, vi. Pra entrar lá precisava de fé. Aqui entra sem fé mesmo. Trouxe uma roupa fresquinha. Aqui tem praia não, mas vou falar você. O negócio aqui é quente. Você entra nessa cadeira pegando no fogo e já vou te atender. Escute só. Cuidado, você pode estar rindo de você. Eu peço a Deus todos os dias, não deixa eu ir, sem palavra. Que pensa, pregando pros outros e chega lá o diabo falou, Cláudio Duarte, né? O engraçadinho se lascou. Por isso que mais do que pregar eu tenho que viver.
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2: 11:06.
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Felipe Rodrigues, cantando Tudo é Perda. Atendemos a Clarice na audiência, motorista de aplicativo. Vou para o meu rápido intervalo, daqui a pouco eu já volto.

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7: 11:22.
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8: 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Que bom isso, não é?

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1: As pessoas que mais confessam seus pecados e mais choram pelos seus pecados não são as que mais pecam, são as que mais perto de Deus andam. Porque quando nós estamos na presença daquele que é santo, santo, santo, até os serafins cobrem o rosto. Talvez uma das maiores necessidades nossas, meus irmãos, é que Deus abra os nossos olhos para entendermos quão santo é o nosso Deus. E este Deus é o Deus que é compassivo e benigno. Ele habita lá no alto, sublime trono, mas ele habita com abatido e contrito de coração. E se você se voltar para ele, ele se volta para você. Se você correr para ele, ele vai abraçar você. Ele vai tirar suas vestes sujas. Ele vai restaurar sua vida. Ele vai fazer uma festa com a sua volta. E você vai ter uma alegria tão gloriosa e bendita da comunhão com ele. Então você e eu não temos que fugir de Deus. Nós temos que correr para Deus. Se você, jovem, está pecando contra o seu Deus, se você caiu, se você desobedeceu, se você está longe de Deus, não fuja de Deus, fuja para Deus. Ele é o abrigo, ele é o perdoador, ele é o restaurador, ele cura, ele liberta, ele salva, ele levanta, ele enche com o Espírito Santo, ele usa a sua vida para a glória do seu nome.
2: Muito bem, legal, as mensagens, as palavras, as reflexões que a gente vai inserindo durante a programação é para que você possa refletir realmente sobre a sua vida, sobre o seu altar, sobre o seu coração, a sua alma, sobre a sua conduta, a sua maneira de viver, o seu jeito de ser. Esse é o programa em todo o tempo, para você ir enquanto não dorme, enquanto você não vai descansar, ou enquanto você está aí ocupado, fazendo alguma coisa, está trabalhando, está estudando, ou você, enfim, está em casa, está sossegado, ou está dirigindo, né? Está em autoestrada, dirigindo, para você não perder o sono. Então a gente coloca essas mensagens assim, que é para você dar aquele choque de realidade. Opa, peraí, o que eu estou fazendo da minha vida? Para onde que eu estou indo? Qual a direção que eu estou tomando? Então o programa em todo tempo ele é feito assim, para você ser realmente impactado, ser tocado, ser mexido pela mão de Deus. Aí a mão de Deus vai trabalhando dentro do seu coração, vai te moldando e te modelando, enfim, vai trabalhando em você. Essa é a ideia do programa em todo tempo, tá? Para você que já foi da igreja, já frequentou, já participou, já foi membro, não é mais frequentador da igreja, não tem mais aquele prazer de falar, vou à igreja no domingo à noite, ou no domingo de manhã que seja, ou eu vou na missa. Quando eu falo igreja, eu tô falando de igreja, tá, gente? É ouvir o pastor, ouvir o padre, ouvir o bispo, ouvir o ancião lá da congregação cristã, o presbítero da presbiteriana, ou da assembleia, ou quem sabe da batista, ou o pastor, ou o evangelista, ou missionário, ou então o padre lá na paróquia, é ir à igreja. Por isso que eu falo na sexta-feira, sempre eu digo isso na sexta-feira. Amanhã é final de semana, é um sábado, é um domingo, procure uma igreja mais perto da sua casa. E vai para você poder ouvir mais a palavra de Deus, ter esse contato com a igreja, contato com as pessoas. Algo que hoje as pessoas têm uma certa resistência, não é? De voltar a congregar, voltar a fazer parte. Ah, eu cantava no coral, Osmilton, não canto mais. Eu cantava com um grupo de louvor, eu não canto mais. Eu tocava na banda, eu tocava instrumento de sopro, eu tocava guitarra, eu tocava teclado, piano. Eu tocava na banda, na orquestra, no grupo de música da igreja, eu fazia parte também. O grupo de louvor, eu fazia parte também. Osmilton, eu era obreiro da igreja, eu era pregador. Osmilton, eu era daquele crente que domingo à tarde eu não dormia, não descansava. Eu colocava uma caixa de som nas costas, eu ia fazer culto ao ar livre, eu ia evangelizar, entregar folhetos no terminal de ônibus, na rodoviária, na praça. Eu era ativo assim na igreja, eu não tenho mais essa vontade. Aconteceu um monte de coisa e me fez parar pelo caminho. ou então o casamento não deu certo, eu fali, amizades, coisas erradas que eu comecei a praticar, perdi a coragem, tenho vergonha. É isso, há muitas pessoas vivendo essa situação, não é? E estou falando daquele que talvez até muito tempo já não vai na igreja, na paróquia. A última vez que você foi na paróquia foi no dia do batizado de alguém, que você foi padrinho, madrinha, né? A comadre ou compadre que te convidou. A última vez que você foi na paróquia para ouvir um sermão, uma homilia, uma prédica, uma pregação, participar da comunhão, da homilia também no caso, faz tanto tempo que você nem lembra. Talvez foi no dia de um casamento de alguém, que você foi padrinho também, ou foi pra festa, ou foi no dia de, sei lá, uma festa religiosa, simplesmente, né, essas de feriado, e aí você foi lá na igreja, foi na paróquia, e nunca mais você foi. Pois é, a igreja está com saudade de você. Você que é católico, estou falando para você que é católico. E para você que é evangélico, também para você que é evangélico. E para você que nunca foi numa igreja, nunca procurou saber mais da Bíblia, da palavra de Deus, estudar, de entrar num curso de catequese, num curso de sabatina, ou num curso de EBD, de Escola Bíblica Dominical, isso é importante para você ter esclarecimento a respeito da Bíblia, a palavra de Deus. Tá certo? O programa Em Todo Tempo, ele é feito assim. Ludmila Feber chegando para cantar O Verdadeiro Amor.

0: horas e 34 minutos. É Ludmila Feber.
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0: Mara Lima chegando para enfeitar mais uma programação Rede Top FM. Sonhando é o nome da canção.

14:38, ouvimos a Mara Lima Sonhando, Ludmila Feber, O Verdadeiro Amor. Ouvimos também o Thales, não, Daniel e Samuel, né? A Gente Precisa de Amor, Aline Barros, Primeiro Amor, Maria Marçal, Cantou o Deserto, Lázaro, Morar no Céu, Cassiane, Minha Bênção, Luiz e Denise, Se Isso Não For Amor, André Valadão, Lembranças, Felipe Rodrigues também passou por aqui, cantou a dele, né? Tudo é perca. E o que mais? Passou mais?

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7: 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Honra e glória ao nosso Deus que está aqui.
8: 11:43.
9: Rede Top FM 11:43. Agora chegando o nosso último bloco. Esse último bloco para nossa saideira, Marco Antônio, Mariana Valadão e Matheus Yens, irmãs Falavinhas e Matos Nascimento. Que Deus abençoe você, uma ótima noite, um bom descanso. Amanhã temos um encontro marcado às 10 horas da noite, sempre depois da Voz do Brasil. Terminando o programa do Bidu, aí tem a Voz do Brasil, aí depois entra os Milton Batista, até a meia-noite de segunda a sexta-feira, a nossa programação, nosso encontro aqui, não é? E eu agradeço demais você que ficou comigo até agora e quem vai continuar ouvindo a rádio até altas horas, até de madrugadão, até amanhecer o dia, para quem está trabalhando e nos dá a preferência da sua audiência. Olha, a gente agradece demais tudo isso. Tem uma sequência de hinos bons que eu coloquei aqui até 2 horas da manhã. Depois das 2 aí entra o caipirão da madrugada aqui da rádio. Era até 3 horas, né? Agora tá às 2 horas, mas até 2 horas tem louvores. Muitos hinos bonitos, muitos hinos maravilhosos, com mensagens e a hora certa para você ir acompanhando o melhor da sua madrugada.

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5: Meia-noite um.
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5: Muito mais bonito que o sol no poente é o encontro de irmãos de fé redimidos. Compensou viver, lutar, vencer a final.

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1: Meia-noite 6.
0: Seria difícil traduzir todos os sentimentos contidos num abraço. O que poderíamos dizer então do momento quando pudermos abraçar Jesus? Com certeza este abraço será diferente de todos aqueles que demos ou recebemos em toda a nossa vida. Porque será o abraço da vitória final, do triunfo do bem sobre o mal e da certeza de que valeu a pena amar Jesus. E nesse mesmo sentimento de amor, paz e comunhão, queremos abraçar você e convidá-lo a juntos dedicarmos cada dia mais nossas vidas a Jesus, para que em breve o sonho de abraçá-lo seja uma realidade.

0: menina. Outro dia entrei numa loja, vi um anjo por trás do balcão. Maravilhado com aquela visão divina, perguntei-lhe: anjo do Senhor, o que vendes? Ele respondeu-me: todos os dons de Deus. Custam muito caro, perguntei. Não é tudo de graça, é só escolher, respondeu. Contemplei então a loja, vi jarros e vidros de fé, pacotes de esperança, caixinhas de salvação e sabedoria. Tomei coragem e pedi: por favor, embrulhe para mim muito amor de Deus, todo o perdão dele, um punhado de fé, bastante felicidade e salvação eterna para mim e para toda a minha família. O anjo do Senhor anotou meu pedido, separou os itens e acondicionou tudo num pequeno embrulho que cabia na palma da minha mão. Surpreso, perguntei-lhe: como é possível caber tudo isso aqui nesse pacotinho? O anjo do Senhor respondeu-me sorrindo: na loja de Deus, não vendemos frutos, apenas sementes.
1: E a noite 14.
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0: 19.
1: Um Pai Nosso. Não digas Pai, se a cada dia não te comportas como um filho. Não digas Nosso, se vives isolado em teu egoísmo. Não digas que estás no céu, se só pensas nas coisas terrenas. Não digas santificado seja o teu nome, se não o honras. Não digas venha a nós o teu reino, se o confundes com o êxito material. Não digas faça-se a tua vontade, se não aceita como é. Não digas assim na terra como no céu, se duvidas da existência do inferno. Não digas o pão nosso de cada dia, se não te preocupas com quem tem fome. Não digas perdoa as nossas ofensas, se guardas rancor de teus irmãos. Não digas livra-nos do mal, se amas o pecado. Não digas amém, se não entendes e não dás crédito às palavras do Pai Nosso. Às vezes, refletir em tempo pode fazer a diferença entre a vida ou a morte eterna. Sempre, a decisão é nossa.

0: tive de seis.
1: O túmulo de Jesus. Quando visitamos o cemitério, encontramos muitos túmulos e sepulturas, monumentos de mármore enfeitados e canteiros floridos. Muitos personagens históricos foram sepultados com honrarias e em belos monumentos, tendo seus nomes e feitos gravados em mármore ou esculpidos em bronze, mas sempre com a frase "aqui jaz". O túmulo de Jesus é diferente de todos. Está vazio e aberto, pois o próprio anjo pronunciou: "Ele não está aqui, ressuscitou como havia dito", mostrando ao mundo a vitória do nosso Redentor. A ressurreição de Jesus é a garantia da nossa ressurreição.
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três árvores. Imaginemos três pequenas árvores que sonhavam que seriam depois de grandes. A primeira queria ser o baú mais precioso do mundo, cheio de tesouros. A segunda queria ser um grande navio para transportar reis e rainhas. A terceira árvore queria ficar no alto de uma montanha e crescer tanto que as pessoas, quando olhassem para ela, levantassem seus olhos e pensassem em Deus. Mas a primeira árvore acabou sendo transformada num coxo de animais coberto de feno. A segunda virou um simples barco de pesca, carregando pessoas e peixes todos os dias. E a terceira árvore, mesmo sonhando em ficar no alto de uma montanha, acabou cortada em grossas vigas e colocada de lado no depósito. Mas numa certa noite, uma jovem mulher colocou seu neném nascido naquele coxo de animais. E de repente, a primeira árvore percebeu que continha o maior tesouro do mundo. A segunda árvore, anos mais tarde, acabou transportando um homem que acabou dormindo no barco. Mas quando a tempestade quase afundou o pequeno barco, o homem levantou-se e disse ao mar revolto: "Sossega." E entendeu que estava carregando o rei dos céus e da terra. Tempos mais tarde, numa sexta-feira, a terceira árvore espantou-se quando suas vigas foram unidas em forma de cruz e um homem foi pregado nela, pois fora condenado à morte mesmo sendo inocente. Logo, sentiu-se horrível e cruel. Mas no domingo, o mundo vibrou de alegria e a terceira árvore entendeu que nela havia sido pregado um homem para a salvação da humanidade e que as pessoas se lembrariam de Deus e de seu filho Jesus Cristo ao olharem para ela. O coração do homem pode fazer planos, mas a resposta certa vem do Senhor. Pense nisso.

0: vida é como uma viagem de trem. Quando nascemos, entramos nesse trem e nos deparamos com algumas pessoas que julgamos estarão sempre nessa viagem conosco. Infelizmente, em alguma estação elas descerão e nos deixarão órfãos de seu carinho, amizade e companhia, mas isso não impede que durante a viagem, pessoas que virão a ser especiais para nós embarquem. Assim é a viagem, cheia de sonhos, fantasias, esperas, despedidas. O grande mistério é que jamais saberemos em qual parada desceremos. Mas há esperança que em algum momento estaremos na estação principal e teremos a grande alegria de vê-los novamente. Façamos então com que a nossa viagem seja tranquila, que tenha valido a pena e que Deus tenha sido o condutor desse trem, para que quando chegar a hora de desembarcarmos, estejamos certos de que o caminho foi traçado por Ele.
1: Meia-noite 41.

0: 8:45.
1: A resposta de Deus. Quando você diz, não posso resolver, Deus diz, eu dirijo os teus passos. Quando você diz, é impossível, Deus diz, tudo é possível. Quando você diz, me sinto só, Deus diz, não te deixarei, nem te desampararei. Quando você diz, eu não posso fazer, Deus diz, tudo podes. Quando você diz, não mereço perdão,

você diz: estou muito cansado. Deus diz: eu te farei descansar. Quando você diz: ninguém me ama de verdade. Deus diz: eu te amo. Quando você diz: não sei como seguir. Deus diz:

0: meia-noite 49.
1: Sonhei com Deus. Sonhei que Deus falou comigo dizendo: meu filho, eu estou aqui e sei o que pensas. E eu disse: então responde-me, Senhor, porque existem pessoas tão infelizes no mundo. Deus respondeu: se apressam em crescer e depois desejam ser crianças novamente. Perdem sua saúde para ganhar dinheiro. Em seguida, perdem o dinheiro para recuperar sua saúde. Pensam ansiosamente sobre o futuro e se esquecem de viver o presente, de tal forma que não vivem nem o presente nem o futuro. Vivem suas vidas como se nunca fossem morrer e morrem como se nunca tivessem vivido. Então perguntei: que lições de vida o Senhor quer que aprendam? E ele respondeu: que uma pessoa rica não é aquela que tem o máximo, mas sim a que precisa do mínimo. E que de nada vale o homem ganhar o mundo inteiro e

passando por privações, necessidades e aflição e diga: por que passar por isso? Preste atenção. Jesus nasceu num estábulo emprestado, montou num jumento emprestado, multiplicou os pães e peixes num cesto emprestado, utilizou um local para evangelizar emprestado, promoveu um milagre num barco emprestado, foi sepultado em um túmulo emprestado. Só a cruz era dele. E foi assim para que saibamos que o nosso tesouro está no céu. Quem tem Jesus tem tudo.

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2: 1:05.

0: 10.
1: Um simples homem. Eis um homem que nasceu e cresceu em uma humilde aldeia. Trabalhou como modesto carpinteiro até os 30 anos. Foi somente durante os 3 anos seguintes que pregou sua mensagem. Nunca escreveu um livro. Nunca exerceu qualquer cargo. Nunca teve um lar. Nunca constituiu família. Nunca frequentou uma universidade. Nunca a planta dos seus pés pisara uma grande cidade. Nunca fez alguma coisa que pudesse aparentar grandeza. Nada teve em comum com este mundo, exceto o simples poder de sua singular personalidade. O seu nome é Jesus.

0: sei.
1: Pop Gospel. Sendo rico, se fez pobre. Aleluia. Aquele que é o pão da vida começou o seu ministério sentindo fome. Aleluia. Aquele que é a água da vida terminou o seu ministério cheio de sede. Aquele que convida os pecadores para descansarem nele sofreu cansaço. Aquele que é a nossa consolação no seu ministério chorou. Aquele que é o Senhor de todos foi vendido como escravo. Aquele que é o nosso bom pastor foi levado à cruz como ovelha ao matador. Aquele que é vida se entregou à morte

segundo especialistas, devemos beber pelo menos 2 litros de água por dia. Isto pode reduzir o risco de ataque cardíaco, dar à nossa pele uma cor saudável e ajudar a perder peso. Quando fazemos exercícios ou vivemos num clima quente ou seco, devemos beber mais água. Mesmo quando não temos sede, devemos beber água. No sentido espiritual, a nossa sede também existe. Quando estamos secos espiritualmente, precisamos nem que seja uma gota da palavra e do conhecimento de Deus em nossas vidas. A nossa sede de Deus torna-se evidente quando temos consciência do nosso pecado e da nossa necessidade espiritual. Se você está sedento quase à morte, saiba que a sede de Deus só pode ser saciada por Jesus, a água viva.

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2: 1:30.
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diz que meu rei é o rei dos judeus. Ele é o rei de Israel. Ele é o rei da justiça. Ele é o rei das eras. Ele é o rei dos céus. Ele é o rei da glória. Rei dos reis e senhor dos senhores. Este é o meu rei. Será que você o conhece? Meu rei é um rei soberano. Não há como medir o tamanho do seu infinito amor. Sua força é imensurável. Ele é totalmente sincero. Ele é eternamente constante. Ele é imortal e gracioso. Ele é imperialmente poderoso. Ele é imparcialmente misericordioso. Será que você o conhece? Ele é o maior fenômeno que cruzou os céus da terra. Ele é o Filho de Deus. Ele é o salvador do pecador. Ele é a pedra fundamental da civilização. Ele é incomparável. Não há ninguém antes dele. Ele é a ideia mais elevada na literatura. Ele é a maior personalidade na filosofia. Ele é a doutrina fundamental na teologia verdadeira. Ele é o único qualificado para ser o único e suficiente salvador. Será que você realmente o conhece? Ele me dá força quando estou fraco. Ele ouve a petição daquele que é tentado e provado. Ele é o Salvador. Ele dá força e sustenta. Ele protege e guia. Ele cura os doentes. Ele limpa os leprosos. Ele perdoa os pecadores. Ele perdoa os devedores. Ele liberta os cativos. Ele defende os fracos. Ele abençoa os jovens.

0: ouvido, ele lembra dos anciãos. Ele recompensa o dirigente. Ele traz a beleza ao mundo. Será que você realmente o conhece? Ele é a chave do conhecimento. Ele é a fonte da sabedoria. Ele é a porta para a libertação. Ele é o caminho para a paz. Ele é a estrada para a justiça. Ele é a direção da verdade. Ele é a rota para a santidade. Ele é o portão para a glória. Você o conhece. Sua vida é incomparável. Ele é bondoso sem limites. Sua misericórdia dura para sempre. Seu amor nunca muda. Sua palavra me satisfaz. Sua graça é suficiente. Seu reinado é reto. Seu fardo é leve e o seu jugo é suave. Como posso descrever a este Deus? Sim, ele é indescritível. Sim, ele é incompreensível. Sim, ele é invencível. Nada pode resistir à sua força. Você não pode tirá-lo da sua mente. Você não pode tirá-lo do seu redor. Você não pode viver mais que ele. Sim, você não pode viver sem ele. Os fariseus não o suportavam. Eles descobriram que nada podia o impedir. Pilatos não encontrou culpa nele. Herodes não pôde matá-lo. A morte não pôde alcançá-lo. Seu túmulo não pôde segurá-lo. Ele é o meu rei. Este é o meu rei.
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Quem é este que resolve os problemas quando eles quase nos consomem? Quem é este que enriquece os pobres e

0: Comadre, estamos chegando aqui no Clube do Caipirão, defendendo as tradições culturais de nossa terra com grandes sucessos do nosso cancioneiro. Muita música, alegria pra você, que é o melhor ouvinte do mundo. Vamos que vamos!
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0: A sonoplastia do meu irmão, companheiro Zé Luquinha, assessoria e produção da dona Juju. Juntos nós vamos reviver um passado tão vivo e presente na história e na memória de cada um de nós amantes da música sertaneja. Com a proteção de Deus, estamos chegando.

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1: Opa, que maravilha! Mais uma vez, seja muito bem-vindo, compadre. Bem-vinda, compadre, ao nosso Clube do Caipirão. Edição especial sempre junto com você. A Juju já foi ajeitar um cafezinho pra nós. O Luquinha tá ali separando mais umas modas. E nós vamos juntos recordando os grandes momentos da nossa música sertaneja. E a moda por aqui não para.
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1: Na ponta da agulha, Zé do Rancho e Zé do Pinho, no colo da noite.

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1: Moda boa demais, a gente ouviu, ainda tem muitos sucessos pra gente curtir. 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

0: Aê, compadre, como é você que tá acompanhando o nosso Clube do Caipirão? Ó, o nosso programa, ele tem o objetivo de preservar a cultura caipira e a música sertaneja raiz. Por isso, nós temos alguns parceiros que gostam do nosso projeto e nos dão um apoio cultural para continuarmos firmes nessa jornada.
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2: É o Clube do Caipirão defendendo a viola caipira, as tradições de nossa terra. Bom dia pra você que tá chegando agora, você que já vem com a gente, seja muito bem-vindo. Tem muita moda boa pra gente ouvir.
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2: É o Clube do Caipirão abrindo baú com Belmonte e Amaraí, a clássica Saudade de Minha Terra.

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4: 2:25.
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2: E você que acompanha a nossa programação aqui do Clube do Caipirão, você pode ouvir o programa novamente em nosso canal do YouTube. Todos os dias a gente tá postando os programas lá, beleza? Clube do Caipirão no YouTube, todos os programas a gente posta na íntegra lá para você ouvir em outros momentos. Siga também a gente nas redes sociais, Caipirão Locutor, tá joia? Caipirão Locutor, Facebook, Instagram, tem no YouTube também, tem TikTok, Kawaii, as redes sociais, junto com a música sertaneja para manter firme a bandeira do nosso cancioneiro.
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2: Vamos recordar mais um sucesso?

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1: E vamos preservar o nosso meio ambiente, dicas e orientações com nosso amigo Wilson Sartori.
2: 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Uma campanha Clube do Caipirão.
1: Valeu, Wilson Sartori, pelas dicas. É isso aí, vamos cuidar do meio em que vivemos, vamos cuidar do nosso meio ambiente.
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3: Grandeza de Deus. Deus é grande em glória. Deus é grande em poder. Ele é grande em misericórdia, perdão, amor, justiça, benignidade e sabedoria. Deus é tão grande que a palavra de Deus diz que o céu é o seu trono e a terra o estrado dos seus pés. Ele é tão grande, mas ao mesmo tempo tão pequeno, que cabe dentro do teu coração. Deixe-o entrar.

0: Abraço aos amigos do agro, né? O agro em peso aqui no nosso estadão do Mato Grosso do Sul, pessoal na capital morena, muita gente já no pé do oito, acompanhando a nossa programação, gratidão imensa, tô feliz, tô na top.
1: A presença do senhor. Em silêncio, um homem estava mergulhado no trabalho. Havia passado boa parte do dia no seu escritório de casa, perdido entre documentos, disquetes, pastas e planilhas. O tempo parecia escoar muito mais rapidamente do que ele era capaz de trabalhar. Já nervoso por ter ainda muito trabalho para concluir, ouviu umas batidinhas na porta e a voz de seu filho de 5 anos pedindo para entrar. O que você quer? Perguntou amistosamente ao abrir a porta. Nada, disse o menino, abraçando as pernas do pai, o que o deixou sem graça. E o menino disse: como você está sozinho há tanto tempo, eu vim para ficar juntinho de você. E sem dizer mais nada, sentou-se em uma cadeira onde permaneceu em silêncio, feliz por estar ao lado do pai, observando-o trabalhar. Deus se alegraria se fôssemos simples assim, buscando não para pedir-lhe bênçãos ou soluções para nossos problemas, mas simplesmente por estar a seu lado, tão somente por desejar desfrutar da sua presença. Busquemos o Senhor não pelo que ele faz, mas pelo que ele é.
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0: Já estamos de volta com o Clube do Caipirão, maior programa sertanejo raiz do rádio.
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0: Vamos ouvir música do Muimbucuri e do Ted Vieira com Brasão e Brasãozinho, João de Barro.

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2: 2h45.
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2: Agora para o que você está fazendo, chegue mais próximo do rádio, aumenta o volume. Vamos ouvir Os Bastião no humor caipira do Clube do Caipirão.
3: Bastião.
4: Oi,
3: aqui, você ficou sabendo do boato TV?
4: Da onde?
3: Diz que o Netinho saiu do Lajotão.
4: Você é boba? Mentira?
3: Não, é verdade. Ele falou que depois que o Cubaidinho falou com ele, não tem jeito de ficar lá mais, não.
4: Mas falou o quê? Não tô sabendo isso, não.
3: Falou assim, você tá demitido.
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2: Aí, Os Bastião, aqui no Humor Caipira do nosso Clube do Caipirão. Siga no Insta, arroba Os Bastião SG. Amanhã tem mais causa pra você.
1: 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Toca mais uma, companheiro.

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além do rio. Além do rio existe um lugar para mim. Além do rio existe paz. Além do rio a vida não terá mais fim. Com meu Jesus irei morar. Tenho já sonhado com aquelas moradas que olho algum aqui não viu e nunca verá. Tem beleza incapaz de ser comparada, pois a glória do Senhor presente está. Muito mais bonito que o sol no poente é o encontro de irmãos de fé redimidos. Compensou viver, lutar, vencer afinal.

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2: 3 horas. 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
2: A Ponte. 2 irmãos que moravam em fazendas vizinhas, separadas apenas por um riacho, tiveram um desentendimento. Foi a primeira grande desavença em toda uma vida de trabalho lado a lado. O que começou com um pequeno mal-entendido finalmente explodiu numa troca de palavras ríspidas, seguidas por semanas de total silêncio. Numa manhã, o irmão mais velho ouviu alguém batendo à sua porta dizendo: "Estou procurando trabalho e talvez você tenha algo para mim." "Sim", disse ele, mostrando em seguida a fazenda do seu irmão mais novo além do riacho, contando que haviam brigado e que não podia mais suportá-lo. Então mandou construir uma cerca bem alta entre as duas fazendas, entregou o material e foi para a cidade. E quando voltou, não acreditou no que viu. Em vez de cerca, uma ponte foi construída ali, ligando as duas margens do riacho. Era um belo trabalho, mas o fazendeiro não gostou nada do que viu. As surpresas não pararam aí. Ao olhar novamente para a ponte, viu seu irmão se aproximando de braços abertos. Por um instante, permaneceu imóvel do seu lado do rio. Então, o irmão mais novo disse: "Você realmente foi muito amigo construindo esta ponte, mesmo depois de tudo o que aconteceu." De repente, num só impulso, o irmão mais velho correu na direção do outro e abraçaram-se, chorando no meio da ponte. O homem que fez o trabalho estava de partida quando alguém disse: "Espere, fique conosco." E ele respondeu: "Não posso. Tenho outras pontes para construir." Não deixe que cercas ou muros impeçam a sua aproximação com o próximo. Construa uma ponte sólida de amor, paz e comunhão.
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4: Vamos ouvir Raul Torres e Florença.

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1: Pode vocês tudo.
2: 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Aí, a Juju caprichou no café hoje aqui pra gente. Obrigado, Juju.
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2: Puxando na memória, tem muita moda boa, lembra?

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1: Agora, junto com a FAESP, Federação da Agricultura do Estado de São Paulo, Senar, Serviço Nacional de Aprendizagem Rural e sindicatos rurais, vamos com o informativo do agro, deixando você logo cedo muito bem informado. As projeções mais recentes indicam que a safra brasileira de grãos 2025-2026 deverá atingir 353,45 milhões de toneladas, mantendo-se praticamente estável em relação ao ciclo anterior, com leve alta de 0,3%. Apesar da estabilidade no volume total, o avanço da colheita da primeira safra e o desenvolvimento da segunda safra trouxeram ajustes relevantes nas estimativas e áreas de produtividade, especialmente no milho e na soja. Para mais informações, boletins e outros dados do Agro Paulista, visite o site faespsenar.com.br. É o informativo do agro, junto com a FAESP, Senar e sindicatos rurais, deixando você logo cedo muito bem informado aqui no Clube do Caipirão.
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3: 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Os passos de Jesus. Jamais andou como Jesus. Passo a passo, ele se dirigia ao esquife em meio ao cortejo para trazer à vida aquele que já estava morto. Passo a passo, a mulher que padecia de fluxo de sangue toca-o. O mal se foi e Jesus diz: vai em paz, a tua fé te salvou. Passo a passo, em meio a uma tempestade, aproxima-se do barco andando sobre as águas e repreende o vento e a fúria da água. Passos que por onde passam tudo transforma. Agora esses pés feridos caminham sustentando um peso maior, o de uma cruz. Que passos são esses que por onde passam deixam uma marca do sangue? Pregam as mãos e os pés e levantam a cruz para que todos vejam. Não há passos. Ele rende seu espírito, consuma sua obra e morre. Mas no inferno ouvem-se passos fortes e vitoriosos. São passos que libertam. Jesus toma as chaves do inferno e da morte. E ao terceiro dia ressurge em vida. Agora são passos gloriosos. Passos que caminham comigo. Passos que caminham com você. Esses são os passos de Jesus.

0: turma vai levantando, vai se ajeitando, os amigos caminhoneiros pegando a estrada na boleia do bruto, cruzando o chão preto da nossa região, gratidão imensa, tamo junto aqui no Clube do Caipirão, na Top FM, tô feliz, tô na top.
1: O preço da vida. Você pode comprar um livro, mas não o conhecimento. Você pode comprar posição, mas não respeito. Você pode comprar pessoas, mas não amigos. Você pode comprar um relógio, mas não o tempo. Você pode comprar uma casa, mas não um lar. Você pode comprar uma cama, mas não o sono. Você pode comprar comida, mas não apetite. Você pode comprar remédios, mas não a saúde. Você pode comprar sangue, mas não vida. Você pode comprar algumas coisas na vida, mas vida, quem tem pra dar é só Jesus. Ele pagou o preço.
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0: Como é bom estar contigo em mais um amanhecer do nosso interior, aqui no Clube do Caipirão, abrindo o baú da música sertaneja.
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0: Agora no jeito, passarinho do peito amarelo com Tibagi e Miltinho.

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2: 3:25.
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2: Muito bem, vamos com as histórias e canções da nossa música sertaneja. Hoje, conhecendo um pouco da história do prego velho. Essa moda é uma toada, ela foi gravada original em 1964 pela dupla Leôncio e Leonel. Foi regravada também com Lourenço Lorival. É uma composição do nosso saudoso amigo Orlando Gomes. Orlando, eu fui muitas vezes na casa do seu Orlando, tomei café, ele contava as histórias lá. E essa moda do prego velho, ele dizia que e viu um prego, né, na casa dele lá, que ele foi pendurar ali uns negócios na parede e ficou pensando, nossa, um prego e tal. E ele, nos lugares que ele ia, sempre via prego. Ele falava, cada prego tem sua história e tal, cada martelada, né, não sei o quê. E tinha essa coisa na cabeça dele, ele fez essa moda, foi gravado com Leôncio e Leonel original, em 1964. Uma parceria com o Priminho, né, que ajudou a musicar a moda. Nós vamos ouvir a moda na gravação do Lourenço Lorival, de 1982, prego velho, aqui no Clube do Caipirão.

0: as histórias e canções da música sertaneja. Tá aí o Prego Velho com Lourenço e Lorival, de 1982.
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2: Tá na hora de levantar, compadre. Acorda, Zé.
4: Você não me ouviu, não, Zé? Eu disse que tá na hora de acordar. Eu disse, acorda e levanta, homem.
2: E ó, fique ligado, porque eu vou ali e já volto com muito mais pra você.
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6: Um jovem preparava-se para sua formatura na universidade. E sabendo que seu pai poderia dar-lhe um bom presente, disse-lhe que um carro era tudo o que queria. Na manhã da formatura, o seu pai o chamou em seu escritório e disse como estava orgulhoso em ter um filho como ele e quanto amava. Ele entregou uma caixa embrulhada para presente. Curioso e desapontado, o jovem abriu a caixa e encontrou uma Bíblia. E disse: com todo o seu dinheiro, você me dá uma Bíblia. E saiu de casa. Passaram-se alguns anos e o jovem lembrou-se do seu pai e concluiu que ele estava muito velho e que talvez devesse vê-lo, pois não tinha estado com ele desde o dia da formatura. Enquanto se preparava para viajar, recebeu uma triste notícia. Seu pai havia morrido. E quando chegou na casa de seu pai, uma tristeza intensa e um grande arrependimento tomaram conta do seu coração. Então começou a olhar as coisas que seu pai havia deixado e achou a Bíblia e começou a virar as páginas. Seu pai havia sublinhado um versículo, Mateus 7:11. Se vós, pois, sendo maus, sabeis dar boas dádivas a vossos filhos, quanto mais vosso Pai que está no céu dará bens aos que lhe pedirem. Enquanto lia estas palavras, viu uma chave de carro com a etiqueta de uma concessionária e a data de sua formatura dizendo: pago à vista. Muitas vezes perdemos as bênçãos de Deus só porque elas não estão na embalagem que desejamos.

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2: 3:42.
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3: Mas o ferro é mais forte que a pedra que se torna pó. O ferro é forte, mas o fogo é mais forte que o ferro que se derrete. O fogo é forte, mas a água é mais forte que o fogo que se apaga. A água é forte, mas a nuvem é mais forte que a água que evapora. A nuvem também é forte, mas o vento é mais forte que a nuvem que se desfaz. O vento é forte, mas os montes são mais fortes que o vento que fica preso entre os montes. Os montes são fortes, mas o homem é mais forte que os montes e com sua inteligência os perfura. Acabando com o poder dos montes, o homem diz: eu sou a criatura mais forte que existe. Até que veio a morte, e o homem que achava ser inteligente e forte o suficiente morre. A morte é forte, mas um homem chamado Jesus vem e vence a morte. Como se não bastasse, ele ainda garante vida eterna através do seu sangue. Jamais haverá alguém mais poderoso que Jesus.
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4: É o Clube do Caipirão pelo rádio, pela internet. O negócio é defender as tradições de nossa terra com as músicas que marcaram época. Bom dia!
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4: Vamos ouvir mais um grande sucesso do nosso cancioneiro rural e da música tradicional aqui no Clube do Caipirão, música do Léo Canhoto, clássica moda gravada com o Zilu Izalo, O Milagre do Ladrão.

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1: Uma excelente manhã pra você, bom dia.
2: Bom dia pra vocês tudo.
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1: Pedro Bento e Zé da Estrada vem chegando com Ramon Pérez no trompete e o Celinho no acordeon. Amanheci em teus braços.

fazer uma consulta no Hospital do Senhor. Senti que estava doente. O termômetro registrou 40 graus de egoísmo. Foi diagnosticado que precisava de uma ponte de amor, pois a veia estava bloqueada e não estava abastecendo meu coração vazio. Estava com dificuldade de andar lado a lado com meu irmão. Constatou-se ainda que não conseguia enxergar além das aparências. Não conseguia ouvir pelo bloqueio de palavras vazias no dia a dia. Então o Senhor indicou um medicamento natural, que estão no receituário do seu evangelho. Se você estiver com algum problema, procure o Hospital do Senhor e faça

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5: 4 e 2.
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meus olhos para os montes. De onde virá o meu socorro? O meu socorro vem do Senhor, que fez o céu e a terra. Ele não permitirá que os teus pés vacilem. Não dormitará aquele que te guarda. É certo que não dormita nem dorme o guarda de Israel. O Senhor é quem te guarda. O Senhor é a tua sombra, a tua direita. De dia não te molestará o sol, nem de noite a lua. O Senhor te guardará de todo mal. Guardará a tua alma. O Senhor guardará a tua saída.

0: corre aqui e me dá um abraço. Bom dia, Camapuã. Bom dia, Caracol. Bom dia, Iviema. Bom dia, Glória de Dourados. Bom dia, Dourados. Alô, Mato Grosso do Sul. 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Eu sou João Bosco de Medeiros, profissional da imprensa falada, ao seu lado, torcendo pela sua felicidade, desejando que você sempre tenha um trabalho para realizar, um sonho para você sonhar, uma família para você cuidar e alguém para você amar. Oh, meu povo querido! Bom dia, bom dia, bom dia, bom dia para quem já levantou para trabalhar. Madrugada acabando, amanhãzinha gostosa já chegando. Sonoplastia, efeitos sonoros do nosso programa, do meu amigo flamenguista Jucinei Vilela, o Bocão, o sonoplasta ouro do Rádio Sul Mato Grossense. Bom dia, compadre Bocão.
1: Bom dia, João Mosco, bom dia, ouvinte.
0: Nosso programa está no ar. Vamos iniciar agradecendo a Deus por mais um dia de vida. Vamos trazer aí com muito carinho, com muito amor, com muita dedicação, agradecendo a sua audiência que cada dia espicha mais. Vamos trazer o nosso primeiro bloco musical. Manda lá!

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Nós estamos de volta com o nosso programa. 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Vamos caminhando com o nosso programa. Alô, meus amigos do campo, sítios, fazendas, assentamentos, bom dia pra você que já levantou, tá tomando chimarrão aí, ouvindo o programa do João Bosco, você do chapéu branco aí, daqui a pouquinho vai começar a lida de todo dia. Meus amigos dos bairros, das vilas da capital, muito obrigado pela audiência. João Bosco está ao seu lado, torcendo pelo seu sucesso. Vambora, roda lá, Bocão!

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2: 4:20.
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1: 4:20. 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
5: Estamos de volta com o nosso programa Alto Astral. Tô feliz, tô na Top. 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Você que já levantou, saiu da cama quentinha, agora vamos pro chuveiro, vamos tomar banho pra enfrentar mais um dia de trabalho, graças a Deus. Muito obrigado pela audiência. Vamos seguindo com a parte musical do nosso programa.

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0: 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Você faz parte do meu show. Estaremos reunidos até às 7 horas. Muito obrigado pela audiência. Vamos caminhando, vamos rodando mais um bloco musical. Manda lá!
1: João Bosco!

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1: 4:40. 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
4: 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Procure sempre trazer uma boa palavra, um sorriso, um gesto de incentivo, um pensamento generoso, e você há de sentir em seu coração a grande verdade: é muito melhor a gente dar alegria, dar amor, do que receber. Você vai ver.

amigos, motoristas dos nossos ônibus coletivos, pessoal levanta cedo, alô funcionários dos frigoríficos que ouvem o programa do João Bosco, eu tô feliz, eu tô na top, tá valendo, hein? O Pix Top de R$88,90 e tá valendo também para os temuchacho, para os temuchacha, dois frangos assados da esquina do frango. Liga pra mim, 992188550, põe o seu áudio, que no final do programa nós vamos sortear, ok? 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Para você que tá deitada, tá quentinho aí, ouvindo o programa do João Bosco. Muito obrigado, minha amiga. Marido já levantou? Marido já levantou, já tá se arrumando. Daqui a pouquinho já vai embora pro serviço. Para vocês que lá já levantaram, meus amigos do campo, sítios, fazendas, assentamentos, bom dia, muito obrigado. Vamos caminhando, vamos trazendo mais um bloco musical, porque a boa música é aqui comigo mesmo, aqui na Top. Vambora, Bocão!

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2: 4:45.
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dias da minha querida capital. Bom dia, Terenos, Jaraguari, dois irmãos do Buriti, Rochedo, Corguinho, Ribas do Rio Pardo e Cidrolândia, Ianduí, Rochedinho. Oh, meu povo querido, vambora, porque esse dia maravilhoso que Deus nos deu é nosso.

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5: 5 e 4.

0: Som very, very good pra nós aí.
1: Você doido.
0: O maestro. Gostou dessa? O maestro. Sonoplasta, qual dos dois fica melhor? Maestro ou sonoplasta?
1: Fala pra mim.
2: Sonoplasta, né? Original.
0: A original.
2: Original.
0: Você é um cara original, né?

0: Bom dia, ouvintes.
1: Hoje você não vem com aquela... Caba doido. Hoje você não vem com aquela conversaiada não, hein? Não vem com aquelas conversas que ninguém acreditou não, hein, Bocão? Que você desceu lá, como é que você foi que você desceu lá de Camafó, lá que você falou lá?
0: Eu desci lá da lagoa.
1: Ah, a pé.
0: A pé, na serra ali, né?
1: Na serra, desceu a serra. Aquela serra daquela, descendo ali pra Camafó ali.
0: É do buraco, né?
1: Na tecidona pra Camafó.
0: Isso, lá da lagoa, até no centro da cidade a pé.
1: Ô, Fabi, nós vamos acreditar num cara desse? Gente, vai ser mentira. Logo, Bogão, você vem falar pra mim que você saiu de Bandeirante e foi lá pra Jaraguari a pé. Na festa dos Vilela lá. Seus parentes lá, os Vilela lá. Alô, Delaor Vilela e todos os Vilela.

0: 9218-8550. Dois frangos assados da esquina do frango. E o Pix Top de R$88,90. O Alto Astral está no ar.
1: Bom dia, João Bosco. Olha o Rosa da Rox.
0: Olha aí.
1: Vamos levantar todo mundo, safona.
0: Aí, sim.
1: Coloca aí um sorteio. Tá? Tchau, obrigado. Tchau. Desde as 4 horas, tô até. Tô maluco já.
0: Olha que maravilha.
1: Não é só tema pra levantar.
0: Obrigado.
1: Levanta a fumada pra fazer o café.
0: Eita, tô com coisa boa. Também. Obrigado.
1: Só,
0: meu amigo.
1: Levanta.
0: Valeu!
2: Marilza Souza, Jean Bosco!
0: Marilza Souza!
2: Homix!
0: Homix! Ah, Homix é aquele loteamento
2: do
0: ali.
2: Lado do canguru.
0: Do lado do canguru ali. É. A Maria do quê? É Maria, né?
2: É Maria.
0: Alô, Maria da Homigues. Bom dia, Maria.
2: Marilza.
0: Ô, oh, Marilza. Da, o Marilza Souza da Homigues e toda a galera aí da Homigues.
3: Amor é lindo. Bom dia, meus amigos locutores. Quem não escuta, sou o Márcio Murinho de Camapuã. Manda a música pra nós aí, duas camisas. Só pra nós estar tá curtindo aqui. Manda um alô aqui pra nós aqui de Camapuã. Tamo pronto, já fez um cafezinho quadro. Só esperando a hora pra descer, bater um concretão.
0: Beleza.
3: Leva no sorteio desse Pix aí, João Bosco. É o Márcio Murinho de Camapuã. Manda a música pra nós, duas camisas.
0: Márcio Amorim de Camapuã, ele deve ser da construção civil de lá, né?
2: Vai bater um concretão no sol.
0: Vai bater um concretão no sol.
2: Ô,
0: oh, meu povo trabalhador! João Bosco está ao lado de vocês, que eu também levantei de madrugada e vim pra cá. Pra ficar com vocês. A todos os meus amigos da construção civil. Ô, compadre Edivardo. Bom dia, compadre Edivardo. Grande abraço pra você. Todos os meus amigos pedreiros, mestres de obras. Vambora!
4: Bom dia, João de Medeiros.
0: Bom dia,
4: bocão. Ô, João, tô passando aqui na sua cidade natal, como você disse.
0: Ah, tá passando em Bandeirantes.
4: Legal. Tô passando por cá agora. Beleza. Roberto tá falando aqui.
0: Ô, Roberto.
4: Ótima terça-feira a todos vocês aí. Vamos que vamos.
0: Vambora.
4: Tô feliz, Pana Top. Coloca nós no sorteio aí, João. Valeu.
0: Valeu, Roberto passando.

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5: 5:22.
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3: 5:25.
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0: Você anda bem a cavalo, Bocão?
1: Andava, andava. Consegui ensinar
0: ele. Tudo que eu pergunto, você já fez, né, Bocão?
1: Eu ensinava, ele chegava na chincha.
0: Ah, você ensinava o cavalo?
1: Ensinava.
0: Ah, isso foi aonde, Bocão?
1: Não, aqui em Campo Grande mesmo.
0: Aí, já começou, já não sabe responder o resto, tá vendo? Tá vendo como... Ô Bocão,
1: oi,
0: lá na Bandeirante, quando eu era pequenininho, eu tinha uma eguinha chamada Limeira.
1: É.
0: Ô, Limeira, uma vez eu levei um tombo daquela égua, rapaz.
1: Ô, Jambô, era na chácara do seu Feliciano aqui, ó.
0: Você trabalhava lá?
1: Na chácara do seu Feliciano correu juntamente com o Goinha aqui, atrás de IP,
0: Falar em Goinha, vamos mandar um abraço pra família do Goinha. Ah, nosso querido inesquecível Goinha. Você trabalhava lá na chácara do seu Feliciano.
1: Seu Feliciano. Atrás ali do IP ali, ó.
0: Atrás do IP, isso aí, que aquilo era tudo mato ali, né?
1: Isso, andava carroça, andava tudo, cara. Entregava leite a cavalo, você virava.
0: E você entrava na foice também? Pegava na foice?
1: Pegava
0: na foice.
1: Claro.
0: Derrubava muito pau?
1: Derrubava.
0: E roubou muito pau na sua vida, né? Quer dizer, matou, né? Era pau pequeno, era pau grande, pau grosso, pau fino, o Bocão derrubava. Na foice?
1: Na foice.
0: Lá na chácara do seu Feliciano. E do Goinha lá. Vamos! Mas somente ela... Ontem foi aniversário da minha amiga Nilva, a loira. Alô, Nilva. Bom dia, minha querida.

0: 992188550, valendo dois frangos assados da Esquina do Frango e o Pix Stop de R$88,90. Olha, eu tenho um negócio pra falar aqui, ó.
1: Sim, João.
0: Eu venho lá da Júlio de Castilho.
1: Júlio de Castilho.
0: Minha região lá. E já observei que na Lúdio Coelho também, o que eu vou falar aqui. Na Júlio de Castilho, na Lúdio Coelho, não sei em outras avenidas que pode estar acontecendo. Muita escuridão em vários pontos dessas avenidas. Alô, pessoal da iluminação pública aí. A gente paga uma grana pra vocês. Agora veja bem, se não tem iluminação pública à noite, é escuridão lá em cima e buraco aqui embaixo. Durma com barulho desse, meu povo. E nós se lascando, né? Então é escuridão lá em cima e buraco aqui embaixo. Então eu quero dar um alô aí pro pessoal da iluminação pública, que em várias avenidas, já faz tempo, hein? Já faz tempo que tá acontecendo isso aí. Em várias avenidas, em boas partes dela, não totalmente, mas em boas partes dela, tá faltando energia, tá faltando luz, lâmpadas queimadas.

0: Bocão. Bom dia, João Bosco.
1: Bom dia.
0: Temos um lindo dia hoje, abençoado, em nome de Deus.
1: Quem é, Bocão?
2: Esse é o Jorge, Jorge do aplicativo.
1: Ô, Jorge, bom dia, Jorge do aplicativo, um abraço pra você. Eu quero dar um alô, peraí. Cadê meu negócio aqui? Peraí, deixa eu ver aqui.
2: Tá aí na frente,
1: tá, aí, tá aqui na frente?
2: Aí.
1: Deixa eu ver aqui. É, eu quero dar um alô. Ontem eu fui lá na. Eu fui lá na frutaria do japonês, ali na Rio de Castilho. Entrei lá com meu genro, nós fomos ver umas coisas lá. E aí um cara gritou: ô João Bosco, dá um alô pra nós na Vila Popular, principalmente pra paraguaiada lá da Vila Popular que ouve seu programa. Muito obrigado, meu nome é Fábio. Ô meu amigo Fábio, é o Fábio Paraguai, né? Tem muito paraguai lá na Vila Popular.

dias, munhequita. Abra a janela, minha bela. Tem uma outra paraguaia aqui que é ouvindo do nosso show, mas é de outro bairro. Eu tô meio perdido o nome dela aqui. Pode passar, minha querida, novamente aqui no Face, viu? Meu Deus do céu, que loucura. Muito obrigado, meu povo. Vamos!

0: Achei o nome dela aqui, Bocão.
1: Opa!
0: Da Paraguai aqui. É a Ellen Paraguaia do Recanto dos Roxinóis. Ela pôs aqui: buenos dias, mi querido, sou sua fã. Gracias, muchacha, um beijo para você. É Paraguaia Ellen do Recanto dos Roxinóis e toda a colônia paraguaia. Bom dia,

0: abraço para todos os salgadeiros, todas as salgadeiras.
1: Bom dia, João Bosco de Medeiros, bom dia, Jusley Vilela, aqui é o Janilson, motorista de aplicativo.
0: Oi, meu amigo.
1: Motorista, terça-feira para nós, que Deus nos abençoe grandemente, a cada um dos ouvintes.
0: Obrigado.
1: Deus abençoe a sua vida, a vida do nosso querido Jusley.
0: Sim, querido.
1: Nosso bocão. E vamos embora tomar um cafezinho quente agora ali no Dantas e vamos embora trabalhar.
0: Valeu.
1: Um abraço.
0: Outro.
1: Coloca no sorteio, João.
0: Beleza, um abraço lá pro nosso amigo Dantas. Alô, seu Dantas.

0: 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Bora, Marildo, bora pra cima, Gilson!
1: Bom dia, João Bosco.
0: Bom dia, querida.
1: João Bosco, aqui é a Sônia da Moreninha.
0: Oi, Sônia.
1: João Bosco, eu trabalho de auxiliar de cozinha, já tô no apreço.
0: Sim,
1: auxiliar. Tô chegando no meu trabalho já.
0: Oh, que coisa.
1: E por aqui
0: boa.
1: Também, na escuridão, a gente chega nesse horário, então... já não temos segurança, já não temos rua que preste e ainda a escuridão, né? E assim, acredito que aqui, não onde eu trabalho, pelo nível de todo mundo que mora aqui, acredito que ninguém aqui tá bebendo luz não, viu? Então, qual que é a desculpa? Fala pra mim. Não ter uma iluminação decente, né? É um absurdo. Em qualquer bairro da cidade é um absurdo. No meu bairro, a hora que eu saio lá da minha casa, também tá escuro. Então, assim, muitas lâmpadas queimadas, então, pra ir lá pra cobrar da gente, eles vão rapidão, né? Toca pra mim, Leão Domado, aí, Chico Rio Paraná.
0: Ok, querida.
1: Beijo, beijo. Bom trabalho pra você e pro Bocão.
0: Muito obrigado, Sônia. Tá vendo? Ela é ajudante de cozinha. É o que eu falei aqui. A iluminação pública está faltando também em muitas avenidas. Escuridão, meu povo que levanta cedo, vai trabalhar com dificuldade, enfrentando de repente um assalto, uma coisa. Eu peço a Deus pelas autoridades. Peço a Deus, em nome do nosso povo que ouve o nosso programa. Oh, meu povo, vai melhorar. Se Deus quiser, vai melhorar. 5:30

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6: 5:42. 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

0: nosso programa chegando. Bom dia, Campo Grande, corre aqui me dá um abraço, porque eu te amo. Alô, meus amigos motoristas dos ônibus coletivos. Alô, meus amigos caminhoneiros. Bom dia, meus amigos dos aplicativos. Minhas amigas também dos aplicativos, né? Que já estão aí na rodagem, ouvindo o nosso programa. Muito obrigado pela audiência. Eu quero agradecer de coração o alô que o Brajinho me mandou ontem no programa dele. Ô Brajinho, muito obrigado, viu, Brajinho? Você é uma pessoa muito gentil, muito cordial, é um rapaz humilde que eu conheço desde pequenininho. Trabalhei com seu pai, o Zé do Brejo, lá na Cultura, e tenho um carinho muito grande por você. E jamais esquecerei aquela homenagem que você me fez no seu programa de televisão, quando você estava lá na televisão, na Band. Então eu quero agradecer, viu, Brajinho? De coração, o alô que você deu para mim. Isso aí é uma mostra de que você é um profissional equilibrado, que você é um profissional que está sempre junto com os outros colegas, trazendo um alô para todos, independente da rádio que nós estamos trabalhando. Então, um abraço, Brajinho. Muito obrigado pelo alô que você mandou para mim, viu, meu querido? Muito obrigado por saber que você também está ouvindo o meu programa e que Deus te abençoe, viu? Que o sucesso seja sempre seu companheiro, que você sempre ande de mãos dadas. É um sucesso. Sabe quem que me ligou também, Bocão?
1: Quem, João? Quem te ligou?
0: Quem me ligou também, deixa eu ver aqui, foi um grande artista da nossa música regional. Eu fiquei muito feliz em receber a mensagem dele aqui no meu particular. Quem me mandou uma mensagem que ouve o nosso programa, eu tô falando, essa top tá estourada, rapaz, essa top tá estourada. Quem me mandou um alô, e eu quero agradecer também de coração, foi o Guarani, da dupla Tostão e Guarani. Ô, Guarani! Buenos dias, muchachos!

0: aqui uma hora dessas. Guarani, tá bom? Tostão e Guarani. Guarani, ele pôs aqui: bom dia, meu amigo João Bosco. Tô com saudade de você, meu rei. Aqui é o Guarani da dupla com o Tostão. Puxa vida, que prazer, viu, Guarani? Um beijo pra você, um abraço pra você. Deus te abençoe. Olha, olha vocês cantando aí, vambora. Olha, e eu falo, sempre falei nos meus programas, Tostão e Guarani, uma das duplas mais afinadas do Brasil. Vamos pra cima.
1: Ô, João Bosco, e não para por aí não, viu? Sabe por quê? O Éder Barbosa, seu ouvinte.
0: O Éder Barbosa?
1: Tava com seu vizinho ontem, viu?
0: Com qual deles?
1: Seu vizinho aí, João, olha aí, pode olhar.
0: É o Pingo?
1: Não, é o Marlon aí, ó.
0: É o Marlon Maciel. Marlon Maciel.
1: O Éder Barbosa juntamente com o Marlon Maciel.
0: Éder Barbosa, muito obrigado, meu amigo. O Marlon Maciel é meu vizinho.
1: Pai, tava com seu vizinho.
0: É fundo do meu terreno com o terreno dele. Eu fico no fundo dele e ele fica no meu fundo. Oh, meu povo, muito obrigado. Eu tô feliz, tô na top. Marlon Maciel, você também faz parte do meu show.

bem de manhã no nosso show. Eu quero mandar um alô para todos os meus amigos apaixonados que ouvem o meu programa. Você, meu amigo, porque não é só mulher que chora por amor, não. Homem também. Claro, a gente chora meio escondido, mas chora. Porque, afinal das contas, nós homens também temos coração. Então, eu quero mandar um abraço aí e algumas palavras para todos os meus amigos apaixonados, trabalhadores, né? Quem tá mandando sou eu e o Guarani, então, para vocês aí, né? Eu quero dizer assim que passou da conta. Agora chega. Está escrito em seu olhar o sentimento quando acaba. O coração então desaba da vontade de chorar.

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todos os meus amigos apaixonados, românticos e sonhadores que ouvem o meu programa. Bruno e Marrone, foi pra você também, Marlon Maciel. Um dos grandes ídolos da nossa terra, foi pro Brejinho, me deu aquele alô, foi pro Guarani, pro Tostão. Passou da conta, Bruno e Marrone.

Casa de Carnes Tibi, 10 boxes no Mercadão, a sua desposa é Glória de Dourado, vem pra cá, Glória de Dourado, tem, Ivinhema, vem. Bom dia pras mulheres apaixonadas.

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Vambora! Conquistando posição no seu coração. 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

0: alô pro grupo Zíngaro. Meu amigo Humberto, daqui a pouquinho no regional nós vamos tocar hoje o grupo Zíngaro. Gente talentosa da nossa terra. Tem gente aí, Bocão? Eu acho que é mulher agora.
1: Bom dia, Bocão. Bom dia, João Bosco de Medeiros.
0: Bom dia. Eu sou
1: Adeus, motorista de aplicativo, moro no universitário. Coloca aí no sorteio do Pix aí, no sorteio do frango, se tiver. E manda pra nós aí uma música boa pra nós aí. Manda aquela O Poder do Criador.
0: Sim.
1: Pra todo mundo curtir. Okay. Tô feliz, tô na top.
0: Obrigado, meu querido. Vamos mandar um alô lá pra Aquidauana, para a aldeia Bananá. Lá em Aquidauana, minha querida dona Edith, minha amiga, minha fã, professora lá, esposa do seu Marciano. Eu tenho até um áudio dela aqui, vamos ver se dá para colocar. Meu abraço a todos os meus queridos amigos da aldeia Bananal, meu povo originário. Eu tanto amo. Vamos ver aqui.
2: Grande amigo alto astral, quanto tempo, hein? Não esquece da gente aqui, manda um alô aqui na aldeia Bananal, tá bom? Tá tudo bem? Um abraço à família, tá bom? Não esquece, hein? Dá um alô aqui pra gente, tá? Obrigado, fique com Deus.
0: Ô, oh, dona Edith, que bondade sua, da audiência. O povo descobrindo nós, né? Aldeia Bananal aqui da Ana, dona Edith e todo esse meu povo querido. Qualquer hora eu vou voltar aí, viu? Um abraço, obrigado.
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povo. Bom dia para os grandes talentos da nossa terra. Grandes músicos e compositores. Bom dia, Douglas Diniz.

meus amigos baileiros. Bom dia pro meu primo João Medeiros Diniz e sua esposa Verinha. Pai,

metro 11. É isso aí, João Bolso.

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7: A sabedoria que eles têm.
8: Oh, coisa linda, né?
7: Maravilha. E gosta de música, hein?
8: Gosta.
7: É, o Aguarano e o Apolo, te amo ver aí.
8: E aí, eu já fui lá uma vez na dança do bate-pau.
7: É, mas por falar em Palmeiras aí, tem um pessoal comentando aí, disse que.
8: Os juízes agora estão.
7: Estão todos com calafrios, tá tendo insônia. Essa semana não demos nem um pênalti ainda pro Palmeiras.
8: Não, mas fala pra eles, manda dizer pra eles que a tia vai mandar uma graninha pra ele, um pix pra ele ficar quietinho, viu? Tá bom? Ai, meu Deus.
7: Você... Olha, a repercussão ontem da pesquisa.
8: Ah, isso que eu ia te perguntar, como é que foi?
7: Dose, muito grande.
8: Muito grande, é.
7: Tem gente aí que falou que vai ter que aumentar a dose, tem que andar mais.
8: Não, e
7: outro, já tá reformulando a equipe.
8: Meu Deus do céu. E uma outra coisa que a pesquisa ranking que você divulgou ontem me chamou a atenção por uma coisa.
7: Sim.
8: É, não vai caber na Assembleia o tanto de deputados que as federações acham que vão fazer.
7: Exato.
8: Uma federação eu faço, então nós vamos fazer
7: cinco,
8: quatro.
7: Seis.
8: Nós vamos fazer três. Aí outro fala, lá eu vou fazer seis. Aí passa dos 30, não cabe, não vai caber lá todo mundo.
7: Tá dando 38.
8: Tá dando 38,
7: né? 38 deputados. É só 24.
8: Pois é, não vai caber todo mundo.
7: Sabe o que vai acontecer lá no dia? É, vai ser dia 4 de outubro.
8: Ai,
7: muito
8: ai.
7: Vai dizer assim, olha, ganhou, não ganhei, mas passei raspando. Ah.
8: Tem um amigo nosso, já de saudosa memória, ele saiu candidato e ele perdeu a eleição por 27 votos.
7: 27.
8: Aí ele falou, Bosco, esse negócio que eu quase entrei, não adianta nada, eu não entrei. Fui bem votado, mas não entrei. Mas daí? Fui bem votado, não ganhei.
7: O Silvio Santos perguntou pro Pedro de Lara, né? Os dois já descansam, né? Pedro de Lara, por que que você não ganhou? Falou, Silvio, deu tudo certo, só faltou o voto.
8: Esse tal do voto. Meu Deus do céu. Como é que você falou? Ontem uma federação de deputado federal que tem duas vagas.
7: Tem quatro deputados estaduais, fazem dois.
8: Ah.
7: Com a possibilidade de fazer um terceiro.
8: Ah.
7: Aí você soma assim pelos nomes, projeção, né?
8: Ah.
7: Pelos números levantados até agora, fazer seis deputados e duas vagas estão voando.
8: Estão voando. Alguém vai ficar fora aí, entendeu?
7: Aí o cara falou, esse que tá voando aí é dos tucanos. É um tucano. É do PSDB, nós vamos fazer um. Aproveitar aqui e mandar um abraço todo especial pro Caravina, presidente estadual do PSDB, Jonas de Paula e toda a sua equipe.
8: Jonas de Paula, sabe o que eu tô estranhando, Jonas?
7: É
8: que ele não tá usando mais aquele chapéu bonito dele. Agora, ô Jonas, você tem que aparecer pelo menos de vez em quando com aquele chapéu seu, rapaz. Um abraço, meu querido Jonas.
7: Mas é isso aí, a pesquisa deu uma repercussão muito boa, né? E é isso, fazem 3 meses, ainda falta 3 meses e 15 dias, mas passa muito rápido.
8: Passa rápido,
7: virou rápido. Mês aí, é campanha todo dia.
8: Vupt, como dizia o Chico Anísio.
7: E os mais detalhes da pesquisa, os ouvintes podem encontrar no nosso site. rankingpesquisa.com.br está lá todos os dados e é um prazer imenso estar colaborando para o fortalecimento da democracia e levar boas informações aí aos ouvintes da Top FM.
8: Quem está muito bem também nas pesquisas é o nosso amigo e colega de microfone, Lucas de Lima, sempre
7: gente
8: presente
7: boa.
8: Forte.
7: Muito Lucas de Lima é que os votos deles digamos assim, em torno de 40-50% de Campo Grande, e o resto é tudo pipocado.
8: Hoje pelas informações que ele me passou, o Lucas de Lima, que a gente sabe que ele não para de trabalhar, ele está atendendo uma média de 50 municípios.
7: Com certeza. E aí muitos trabalhando, né? E aquilo que eu falei, as eleições podem trazer muitos feitos. Agora, o interessante é que tem tempo, né?
8: Ô, Tony,
7: pra todos os mundos ainda rever as equipes, se organizarem, porque como diz o outro, os votos são aí
8: Você deu um gancho aqui para mim, aproveitando rapidinho para uma pergunta para você. Toda eleição tem surpresinha.
7: Sim.
8: Tem a surpresa. Sim. Nessa eleição vai ter surpresa?
7: Ah, com certeza.
8: Vai ter gente aí que vai aparecer rasgando tudo.
7: E tem gente que gastando, inclusive, muito recurso e para poder chegar. E aí chega na hora de abrir a zona, cadê os votos?
8: Aí vem a surpresinha, né?
7: E esperamos aí que renova um pouco a Assembleia e que renove também a Câmara Federal e que possamos ter bons representantes. É isso que precisamos.
8: O PL já resolveu se vai ser o Polon ou se vai ser o Contaro,
7: o candidato. Contaro falou que a carga, o que manda a carta do Bolsonaro.
8: Como é que você falou? O Polon anda com aquele bilhete do Bolsonaro pra baixo e pra cima.
7: Pois é, tem que combinar com o presidente aí do PL, o Reinaldo Zambujo, pra que tão contar. Falou, até mais!
8: Obrigado, Tony. Vamos!
9: Fazendo a alegria do povão, João Bosco de Medeiros.
8: Eu só sei o seguinte: depois de tudo que foi falado do Tony da Rank, só sei que quem perder não vai ganhar. E quem ganhar não vai perder nessas eleições.

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1: Bom dia, produtor rural, bom dia, produtora rural. Está começando o Boletim AgroNosso, informação direta para quem movimenta o campo em Mato Grosso do Sul. Aqui a gente acompanha o mercado, agricultura, pecuária, tecnologia e os principais fatos que impactam a decisão de quem produz. 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
1: O milho tem um papel decisivo dentro da agricultura aqui de Mato Grosso do Sul. Depois da soja, é ele que ocupa espaço, gira máquinas, movimenta o transporte, armazéns, cooperativas e dá sustentação a uma parte importante da renda do campo. Mas produzir milho em segunda safra exige coragem, planejamento e muita leitura técnica. O produtor sul-mato-grossense sabe que cada decisão pesa. Época de plantio, escolha do híbrido, janela climática, adubação, manejo de pragas e controle de custos. Não é uma cultura simples, é uma lavoura que responde bem quando tudo encaixa, mas cobra caro quando o clima aperta. Por isso, falar de milho em Mato Grosso do Sul é falar de estratégia, é falar de um produtor que trabalha com risco calculado, tecnologia, gestão e experiência. A safra de milho mostra mais uma vez a força de quem produz com os olhos nos céus, os pés na terra e a conta na ponta do lápis.
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0: 98% da área acompanhada até agora e a produção esperada foi revisada para cerca de 17 milhões de toneladas. O dado impressiona, mas o que mais chama a atenção é a história por trás dele. Essa safra enfrentou estresse hídrico, calor forte em momentos importantes e ainda assim mostrou recuperação acima do que se esperava. Isso revela uma coisa: o produtor sul-mato-grossense aprendeu a produzir com tecnologia, com gestão e com sangue frio. Cada saca colhida movimenta frete, armazém, revenda, cooperativa, indústria, emprego e renda nas cidades do interior. E aí a soja não é só uma commodity. Em Mato Grosso do Sul, ela é decisão de família, é economia rodando, é Brasil exportando e é o campo mostrando, mais uma vez, que produtividade se constrói com trabalho, fé e competência.
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0: Mato Grosso do Sul não vive apenas uma boa fase, vive uma mudança de escala. O agro daqui deixou de ser só produção no campo, virou indústria, logística, emprego, exportação e estratégia para o Brasil. A soja segue sendo uma das grandes bases dessa força, mas hoje representa mais do que grão colhido. Ela movimenta o transporte, o armazém, as cooperativas, esmagamento, farelo, óleo, biodiesel e abre caminho para mais valor agregado dentro do próprio estado. No milho, a segunda safra mostra a inteligência do produtor sul-mato-grossense, que aprendeu a trabalhar sucessão de culturas, tecnologia, risco climático e mercado com profissionalismo. Na pecuária de corte, Mato Grosso do Sul também mudou de patamar. O boi daqui tem tradição, mas hoje tem genética, nutrição, manejo, gestão e uma cadeia cada vez mais preparada para os mercados exigentes. A silvicultura, por exemplo, transformou o leste do estado no Vale da Celulose, com florestas plantadas, fábricas, logística e milhares de empregos gerados. E a rota bioceânica também se aproxima como uma nova porta de prosperidade, colocando Mato Grosso do Sul no caminho entre o Atlântico, o Pacífico e os mercados da Ásia. E ainda tem frango, suíno, citricultura avançando e o amendoim chegando como alternativa de rotação e renda. Pois é, meu amigo, você, meu ouvinte aqui do Agronosso, esse é o agro de Mato Grosso do Sul, produtivo, diverso, moderno e cada vez mais conectado ao futuro. 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
2: Tem cenário novo na produção de leite no estado. Esse é o Cenário MS com o Minuto Agro. A Eliamar Oliveira, nossa consultora técnica, traz boas notícias para o produtor rural, Eli.
3: Isso, Michele. Em fevereiro, o índice do leite, que é calculado pela Semadesc, voltou ao campo positivo, após 6 meses consecutivos de queda.
2: E o que que isso quer dizer, Eli?
3: Esse movimento sinaliza uma recuperação gradual nos preços para o produtor.
2: Tá.
3: Porque diante de um período de baixa rentabilidade e altos custos, a produção tende a diminuir. A menor oferta, com uma demanda maior, aumenta a competitividade pelo leite. As indústrias precisam pagar um pouco mais.
2: Bacana, isso está previsto no nosso boletim técnico de leite, que tem mais informações, né, Eliamar?
3: Sim, nós temos lá a balança comercial, temos ainda o preço no mercado internacional.
2: Se você quiser continuar acompanhando o que acontece na produção de leite e em outras produções aqui no nosso estado, é só seguir as nossas redes sociais e acompanhar os nossos sites. Eli, valeu.
3: Valeu, Michele, obrigado.
0: E o Boletim Agronosso vai ficando por aqui. 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Um abraço e até amanhã no Boletim Agronosso.
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3: Campo Grande, bom dia, Mato Grosso do Sul, são 7:02. A partir de agora, integrando o interior de Mato Grosso do Sul pela rede Top FM, por intermédio de Campo Grande 88,9, apoio do site Chapadão 360, falamos para Camapuã 90,9, Caracol 102,3, Glória de Dourados 98,9. Você pode nos ver através das redes sociais, pelo YouTube, rede Top FM Oficial, ou então nossa página oficial Top FM. Sou Ricardo Ortiz, ao meu lado já Renata Santos, Dilson Trindade, trazendo também na técnica o Osney e o José Abner no vídeo. Fazemos aí um jornalismo sério, imparcial e principalmente com muita isonomia para você, começando mais uma edição do Jornal da Top.
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5: Ministério da Saúde suspende vacina do Butantan contra a dengue após reações graves.
3: Oportunidade. Fontrab convoca 50 candidatos classificados no programa Print.
5: Você já tem algum lugar para assistir a Copa? Quem ainda não se programou, a Top FM traz dica para você.
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3: Bom, de acordo com a tendência meteorológica, o Centec MS, para esta terça-feira, 9 de junho de 2026, o tempo segue estável em grande parte de Mato Grosso do Sul, com sol de nuvens, temperaturas amenas pela manhã e aquecimento durante a tarde. Aumento gradual de nebulosidade ao longo do dia em algumas regiões. Campo Grande, a mínima de 17, a máxima de 27. Camapuã, a mínima de 16, a máxima de 29 graus. Predomínio de sol entre nuvens e tempo seco. Caracol, a mínima de 15, a máxima de 28 graus. Tempo firme com ventos fracos a moderados. Glória de Dourados, a mínima de 19, a máxima de 28 graus. Sol entre nuvens com aumento de nebulosidade ao longo do dia. O Centec indica temperaturas máximas de 27 a 30 graus em boa parte do estado. A umidade relativa do ar deve variar entre 35 e 60%, com ventos de 10 a 30 quilômetros por hora. São 7:05, trazendo para você informação em tempo real. E olha só essa notícia, Rê. Uma compra, né, numa loja de varejo famosa no Brasil virou caso de polícia após o pai e filha terem comprado um celular que era produto de furto.
5: Pois é, Ricardo, bom dia a você. Bom dia o Adilson, que também já está fazendo companhia pra gente. Bom dia a você, meu amigo Abner. Osney, a você ouvinte que tá aí do outro lado, nós já estamos a postos aqui para levar para você as principais notícias de Mato Grosso do Sul. E esse fato, Ricardo, é muito bizarro. Olha a situação, bem isso que você falou.
3: Sim.
5: Pai e filha compraram o celular numa loja conhecida, uma loja nacionalmente conhecida, Casas Bahia, vou até falar o nome. E o celular, Ricardo, era produto de furto, como você mesmo falou. O telefone móvel foi adquirido em janeiro de 2020 e em julho do mesmo ano, pai e filha foram surpreendidos quando a polícia bateu na porta da casa deles, informando que o telefone era produto de furto. A mulher foi levada à delegacia para prestar depoimento e detalhou que comprou o celular numa rede de varejo nacional e apresentou a documentação. Imagine constrangimento.
3: Nossa, e olha só, e esse caso ele foi tratado como fraudes praticadas apenas por funcionário, mas a rede terá de indenizar clientes que receberão R$5.000 cada um, né? Por danos morais aí.
5: É, a gente vê que é um valor muito baixo, né? Porque imagina, você pegar, comprar um celular, a polícia ir na sua casa, informar que o celular é produto de furto, você passar pelo constrangimento de ter de ir numa delegacia relatar o problema, constrangedor, né?
3: Adilson, você como advogado, nesse caso, ele vai até assinar um termo circunstanciado, no caso, não?
6: Sim.
3: É, não?
6: E outra coisa, né? Ele pode ser indenizado, né? Tem, ainda mais se for enquadrado no Código do Direito do Consumidor.
3: Olha só.
5: Sim, no caso, o pai e filha receberão, né? A quantia de R$5.000 cada por danos morais. Eles entraram na justiça e a justiça já concedeu. Esse caso é de 2020.
6: Pouco de caso, só. Eu não vou falar o nome da empresa. Uma pessoa comprou uma caneta por R$350.
5: Sim.
6: Tá? Pagou no Pix. A moça falou assim: não foi identificado o pagamento, ela fez outro Pix. No estado dela estava com dois Pix. Ela foi cobrar. E a empresa não deu, não devolveu. Entrou com uma ação da justiça, saiu de decisão agora, a empresa vai pagar, entre sucumbência e tudo, R$6.000 por causa de R$350. E não quis fazer. E na audiência, a empresa não aceitou fazer acordo. O acordo podia ser pela metade.
3: Olha isso.
6: Mas como não aceitou. Eu tô falando que eu era advogado do caso, tá?
5: Bom, e hoje, dia 9 de junho, Ricardo, celebra-se o Dia Nacional da Imunização. Essa data tem como objetivo conscientizar a população sobre a importância da vacinação e proteção contra doenças. E aproveitando esse gancho, o Ministério da Saúde, né, ele informou que a vacina contra a dengue do Butantan, ela foi suspensa pelo fato uma suspensão temporária, pelo fato dela estar causando algumas reações graves. A medida foi adotada após a identificação de 42 episódios de reações adversas graves registrados pelo Sistema Nacional de Vigilância pós-vacinação.
3: Olha só, importante, né, se imunizar, porque os indicadores de doenças respiratórias seguem em alta. Então, conforme a sala de situação de vírus, né, respiratórios, o que acontece? Ela tem exatamente aí, tem atualizado, né, até o dia 2 de junho, e Campo Grande realizou já 1.081 notificações aí dessa síndrome respiratória aguda.
5: É, na verdade, isso daí, no caso, é a vacinação da gripe, mas falando da dengue, o Ministério da Saúde, ele suspendeu a vacinação contra a dengue, justamente por conta dessas reações que está dando aí nas pessoas, e a medida agora, ela é temporária até que seja verificado as circunstâncias dessa reação, e medidas estão sendo tomadas. E pegando o gancho que você falou da vacinação contra a gripe, a vacinação contra a gripe já está liberada para toda a população, e mesmo a vacina liberada, ainda o público-alvo, as pessoas que procuram as unidades básicas de saúde para se imunizar, ainda é baixo. É esse dado que você falou. Sim. Até agora foram 123.712 doses aplicadas do imunizante, porém, em Campo Grande já registrou mais de 1.000 notificações da síndrome respiratória aguda grave, dos quais 599 foram confirmadas. Então, a gente reforça aí que a gente está num período que o vírus da gripe, ele acaba se intensificando, né? Pode perceber, não tem quem você não encontra que tá ali ou espirrando, ou tossindo. Então, para você pegar e ficar, de certa forma, imunizada, né? É bom você se cuidar, tomar a vacina contra a gripe, lavar bem as mãos, manter os ambientes arejados. A gente sempre reforça aqui esse recado para você que tá aí do outro lado.
3: Importante as pessoas que já estão gripadas, né? Elas não irem, porque se você tá gripado, a primeira situação quando eles chegam na questão de avaliação para poder tomar a vacina, ele está gripado. Sim, então não pode.
5: Exatamente. Se você está com sintomas, espera um pouco para melhorar e aí depois você procura a unidade básica de saúde.
3: Muito bem.
6: Não pode tomar vitamina? Você está gripado?
5: A indicação é que você espere, né? A indicação médica.
3: Renata, agora um outro assunto aí que vem é que o PROCON ele deflagrou uma operação aí, né?
5: Exatamente. Uma denúncia anônima levou a delegacia especializada de repressão aos crimes contra as relações de consumo e o PROCON estadual a deflagrarem uma operação para apreender produtos falsificados.
3: Então, olha só, essa operação foi na tarde de ontem, segunda-feira, e apreendeu produtos com suspeitas de falsificação em duas lojas aqui em Campo Grande. As fiscalizações foram realizadas no Jardim Bálsamo e também no centro.
5: A apreensão foi em razão da suspeita de comercialização de produtos falsificados ou em desacordo com normas de comercialização e propriedade intelectual. Os produtos foram encaminhados à Receita Federal.
3: Já fez sua aposta hoje? Hoje é terça, né? Mas acho que tem aposta aí na quinta, não tem não?
5: Aposta?
3: Aposta, eu tô dizendo assim, de São João, aposta para a quina melhor, de São João, já começaram aí a fazer, o prêmio está estipulado, sabe em quantos, Adilson?
6: Quantos?
3: Renato.
5: Não faço ideia.
3: Chuta.
6: 200 milhões?
3: Quantos?
6: 200.
3: Quase, 250 milhões. Estimado. Quem tem essa informação é a Milena Abreu da Rádio 2. Vamos lá.
7: Caixa, banco que administra as loterias do país, está registrando apostas para a quina de São João. O prêmio estimado para o concurso especial este ano é de 250 milhões de reais. Uma pequena fortuna que renderia na poupança algo em torno de 1,5 milhão de reais no primeiro mês. Nada mal, né? Assim como a Mega Sena da Virada, o prêmio da quina de São João não acumula. Se ninguém acertar os 5 números, leva a bolada quem fizer 4 e assim por diante. O sorteio da quina de São João este ano, concurso de número 7.051, será realizado no dia 28 de junho. O jogo simples de 5 dezenas custa R$ 3,00. Quem quiser pode marcar mais dezenas no mesmo volante. Mas aí o valor da aposta sobe e, dependendo da quantidade, sobe consideravelmente. Para marcar 6 dezenas, por exemplo, custa R$ 18,00. Já se o apostador quiser marcar 8 números, terá de pagar R$ 168,00 para registrar o bilhete. Já que ele que for pro tudo ou nada e marcar a quantidade máxima de dezenas no volante, que são 15, vai precisar desembolsar pouco mais de R$ 9.000 para a aposta. Na quina, os bolões têm preço mínimo de R$ 15,00. Porém, cada cota não pode ser inferior a R$ 4,00. Da Rádio 2, Milena Abreu.
3: São 7h14 para você que nos acompanha, dando essa carona aí, né? Tá indo para o trabalho, né, Renata? Trazendo
5: exatamente,
3: aí.
5: Exatamente, voltando, deixou o filho na escola, tá também. Voltando para casa para fazer o almoço, já ia se preparando também, né? Voltar em casa aí, já dando essa audiência, fazendo companhia pra gente.
3: Ou trabalhando, né?
5: Participe conosco através do telefone
3: 99218-8550.
5: Diga o que você tá achando da programação, se você tiver alguma sugestão. Pode mandar aqui pra gente, que a gente tá aqui pra te ouvir, pra acatar a sua sugestão e poder falar, melhorar cada dia.
3: 7h15, Renato, vamos falar sobre concurso público. A Prefeitura de Pedro Gomes está com inscrições abertas no concurso público para diversas áreas. O prazo para participar vai até 13 de julho, apenas pela internet.
5: São vagas para cargos como agente de fiscalização, auditor, contador e professor. A taxa de inscrição é de R$ 120 para cargos de nível superior e R$ 100 para cargos de nível médio. Os interessados podem se inscrever pelo site da FAPEC, que é a Fundação de Apoio à Pesquisa ao Ensino e à Cultura.
3: São 7h15. Adilson, Renata, ele tem uma informação até interessante, porque ele trabalha com dados, né? E hoje ele disse assim, olha, tem um reflexo nessa pesquisa do ranking, que ele tirou uma questão do primeiro turno, seria uma eleição feita no primeiro turno, é isso, Edilson?
6: Sim, porque a pesquisa você tem que fazer leitura dos números, não é isso? E eu peguei a pesquisa do ranking, o Rio do Ganha terreno e venceria a eleição já no primeiro turno, na primeira pesquisa. Nessa quinta pesquisa ele venceria a eleição no primeiro turno. Uhum. Mas por quê? Ele com a margem de 2 pontos 2 para mais ou para menos, uhum, o Rio de avançou, entendeu? Quase 2 pontos percentuais, passando de 44,2 para 46, não é isso? Uhum. Enquanto seu rival, Fábio Tradi, oscilou positivamente de 20 para 20,4% das intenções de votos. Aí pergunto, mas por que então os dois crescem e ganharia no primeiro turno? Uhum. Porque a pesquisa identificou a migração de apoio de pequena parte do eleitorado do deputado estadual João Henrique Catan e do ex-senador Delcídio do Amaral para Rídeo.
3: Olha isso.
6: Isso fez com que o Rídeo crescesse. Uhum. Com essa adesão, o governador seria reeleito no primeiro turno. Isso porque na soma de votos, das intenções de votos, juntos, os adversários de Rídeo ficariam com 38% contra 46%. Uhum. Entendeu? E dentro da margem de erro, ele está acima. Uhum. Então, sacramentaria já no dia 4, ele já poderia subir o pódio da vitória.
3: Que coisa, hein?
6: Dia 4 de outubro, né?
3: 4 de outubro.
5: E Adilson, só pra gente situar o nosso ouvinte, o Adilson, ele está falando do resultado da pesquisa ranking, que foi divulgado ontem aqui na Top FM pelo Tony Ueno. Uhum. O Tony esteve aqui conosco, falou da pesquisa que foi realizada em 5 principais municípios aqui de Mato Grosso do Sul.
6: 30 municípios.
5: 30? Perdão. E justamente, só pra gente introduzir pro eleitor e o ouvinte que tá na audiência poder se situar, saber do que você está comentando.
3: Muito bem, 7:17, ainda cabe aqui uma informação aí antes do intervalo. A gente fala aí de festa junina, Copa do Mundo e eleição. Vamos falar agora de Copa do Mundo. Você já tem um lugar aí para assistir jogos no Brasil na Copa? Quem ainda não se programou, olha só essa dica. O Mundial será transmitido pela Esplanada Ferroviária. Eles serão transmitidos em telões durante o evento cultural no local. O acesso ao espaço será gratuito e aberto ao público, Renata.
5: Então, se você aí não tem lugar para assistir, essa é a dica, viu? A iniciativa, ela é realizada em parceria com a FUNESP, que é a Fundação Municipal do Esporte, e empresas privadas. O Brasil, para você que tá acompanhando, vai estrear na Copa agora no sábado contra Marrocos, e às 18 horas lá já vai estar tudo montado para você poder acompanhar os jogos da Copa. Eu já vou dar até um spoiler, tá, Ricardo? Durante o Mundial, o complexo lá, a Esplanada Ferroviária, será transformada na cidade da Copa.
3: Olha
5: e
3: isso.
5: Contará com telão de alta definição, banheiros, praça de alimentação e até show musical. Então, bora se unir lá, assistir o jogo da Copa e ainda de combo se divertir um pouco.
3: Se divertir. 7:19, faz o seguinte, vamos pro intervalo rapidão e aí voltamos com a nossa entrevista do dia.
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2: Do PT, vamos dizer assim. E vários projetos nessas áreas, na área da defesa da família, o conservadorismo, enfim, eu sempre fui direita, porém eu estava no MDB, por questões até de fidelidade partidária, não tinha aberto a janela partidária, então você não tinha como mudar de partido, no mandato, né, você não pode sair do partido tendo mandato. Mas assim, eu sempre quis e já tinha em mente que quando tivesse a oportunidade de troca, eu estaria me filiando ao PL por acreditar realmente nos princípios, né, da direita, e por entender que, e acreditar que é o melhor caminho que nós temos, não só no Mato Grosso do Sul, mas no Brasil.
1: O Fernando Claudino, aqui de Campo Grande, está inclusive mandando uma mensagem para o senhor, um abraço, falando assim: deputado Márcio Fernandes, um grande parceiro de Campo Grande.
2: Ah, Fernandinho, grande amigo, grande parceiro. Um abraço, Fernandinho.
1: Legal.
3: Adilson. Deputado, o senhor sempre teve como um grande líder político, né? O André Putinelli, o ex-governador André Putinelli. Hoje o senhor deixa o PMDB. MDB hoje, né? Se deixa MDB e se aproxima do ex-governador Reinaldo Zambuja. Como é que você avalia essa situação hoje da política, essa relação?
2: Eu sempre...
3: E o André vai ser seu adversário agora, né? Ele sempre te apoiou.
2: Eu sempre tive uma relação muito próxima com o André e também com o Reinaldo, porque quem me colocou na política foi o André. Eu tinha 27 anos, a convite dele, me filiei na época um pequeno partido, PRTB, na chapa que ele estava montando para ser candidato a governador, a primeira vez dele, e eu me elegi nesse pequeno partido. Logo após, eu fui para o PSDB, atendendo um pedido do Reinaldo Zambuja. Na ocasião fui eu e o professor Rinaldo, que tínhamos eleito em dois partidos pequenos, e aí formamos lá a bancada do PSDB, e aí começou a minha proximidade com o Reinaldo no primeiro mandato, ainda lá atrás, em 2006, a gente foi eleito junto, nós elegemos deputados estaduais juntos, e aí começou a minha amizade com o Reinaldo. Então, eu tinha como padrinho político o André, que me colocou na política, e tinha muita proximidade com o Reinaldo. De lá para cá, todas as eleições eu acompanhei o Reinaldo, é um grande amigo, um grande parceiro, e eu tenho uma gratidão enorme, e todos sabem, a gente não deve esconder isso de ninguém, pelo André, porque foi quem me colocou na política, foi quem me deu orientação política no início da minha carreira. Agora, obviamente, tomamos caminhos diferentes, ele também é candidato a deputado estadual, né? Então, assim, a gente encerra um ciclo político, porém permanece um ciclo de amizade, de carinho, né, de respeito que eu tenho pelo André Putinelli.
3: Ou seja, política, amizade à parte.
2: Exatamente, eu acho que a gente tem que ser sincero, justo, né? Uhum. Principalmente justo, porque muita gente esquece a história política, que eu acho que é fundamental, mesmo sendo hoje um adversário, né? Um adversário político, mas a gente não pode deixar de lembrar o passado.
3: 7:32, nosso entrevistado, o deputado estadual Márcio Fernandes, o agronegócio sempre foi uma das suas principais bandeiras. Quais são hoje os maiores desafios do setor produtivo em Mato Grosso do Sul, deputado?
2: O setor sofre, sofre muito. A gente vê, é só a gente sair conversando entre os produtores em rodas de conversa, a gente vê o tanto de produtor, principalmente agricultor, que está com dificuldade financeira, o tanto de RJ que foram abertas, porque realmente 3-4 safras para cá, e eu diria que já é no governo do PT, as coisas desandaram. Né? No governo do Bolsonaro vinha numa crescente muito, muito forte. Mato Grosso do Sul, Brasil, todo mundo bem de situação. Aí entrou o PT com juros altíssimos, né? Com dificuldade de você conseguir um financiamento no banco, você pode esquecer, porque você entra com um pedido lá, passa 2-3 safras e não sai o seu recurso para plantar. Juros altos, taxa, dificuldade para conseguir um empréstimo, preço baixo, né? Ah, mas é culpa do PT. Não tô dizendo que é a culpa do PT, mas toda a situação criada pelo governo do PT prejudicou o setor. E que é quem move a economia do Brasil e do Mato Grosso do Sul. Então, nós precisamos urgentemente de uma revisão geral nesse segmento. Eu acredito que o Flávio, acompanhei o Flávio aqui na vinda dele ali na Crisul, ele tem essa ideia, ele tem como objetivo voltar a fortalecer o agronegócio, porque realmente o Brasil passa por extrema dificuldade.
1: Deputado, o senhor já está na pré-campanha, né? Já está visitando os municípios?
2: Estou quase que todos os dias. Quando não na sessão, estou no interior visitando e aqui em Campo Grande também, né?
1: Aí eu gostaria de saber quantos municípios hoje fazem parte da sua base política e como o senhor quer ampliar isso, né? Acredito que o senhor já esteja fazendo esse trabalho.
2: Nós estamos instalados com base política em 41 municípios. Então, certo. 41 municípios do Mato Grosso do Sul tem um vereador, tem um vice-prefeito, tem um prefeito, tem uma liderança nossa que está ali no dia a dia falando das nossas propostas, construindo o projeto local. Em 41 municípios, mais Campo Grande, que eu tenho uma base muito boa aqui, né?
1: E quais são as principais pautas que o senhor defende e se tem algo também que o senhor quer incorporar na sua atuação, na sua defesa?
2: A defesa do agronegócio, até por ser médico veterinário e produtor rural, acho que é a bandeira principal que nós temos defendido lá na Assembleia. A causa animal, eu acho que hoje ela tem um público muito fiel.
1: Inclusive, a gente tem o Júlio Guerra aqui parabenizando o senhor pelo trabalho em defesa dos animais.
2: E hoje a família, ela trata um animal. Tem muitas famílias, né, que tratam um animal como se fosse um filho, um ente da família mesmo. Então, a gente tem uma preocupação com esta causa. Eu fui o pioneiro no programa de castração animal gratuita aqui no Mato Grosso do Sul. Destinei 23 castramóvel, que é as unidades móveis, clínicas, vamos dizer assim, pequenos hospitais móveis para 23 municípios no estado. Nós já castramos mais de 40 mil animais nesse período, gratuitamente, que é importante a gente dizer que se a gente não oferece uma cirurgia dessa para a população levar o seu animal, é muito difícil a pessoa castrar, porque custa até R$1.500 para castrar uma fêmea.
4: Caramba.
2: E aí a pessoa não tem condição para levar para castrar. Se não castra, multiplicação desenfreada, aí vem o abandono, porque a pessoa não vai cuidar, vem o abandono, aí o animal abandonado, ele é suscetível à doença, tem mais de 1000 zoonose, que é a doença que passa do animal para a pessoa, pro ser humano. O ser humano doente, posto de saúde, hospital, então é um problema de saúde pública.
1: Certo.
2: Que se a gente não castrar, não vai deixar de ter o animal abandonado e não vai deixar de ter a pessoa doente para ir lá no hospital.
1: Ou seja, uma das principais pautas do senhor é essa, né?
2: Com certeza.
1: Adilson?
3: O senhor está falando sobre o agronegócio Eu sou presidente da Comissão de Agricultura também da Assembleia, não é isso?
2: Isso.
3: E hoje no Brasil, o maior desafio, acho que dos produtores rurais, é pagar dívida.
4: Uhum.
3: Você tem noção qual é o tamanho da dívida dos produtores rurais do Brasil, principalmente dos agricultores? Que vi uma discussão hoje que está dominando o Congresso Nacional, inclusive.
4: Uhum.
3: E como pagar essa dívida?
2: Esse é o fundamental. Precisa existir uma maneira de colocar essa conta em dia. Porque realmente bilhões e bilhões de dívidas e quebraram.
3: Passa de bilhões, né?
2: Bilhões. E quebraram, como eu disse aqui, a maioria de agricultores, não só aqui do Mato Grosso do Sul, mas do Brasil, estão com dificuldades em pagar os seus financiamentos. Porque 3, 4 safras, com preço baixo, clima não ajudou e juro alto. E aí não consegue pagar. Então vai precisar ter uma política específica, nesse caso, para ter a renegociação dessas dívidas e aí dar um gás para que esse produtor volte a produzir.
1: Vamos para um bate-bola, né?
5: Vamos lá. Sim, já estamos encerrando. Bate-bola.
1: Um bate-bola rapidamente, deputado, com aquela resposta rápida. Mato Grosso do Sul?
2: O melhor estado.
1: Se eu for reeleito,
2: vou trabalhar com muita determinação.
1: Quem o senhor é nos bastidores?
2: Uma pessoa simples, comum.
1: Um político que o senhor admira?
2: Bolsonaro.
1: E um que o senhor acha que não deveria estar no local que está?
2: Lula.
1: E um legado que o senhor quer deixar para Mato Grosso do Sul?
2: Muito trabalho.
1: Tá certo, muito obrigada pela participação.
2: Eu que agradeço.
5: Deputado, as considerações.
2: Eu agradeço a todos vocês aqui, a recepção é sempre calorosa de todos vocês e me colocar à disposição. Sempre que convidado, estarei presente aqui.
1: Suas redes sociais?
2: O meu Instagram é Márcio Fernandes MS. Quem está nos ouvindo, puder nos acompanhar.
1: Quiser conhecer o seu trabalho.
2: Quiser conhecer o nosso trabalho, mandar alguma sugestão, alguma crítica também. Okay. Estamos à disposição.
5: Obrigado, muito deputado.
1: Obrigado.
5: E assim encerramos a nossa entrevista do dia. Depois do intervalo, então, outras informações para você no Jornal da Top.
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5: 7h44.
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5: 7h45.

0: São 7h45, você acompanhando em tempo real o Jornal da Top. A pesquisa mostra que enchentes e inundações são as principais preocupações de quem mora nas capitais. Quem tem essa informação é a Fabiola Altran.
1: Preocupa quem mora nas capitais hoje são as enchentes. É o que mostra uma pesquisa do Instituto Cidades Sustentáveis e do Ipsos IPEC. A apreensão com alagamentos e inundações é maior em Porto Alegre, com 64% dos entrevistados. Na sequência vem Goiânia, Belo Horizonte, Recife e Rio de Janeiro. Para quem mora na cidade de São Paulo, por exemplo, a principal preocupação é a poluição atmosférica. O levantamento totalizou 3.500 entrevistas online. Também entrevistou moradores de Belém, Fortaleza, Manaus e Salvador. No geral, entre os entrevistados com maior nível de escolaridade, enchentes e alagamentos estão entre as maiores preocupações. A poluição do ar foi citada pelos entrevistados com maior renda familiar. A pesquisa ainda registrou as impressões da população sobre os principais impactos das mudanças climáticas no dia a dia deles. O calor excessivo ocupa a primeira posição, depois vem a poluição. Na sequência, o preço dos alimentos e as enchentes. Da Rádio 2, Fabiola Altran.
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0: São 7h47. Para você, mulher, agora é interessante essa informação, tá? Mulheres que completam 18 anos em 2025, né? Ainda podem se alistar voluntariamente para o Serviço Militar Inicial Feminino até o dia 30 de junho. O processo pode ser realizado pela internet ou presencialmente em uma junta de serviço militar, Renata.
3: Você sabe, Ricardo, que um dos meus sonhos quando eu era adolescente era servir o Exército Brasileiro.
0: Ah, é?
3: Nossa, eu queria muito na época, né? Mas aí o rumo das coisas foram mudando e eu acabei não fazendo esse processo seletivo. E aqui, como jornalista, eu tentei, passei, porém, na época, eu precisava fazer uma cirurgia na minha visão. E aí, eu, no dia, na época de fazer o teste de aptidão, foi a época da questão da cirurgia. Eu não conseguia. Nossa, eu fiquei tão triste. Gente, que eu chorava. Era o meu sonho, né? Continuando a notícia, Ricardo, as selecionadas, dessas mulheres que completaram 18 anos, que completam, né? E que querem participar, se elas forem selecionadas, poderão ingressar nas Forças Armadas ainda este ano, ocupando a graduação de soldado no Exército e na Aeronáutica, ou de marinheiro recruta na Marinha. A iniciativa amplia aí a participação feminina nas Forças Armadas e oferece direitos e benefícios previstos para os militares.
0: São 7h49. Você também pode interagir.
3: 67992188550. E já temos interação. Ah. Um ouvinte mandou aqui pra gente a informação que a Santa Casa vai entrar em greve a partir de hoje por falta de pagamento. Olha só.
0: Que coisa, hein?
3: Então a gente vai continuar acompanhando pra trazer pra vocês atualização ou no Jornal da Top ao meio-dia ou amanhã, para que você esteja por dentro aí das últimas informações.
0: São 7h49, quero destaque, né? Então, a FUNTRAB, Fundação Social do Trabalho.
3: Na verdade, a FUNSAT.
0: Desculpa, a FUNSAT, né? Convocou 50 candidatos classificados no programa PRINT, Programa de Inclusão ao Mercado de Trabalho, para uma etapa de contratação em Campo Grande. A convocação foi publicada no Rio Grande desta segunda-feira, portanto, ontem, Renata.
3: Os convocados devem comparecer à gerência do PRINT, localizada na sede da FUNSAT, que fica na rua 14 de julho, 992, na Vila Glória. Entre os documentos que você deve levar, apresentar estão RG, CPF, carteira de trabalho, comprovante de residência, entre outros. E se tiver filhos, a documentação completa dos filhos e dependentes e agregados. Comprovante de escolaridade também é importante, além do CAD único, né? Atualizado. Conta bancária, se tiver conta corrente, titularidade do próprio inscrito.
0: E olha só, você, eu não fui convocado. Então, os candidatos não convocados neste momento permanecerão no cadastro de reserva e poderão ser chamados posteriormente, conforme a necessidade da secretaria. A ausência do candidato convocado na data e no horário estabelecidos será considerada desistência.
3: Então, portanto, atenção, se você participou do processo lá no início do ano, né, que a gente até mostrou que estava muita gente ali na fila, querendo participar desse processo seletivo, essa é a sua chance.
0: Muito
3: então,
0: bem.
3: Acessa lá o Dia Grande de ontem, que tem todas as informações ali para você.
0: Aí você já tem as informações. 7h51, Adilson Trindade, tem as últimas informações aí do cenário político?
4: Olha, tava vendo aqui, ó, o ministro André Mendonça, ele fez um comentário aqui que achei interessante, que há dificuldade de encontrar líderes coerentes aqui no Brasil. E é verdade.
0: Olha só.
4: Não é? Hoje não tem mais líderes coerentes.
3: Mas o que para você é um líder coerente?
0: O que ele diria?
4: O líder coerente é aquele que mantém aquela sua posição, né? Desde o início. Por exemplo, quando o cara hoje você vê o que? A pessoa tá na direita e vai pro partido da esquerda. Vamos citar um exemplo aqui, tá? Vamos citar nome. Senadora Soraya Tronic, ela foi eleita como a senadora do Bolsonaro. Hoje se tornou uma crítica ferrenha do Bolsonaro e tá com Lula.
3: Sim.
4: Então, como estivesse aí, é incoerência.
0: Quem tá recebendo essa crítica também é a Simone Tebet.
4: A Simone Tebet também, exatamente.
3: Agora eu quero perguntar para você em relação ao PL de Mato Grosso do Sul, que entra aí na reta final para definir o segundo nome para concorrer ao Senado. Quem que você acha que vai ser?
4: Olha, o Reinaldo Zambujo, na última conversa que tive com ele, ele falou assim que as pesquisas vão indicar esse nome. O Polon tem uma carta na manga, que seria uma carta, acho que da Michelle Bolsonaro, né? Do presidente Bolsonaro.
3: Sim.
4: Indicando-o para ser candidato ao Senado. Mas a Zambuja, todo mundo sabe, ele é um líder político, que só sabe fazer política mesmo. Ele vai escolher alguém que pode ajudar na eleição dele. Ele não vai pegar alguém para atrapalhar a eleição dele. E para somar no
3: Mas quem que você acha que tem mais chances? O Contar ou o Polon?
4: Hoje, se for pela coerência, vamos estar falando de coerência, né? Que o Reinaldo disse, seria o Capitão Contar.
0: Muito bem.
3: A gente então segue acompanhando você para você trazer mais informações. E você, inclusive, disse que o Riedel, pela pesquisa da Top, ganharia no primeiro turno, né?
4: Isso, pelo que eu fiz, né, a leitura, né, analisando essa última pesquisa, levaria no primeiro turno a eleição.
3: E por que que você não considera que, de repente, o Fábio Tradi pudesse competir com ele no segundo turno?
4: Até pode, né? Até pode. Vai depender se todos esses nomes que foram apresentados aqui na pesquisa vão continuar candidato ou não. Vai depender do desempenho dos candidatos que estão abaixo. O Deucídio perdeu o apoio, o Catan perdeu o apoio, aí você tem que ver a migração
3: então
4: de voto.
3: Tem muita água ainda.
4: Exatamente.
3: Debaixo da ponte.
4: Mas a tendência, a gente fala tendência, mas a tendência é de crescimento do Rio, leva a crer que ele ganharia no primeiro turno.
0: Muito bem. São 7h54. Vamos ao esporte.
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0: Marcelo Cará, bom dia.
5: Bom dia, Ortiz, bom dia, Renato e bom dia, Adilson.
3: Bom dia, Marcelinho, seja bem-vindo.
5: Obrigado. Vamos falar sobre Copa do Mundo, né? Depois da manhã já começa, né?
3: Exatamente, já tá todo mundo. Você já sabe onde você vai assistir os jogos, Marcelinho?
5: Eu acho que aqui, hein?
3: Aqui, na Top?
5: Um pouco aqui, um pouco em casa.
0: Né? Segundo informação, vai ter aí o plantão também.
5: É, vamos fazer o plantão da Top FM.
3: E o Adilson tá convidando você pro churrasco que ele vai fazer lá na casa dele, tá? Ele já me convidou. Mas vamos de notícia, né?
0: Segundo informação, o Gilson deve ir aí matar.
3: É picanha, é maminha.
5: Vou levar carne moída.
3: Pra fazer cafta? Ah, boa, gosto.
0: Marcelo, vamos lá. E as novidades?
5: É, abertura da Copa do Mundo, que vai ser quinta-feira, né? E a Shakira vai abrir o primeiro show dos três, que são três cidades, né? Três países.
3: Sim.
5: Né?

0: dar esse apoio, dar essa, unir a família, os amigos, é um momento de comemoração.
1: Se vai ser campeão ou não, a gente não sabe, mas o importante é que nós vamos estar lá e vamos participar. Nunca ficamos fora de uma Copa do Mundo. E lembrando, né, que o Ederson, né, que irá substituir o Wesley, estará na Copa do Mundo também.
0: E ele era daqui dessa região do Tiradentes. Ele treinava aqui nessa região.
1: O Adilson disse que jogou bola com ele, né, Adilson?
2: Não, eu joguei com o Miller.
1: Ah, com o Miller.
2: Ele era Toninho.
1: Ah, ele era muito, ele é mais novo que a gente, né? O Ederson é bem mais novo,
2: bem,
1: né?
2: Bem mais novo.
1: Mas é daqui da nossa região, né?
2: O Miller jogava lá no Lá Trabalhador.
1: É, exatamente. Lá de Trabalhador.
2: Ele, o Cocada.
1: O Cocada, o Lepa, né? É verdade. Os irmãos Miller. Não é verdade? Então, e dia 11, após a abertura, teremos México e África do Sul, às 15h, e Coreia do Sul e República Tcheca, às 22h, horário de Campo Grande. Uhum. Já atualizei. E no dia 12, terá o jogo entre Canadá e Bósnia-Herzegovina, 15h aqui, e Estados Unidos e Paraguai, às 21h aqui. Jogão, hein? Vamos torcer para os irmãos, né? E caso o Brasil saia, sei lá, a gente torce pro Paraguai, ou até quem sabe pra Argentina, né?
3: Mas que positivismo
2: é esse? O Ricardo aqui, ele é brasileiro, argentino e boliviano.
1: Aí, tá vendo? Aí não é questão de positivismo, aí é uma questão de obviedade. Tá vendo?
3: Sim.
1: Então, nossos irmãos vizinhos é mais fácil, né?
3: Sim.
1: Não vou torcer pro cara do outro lado, não.
3: Vamos torcer pra América Latina.
1: América do Sul.
3: América do,
1: né?
3: Sul.
1: Mas essas foram as notícias de hoje e amanhã voltaremos com mais.
0: Certo, e olha só, eu tô entrando aqui no site, ó, Copa terá irmãos jogando juntos e defendendo seleções rivais. Uhum. São gêmeos, né, que eles são da Holanda, um vai jogar num time e outro vai jogar em outro. Então é interessante esse período de Copa também, porque sempre tem uma curiosidade nesse período. Sim. Essa é uma.
3: É uma.
0: Entendeu? Já pensou, você tem um irmão que vai jogar e de repente você pegar e jogar ali com ele? Eu acho interessante essas curiosidades.
1: Um pouco antes da gente entrar no ar aqui com o esporte, a gente estava até comentando, né, Dilson, sobre os jogadores que já fizeram parte da seleção, não eram campograndenses, mas também passaram por aqui, como o Arthur, que você disse,
2: Arthurzinho.
1: Né? O Arthurzinho.
2: O Luxemburgo convocou ele.
1: O Manga,
2: ele foi campeão pelo Internacional contra o meu Corinthians, campeão brasileiro, pois ele foi contratado para jogar no Operário.
1: Eles não foram campograndenses.
2: O Castilho também.
1: O Castilho, grande Castilho.
2: Foi goleiro da seleção brasileira.
1: Goleiro também.
3: E olha só a curiosidade, Marcelo, Renata e Adilson, é que essa Copa do Mundo já se torna inédita, porque são 48 seleções que vão participar.
1: Com 40 dias de futebol, hein?
3: 40 dias de futebol.
2: Posso falar uma curiosidade aqui? Quando teve um campograndense disputando a Copa do Mundo, o Brasil foi campeão. Miller, 94.
1: Miller, 94, só você.
2: E agora tem um outro campograndense. Vai que dá certo, né?
0: Leva eu acho que isso é um bom sinal.
1: Vamos lá.
3: Muito bem, eu quero encerrar, né? Dizendo, já convidando você para a segunda edição, Jornal da Top, logo mais ao meio-dia, chegando aí com o Rogério, o Tony, a Mirtes, toda a nossa equipe de jornalismo. Osney, você vai estar também, né? Ou não? O Marrom vai estar aí na técnica, enfim, trazendo a tua participação também. Fique com a gente, programação musical aí pela frente, e você é o nosso convidado. Quero encerrar com a seguinte situação. A tua atitude, quando você toma, é algo que vai estar firme nas tuas determinações. Quando eu tomo atitude, eu não posso ter o que? Dúvidas. Não tenha dúvidas naquilo que você vai fazer, porque esta atitude depende para o seu sucesso.
0: Olha só, tá mandando aqui, ó, o Gil também jogou no Comercial e jogou na Copa de 78.
1: Muito bem.
0: O gente tá ligado aqui, já falando que vocês estão esquecendo. É o Wilson Costa, um abraço, Wilson.
3: Um abraço, que todos os dias você possa dizer, tô feliz.
0: Tô na top. Um beijo nessa sua cara linda, um abraço forte.
3: Até mais.
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11: Tô feliz, tô na Top, começando mais um Manhã da Top. Olha, só terçou, hein? Terçou com o T de te quero comigo aqui. E olha, que friozinho em Camapuã, né? Logo cedo. Aí quando dá meio-dia, aquele calorão, vai entender, né? Senhor Tempo, que está havendo contigo. Deixa eu mandar beijo pra você que está ligadinho com a gente desde cedinho, aqui nas ondas da 90.9. Você que liga aí seu radinho às 5 da manhã, às 3 da manhã. A galera da fazenda também, do sítio, da chácara, muito bom dia. Você fica na minha companhia por aqui, viu? Vamos pilotar essa nave juntinhos através da 90.9. Semana de sorteios! Semana de sorteios, sorteio hoje. Do Dia dos Namorados, pode mandar sua mensagem, participar à vontade, mandar aí o seu alô, fique à vontade para concorrer aos prêmios desse Dia dos Namorados aqui na Top, tá? Eu vou começar com muita agitação, com muita animação, com coração agradecido e que você também tenha um dia espetacular. A galera do comércio da nossa cidade, muito bom dia. Que Papai do Céu abençoe a sua caminhada, abençoe o seu lar, abençoe os seus negócios, né? Que você tenha um dia excepcional. Ó, manda um abraço também especial pra turminha que passa pela nossa cidade, né? A turminha dos caminhoneiros que cortam aí o país do agro, né? Levando aí as cargas, enfim, trabalhando também duro, né? Serviço árduo. Muito bom dia pra você. Começou o nosso Manhã da Top. E eu vou começar com a galera da rodagem. Adson e Alana por aqui. Bom dia.
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7: 8:25.
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1: Ou prefere nem dar aquela ajudinha pra não receber isso aqui, ó. Não falei pra você não se meter onde não era chamado? Ó, intervalo chegando, você participa comigo logo após.
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0: macho preferido, Zé Felipe, MC Jacaré. Muito bom, muito bom, muito bom, muito bom. Fala comigo.
1: Bom dia.
0: Aqui tudo é bem, meu anjo?
1: Floresta. Toca pra mim é Renan Raí, qualquer uma, só pra curtir, tem um ótimo dia.
0: Opa, falta eu nessa emissora, mas não falta Renan Raí de jeito nenhum, não é verdade? Vou mandar pra você uma bem top do Renan Raí, viu? Será que pensa em mim? Essa música é linda, linda, linda. Vai rolar sim aqui na top pra você. Obrigada pelo carinho, pela audiência. Lembrando que tem sorteio essa semana, viu, gente? Sorteio aí do Dia dos Namorados, nossos parceiros, que são vários parceiros também, né? É, sempre aí com a gente, sempre patrocinando, sempre ajudando, enfim, nossa turminha da top, né? E eu vou postar aqui nas redes sociais, postar nos status da top aqui, pra você saber quem são os nossos parceiros, os nossos apoiadores dessa campanha do Dia dos Namorados, tá bom? E já aproveita pra mandar aí seu nome e telefone pra estar concorrendo aos prêmios, ok? E aquela declaraçãozinha super top também que você pode fazer, tá bom? Fique à vontade pra mandar aí o seu pedido musical. 9 horas em ponto da top, eu volto já.
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11: 9:04.
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Sexta na Top 919 por aqui. Olha que linda essa canção, né? Gustavo Lima é tudo. Fabi, bom dia. Quero participar do sorteio. E quero ouvir a música Nikita. É a Cleonice. Cleonice, bom dia. Obrigada pelo carinho. A Vilma da Vila Industrial curtindo a Top também. Obrigada pelo carinho de sempre com a Top FM, tá? Vai rolar sim esse sucesso que você pediu. Obrigada pela audiência. Zenilda, bom dia. Obrigada pelo carinho também, viu? Tá participando do sorteio. Zuzelaine Dias também participando. E olha, tem música boa ainda nesse bloco pra gente curtir, viu? Se liga só!

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8: 9:29.
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11: Tô feliz, tô na Top. 9:29 por aqui. Muito bem. De volta com aquele pedido musical que você já sabe, né? Pediu, curtiu. A Rede Top FM é assim. É o Elton John, Nikita. E tem Rogério e Regiane também. Depois, rachando o aluguel. Essa vai pra Rose, né? Beijo no seu coração, minha linda.

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5: 9h44.
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7: Tô feliz, tô na Top. 9h44 por aqui. Genesi chegando por aqui. Bom dia, lindeza. Dia,
8: aqui é a Genesi, do Corredor de Masculino.
7: Tudo bem?
8: Eu gostaria de ouvir a música com Zezé de Camargo e Luciano, É o Amor.
7: Uau.
8: Isso, especialmente com o esposo Air, pra toda minha família do Tizal, minha colega de Barro Alto, pra Genia lá, pro Otávio Industrial. Eu tô gostando da música, né, Fabi? Desejo a todos uma terça-feira com Deus, né? Aí você põe meu nome aí, no nome do meu esposo Air, pra ir no sorteio de namorado.
7: Valeu,
8: muito obrigado,
7: minha linda.
8: Uma boa terça-feira pra você também. Bom dia.
7: Gratidão, obrigada pelo carinho. Oi!
9: Bom dia, Fabi. Quero pedir uma música aí. Renan e Raí, sempre tu.
7: Sempre
9: ofereceu
7: tudo.
9: Pra minhas amigas, minhas colegas de trabalho, pra você, pro Naldo Moura.
7: Uhum.
9: Quero participar desse sorteio. Tchau, obrigada.
7: Fechou, Lu. Que saudade. Faz tempo que eu não te vejo, viu, minha linda? Obrigada pela participação aqui na Top FM. Obrigada pelo carinho, tá bom? Um beijo no seu coração e boa sorte aí nos sorteios, ok? 9h45 da Top. Pediu, curtiu.

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5: Tô feliz, tô na top 10 e 2. Por aqui de volta com mais sucessos pra você de casa. Fala comigo.
6: Bom dia.
5: Tudo bom?
6: Tô ótima. Chácara Canto do Amor. Quero ouvir uma música. Que amor é esse? Só pra curtir mesmo, tá bom?
5: Quem é que canta?
6: Só aqui, por favor. Eu só não sei quem é o cantor, tá bom?
5: Ah, ele cantou.
6: Obrigada, Deus te abençoe. Beijo mesmo no seu coração.
5: Beijo no seu coração, obrigada pelo carinho, viu? Vamos ver se eu encontro aqui. Que amor é esse? É Edson Hudson que canta. Ou Ginigeno também, viu? Mas eu vou mandar com o Edson Hudson, ok, minha linda? Obrigada pelo carinho, pela participação. Tem Não Pise também. É, essa que foi pedido aí. Já já vai rolar aqui nesse bloco, tá bom? 10 e 3 da Top, bom dia!

0: Estou na Top 10 horas, 16 minutos por aqui. Linda essa canção, Henrique e Juliano. Evento cancelado. Situações que acontecem, né, minha gente? Situações que ocorrem aí. E eu vou ficar quieta porque não dá pra falar muito, né?
1: Surtou, miserável.
0: Deixa eu mandar bom dia pra Edriele. Edriele, minha linda, bom dia. Como é que você tá aí na fazenda? Tá tudo legal? Tudo beleza? Amanheceu frio aí também, porque aqui em Capapuã amanheceu geladinho. Lucimara, bom dia pra você também. Obrigada pela participação. É claro que eu vou tocar a canção que você pediu. Excelente manhã também pro meu amigo Tubarão. Tubarão nadando em águas misteriosas. Hoje ou não? Tubarão, bom dia pra você, bom trabalho aí na lida, né? Tubarão sempre na lida. Zelita, bom dia, minha linda. Ela sempre pedindo o quê? Zezé. Quando não é Zezé, é Renan e Raí. É o que eu digo, né? Falta a locutora nessa emissora, mas não falta o Renan e Raí e o Zezé de Camargo, né, minha linda? Então tá, vai rolar aqui pra você, na sequência, o Zezé de Camargo. Olha, são lindas as canções do Zezé, né? Ela não escolheu, escolho eu. Depois não chora, hein? Fica deixando a locutora escolher. Depois não chora, não. É sofrência, uma atrás da outra, viu? 10 e 17 na Top, pediu, curtiu?

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13: 10:26.
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5: Tô feliz para a Top 10:26 de volta com mais sucessos pra você. Minha amiga Silvana Correia pediu hoje Rio Negro e Solimões Romântica, oferecendo pro namorado Daniel Rodrigues lá na Casa Bela. Tá valendo, Silvana, beijo no seu coração, bom dia, obrigada pelo carinho. Fabi, tá friozinho mesmo, viu? Leugênia e Heloísa, assentamento Itaqui em São Gabriel do Oeste, obrigada pelo carinho de sempre com a Top FM. Meu calvai preferido chegando por aqui, bom dia.
15: Bom dia, Fabi, como é que tá o lado lá?
5: Tô bem do lado de cá.
15: Mas tô aqui pra mim correndo aí, vai. Te amo de coração, eu nomeio da canção. E vai pra todos, vamos de Camapuã, região. E um bom dia a todos e um abraço. Tchau,
5: fechou,
15: obrigado.
5: Fechou, meu amigo. Obrigada pelo carinho.
15: Ô, menina, com meus olhos eu te vejo, com minha boca eu te chamo. Com meus lábios eu te beijo e com meu coração eu te amo.
5: Eita!
15: Tchau,
5: viado. Que clima, viu? Clima de Dia dos Namorados já. Bom dia pra Joyce, que pediu P de Pecado com o grupo Menos é Mais. Vai curtir também. Obrigada pela audiência. Sequência de música boa é aqui na Top FM pra você. Tô feliz, tô na top.
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Honra e glória ao nosso Deus que está aqui. 10:48.

estou na top 10h58 por aqui, Michel Teló. Você foi quase um pouco porrinho aqui, né? Muito bom. Maria Estelina, bom dia. Pediu Impressionando os Anjos, Gustavo Mioto. É linda essa canção, né, minha gata? Obrigada pela participação, viu? Excelente manhã pra você. Fabi, bom dia. Toca Raça Negra. A canção é Vida Inteira, é o Alexandre do bairro Belo Horizonte. Tudo bem, Alexandre? Obrigada pelo carinho, obrigada pela participação também. Essa música do Raça Negra também é top, né? Deixando as minhas últimas aqui da nossa programação de hoje. Gratidão por cada participação, tá bom? Obrigada pelo carinho de sempre. Amanhã tem mais e amanhã também tem sorteio. 10h59 na Top.

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0: terça-feira, 679-9218-8550.
1: Bom dia,
2: Flavinha!
1: Estamos aqui em Corumbá, na mina.
0: Ó? Oh?
1: Só que desce minério aqui, menina. Manda um alô pra nós aí. E ó, eu voto em Christian Ralph. Põe meu nome no sorteio. Bom dia, bom dia, bom dia!
0: Bom dia, Fabrício. Um abração pra você e pra todo mundo. Ó, Corumbá na sintonia. Quem tá chegando por aqui, bom dia, Flavinha. Dica de hoje, viu? Um beijo pra você, número 1, Juliano César. Cida, oi Cida do Barra Mambaí, beijo pra você. Rosângela, tudo bem, maravilhosa? Pessoa linda, como é que você tá, hein? Bem, espero. Opção número 2, Flavinha, tô feliz, tô na top. Beijo, Rosângela, quem mais tá chegando? Kel Ferreira, do Jockey Club, opção 2. Foi no sorteio do Peixe, Flavinha. Tá participando, boa sorte pra você. Daí, Ribeiro, tudo bem, Thay? Opção número 1, Flavinha. Será que vai ganhar a opção número 1?
3: Bom dia, Flavinha.
0: Bom dia.
3: Maria Ferreira do Rancho. Sempre na audiência. Excelente terça-feira. Que Deus abençoe.
0: A nós, meu amor.
3: Sempre. Eu vou na opção 2.
0: Opção 2?
3: Coloca meu nome aí no sorteio.
0: Tá participando.
3: Tô feliz, tô na top.
0: Maria Tereza, beijos, beijos, beijos. Eu tô feliz por você estar na top.
4: Bom dia, Flávia Becker. Eu tô assim, passando por Nova Alvorada, sentido Campo Grande.
0: Eita.
4: Ligado na top, tô feliz, tô na top. Música 2.
0: Música 2? Já tá registrado, vem com calma, meu amigo, que Deus te acompanhe nessa viagem.
5: É Rosleire, do Brasil. Me coloca o sorteio do Pix.
0: Tá concorrendo.
5: Da top. Tô feliz, tô na top.
0: Tô juntinho com você, meu amor. Obrigada.
6: Todo mundo tá ouvindo a Top FM agora, em Ivinhema, né? Em Ivinhema.
0: Ivinhema?
6: Todo mundo tá ouvindo a Top FM.
0: Eita, Ivinhema.
6: Bota minha mala amarela aí pra nós aí.
0: Abraço.
6: Beleza, minha amiga.
0: Beleza, um abraço pra Ivinhema e toda a região. Obrigada pelo carinho. Tô feliz, tô na top com a minha. Opção número 2. Vou te perfluir. Hoje. Me põe no sorteio, Salete, tá participando, Salete. 679-9218-8550. E você, ó, qual é o seu voto nessa?
7: Bom dia, bom dia, Flavinha. Aqui é José Carlos Oliveira, da Vila Popular.
0: Bom dia, José Carlos.
7: Motorista aplicativo, tudo bom?
0: Tudo!
7: Ô, Flavinha, toca pra gente aí moda de João Mineiro e Marciano. Qualquer uma vai ser muito bom.
0: Qualquer
7: abraço.
0: Uma vai ser muito bom. Um abraço pra você.
7: Ai, sem falar, opção 2. Opção 2,
0: já tá registrado por aqui, meu amigo. Tô feliz, tô na top, Flavinha. Opção número 1, Beck. Abraço pra todos os porteiros na sintonia, Flavinha. Já está mandado. Obrigada pelo carinho, por você estar aí do outro ladinho, sintonizado no Manhã da Top. 679-9218-8550. E aí, quem é que vai sair campeão desse duelo, digamos assim, saudável no Manhã da Top?
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0: Você é a minha melhor companhia. 11:30 e a mala amarela. Daqui a pouco chega o João Mineiro Marciano também, hein?

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0: 7h47. A gente confere a campeã do Você Que Manda.
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0: Quando a chega a Christian Ralph por aqui.

Aí, calma aí. Amanhã, 8 horas, eu, você, você e eu, pra ficarmos juntinhos no Manhã da Top, pode ser? Juízo, bom almoço, uma ótima noite. Antes de você de verdade dormir, agradeça por mais um dia de vida. Fortalece a sua fé onde o seu coração, onde a sua crença se faz presente. Respeita ao próximo. Muito amor e paz no coração que eu desejo pra vocês. A saudade, vou dar um jeito de controlar ela até amanhã, às 8.

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4: Bom dia, Campo Grande, bom dia, Mato Grosso do Sul, bom dia para você ligado na Rede Top FM, na nossa querida e linda cidade de Camapuã, 90.9, em Caracol. Alô, meu amigo Marcos Rondon, está em Caracol, 102,3, na cidade maravilhosa de Glória de Dourados, o Anísio, 98.9, Campo Grande, 88,9. Você pode acompanhar também as notícias e a programação da Top FM pelo nosso site topfm.top. Hoje é terça-feira, dia 9 de junho de 2026. Vamos às datas comemorativas. Bom dia, Rogério Zanetti.
5: Bom dia, Tony Bueno. Bom dia,
4: Mirti Ramos.
6: Bom dia, Tony. Bom dia, Rogério. Bom dia aos nossos ouvintes. Hoje é dia da imunização, é dia do porteiro, dia do tenista, dia nacional de Anchieta, é dia internacional dos arquivos e hoje também é dia mundial da acreditação. A data celebra a competência e a qualidade dos laboratórios, certificadoras e instituições de saúde, garantindo a confiança nos serviços prestados.
4: 12:07, dia do porteiro. Aquele abraço todo especial para os porteiros. Sempre fica com o radinho ligado ali. Muitas vezes não pode ficar com a televisão, porque ele tem que ficar atento, mas o radinho tá lá, na guarita, tá ali perto, da recepção. E obrigado aí pela audiência, pelo carinho. Vamos aos destaques do dia.
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4: Protestos no México geram instabilidade antes da Copa do Mundo.
6: Ministério da Saúde suspende vacina contra a dengue do Butantan.
4: Funcionários da Santa Casa iniciam paralisação devido a atrasos em salários.
6: Eleição antecipada da mesa diretora da Câmara de Campo Grande será anulada.
4: E também em Campo Grande, pessoal dos professores estarão entrando aí num dia de paralisação nesta sexta-feira. Vamos agora ao tempo e temperatura.
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6: Muito bem, vamos à previsão do tempo então para esta terça-feira, dia 9 de junho. A partir de hoje, ao longo da semana, a previsão indica mudanças no tempo com o avanço de uma frente fria. Segundo o Centro de Monitoramento do Tempo, teremos a formação de dois ciclones extratropicais ao longo da semana. A possibilidade de chuvas e tempestades que virão acompanhadas de raios, rajadas de ventos e eventual queda de granizo. Os maiores acumulados de chuva, acima de 40 milímetros, estão previstos entre quarta e quinta-feira, especialmente nas regiões central, sul, sudoeste, oeste, sudeste e leste do estado. As mínimas para hoje foram de 11 graus, as máximas chegam a 32 e em Campo Grande a máxima não passa dos 26 graus.
4: 12:09, Rogério Zanetti, começam a dar problemas a Copa do Mundo nos Estados Unidos. Os Estados Unidos revogaram ingressos para os torcedores do Irã e também um árbitro foi proibido de apitar até onde essa questão pessoal do presidente Trump em relação à Copa do Mundo pode afetar os jogos.
7: Quando a política interfere decisivamente no esporte. E justamente na maior competição do planeta, né, Tony?
4: Sim.
7: Competição.
4: É para ser um momento de alegria, de
7: contração. Você tem uma ideia como aumentou o interesse pela Copa do Mundo? A ONU tem 201 associados, não é isso?
4: Sim.
7: A FIFA tem mais.
4: Tem mais do que a própria ONU.
7: E desses 200 e poucos países, 48 disputarão. Então, quer dizer, uma média de cada quatro países, pelo menos um
4: vai estar
7: disputando a Copa do Mundo. Então, assim, se ela já tinha uma audiência fabulosa de bilhões de telespectadores, de pessoas interessadas e comprando produtos e gerando economia, aumentou muito, vai aumentar muito nesta Copa do Mundo, não à toa que ela vai ser disputada em 3 países. Agora, quando a política interfere no esporte, na competição esportiva, o que que é o esporte, né? Não é só competição e tal. Esporte é integração, né? É. Esporte prega coisas como saúde, como amizade, como respeito. Eu me lembro que na Copa, se não me engano, em 94, teve um jogo Estados Unidos e Irã. Você lembra disso?
4: Sim.
7: Que o Irã, inclusive, ganhou. Que os atletas se congraçaram no final do jogo, se abraçaram, trocaram as camisas, como é normal no esporte, o que não era normal naquele momento, né? Duas nações, teoricamente rivais, se confraternizando no esporte. A expectativa é que isso acontecesse esse ano e o Donald Trump resolve interferir até nisso. Lamentável, não tem outra forma de dizer.
4: Protestos no México geram instabilidades antes da Copa do Mundo. Lembrando que a Copa do Mundo vai ser em 3 países, né? México, Estados Unidos e no Canadá. Merti Ramos.
6: Mas antes de entrar na notícia, deixa eu só complementar uma coisa. Hoje também teve a chegada de uma seleção, se não me engano, é o Senegal. E eles foram revistados já na pista de pouso. Acabaram de descer.
4: É constrangedor, né?
6: É constrangedor e é constrangedor também para as mulheres, porque eles pedem para revistar os cabelos das mulheres. Né? Então é uma situação muito, muito triste. E faltando aí 2 dias para a abertura da Copa do Mundo, né? No lendário estádio Azteca, na Cidade do México, manifestantes ocupam a fanzone, área oficial destinada aos torcedores. A indignação dos professores, né, é direcionada às políticas de educação e previdência do governo da presidente Cláudia Sheinbaum. O aumento salarial de 10% prometido em maio de 2025, com previsão de entrar em vigor em setembro de 2026, foi rejeitado pela direção do sindicato por ser considerado insuficiente. O fato da greve ocorrer na semana que antecede a Copa do Mundo não é coincidência. O Sindicato Nacional dos Trabalhadores da Educação explora deliberadamente a atenção internacional como forma de pressão. O México espera cerca de 5 milhões de turistas internacionais durante o torneio, que organiza juntamente com os Estados Unidos e o Canadá.
4: Muito bem, 12:12. E ainda falando de notícias internacionais, Rogério Zanetti, a Keiko Fujimori estava na frente lá no Peru e parece que houve um revestrez lá, né?
7: Teve uma virada. Mas assim, de qualquer forma, as pesquisas indicavam.
4: Sim.
7: Para aqueles que não acreditam nas pesquisas, a nota é essa, né? Uhum. As pesquisas indicavam a eleição seria decidida no 0, alguma coisa.
4: Sim.
7: Né? E com leve predominância pro candidato de esquerda.
4: Sim.
7: É, né? A Keiko é filha daquele antigo
4: ditador
7: Fujimori.
4: Uhum.
7: Tem um eleitorado muito forte, o país está dividido, polarizado para variar. Então tá dentro da margem da pesquisa. O que não quer dizer que ela não pode virar, que ainda tem uns 5% de votos para
4: ser apurado.
7: Então vem fortes emoções aí pros peruanos aí.
4: Né? Lá é no papel, né?
7: No papel, por isso que demora, né? Demora muito, né? Tem que separar voto por voto, a cada contagem que se faz, tem que contar todos os votos, ver se bate os 100% que está registrado lá nos boletins. Agora, o Peru é um país belíssimo, você conhece, Tony?
4: Ah, não conheço.
7: Peru é um país belíssimo, tem a saída pro Atlântico, tem as ruínas dos antigos, dos povos indígenas, dos incas, vale a pena, cara, eu fui uma vez e gostaria de ir de novo.
4: Vamos conhecer o Peru. E por falar em Peru, para ir pro Peru, você precisa de dinheiro, grana, né? E as apostas para a quina de São João já começaram.
7: Agora já prêmio, sei como eu vou.
4: E o prêmio sabe de quanto?
7: 250 milhões.
4: Dá para ir no Peru, né?
7: Eu dou conta de pagar algumas dívidas.
4: Vamos essa notícia com Milena Abreu.
8: Caixa, banco que administra as loterias do país, está registrando apostas para a quina de São João. O prêmio estimado para o concurso especial este ano é de de 250 milhões de reais. Uma pequena fortuna que renderia na poupança algo em torno de 1,5 milhão de reais no primeiro mês. Nada mal, né? Assim como a Mega Sena da Virada, o prêmio da Quina de São João não acumula. Se ninguém acertar os 5 números, leva a bolada quem fizer 4 e assim por diante. O sorteio da Quina de São João este ano, concurso de número 7.051, será realizado no dia 28 de junho. O jogo simples de 5 dezenas custa R$3. Quem quiser pode marcar mais dezenas no mesmo volante, mas aí o valor da aposta sobe e, dependendo da quantidade, sobe consideravelmente. Para marcar 6 dezenas, por exemplo, custa R$18. Já se o apostador quiser marcar 8 números, terá de pagar R$168 para registrar o bilhete. Já aquele que for pro tudo ou nada e marcar a quantidade máxima de dezenas no volante, que são 15, vai precisar desembolsar pouco mais de R$9.000 para a aposta. Na Quina, os bolões têm preço mínimo de R$15, porém cada cota não pode ser inferior a R$4. Da Rádio 2, Milena Abreu.
4: Muito bem, estamos de volta, 12h15 e agora vamos trazer a notícia aqui mais para perto. Funcionários da Santa Casa iniciam paralisação devido a atraso de salários. Mirti, já.
6: 50% dos funcionários pararam os serviços nesta terça-feira em protesto e se reuniram em uma mobilização para pedir o pagamento dos salários atrasados. Uma nova assembleia será realizada ainda hoje com a participação dos profissionais e representantes dos sindicatos. A Santa Casa divulgou uma nota onde informou que os vencimentos ainda não foram depositados porque recursos do Estado, da Prefeitura de Campo Grande e do Governo Federal não teriam sido repassados às contas do hospital. A direção informou ainda que mantém diálogo com os órgãos responsáveis e que os pagamentos serão efetuados assim que os recursos forem regularizados.
4: É, não é só a Santa Casa não, né, Rogério Zanetti? Parece que os professores também vão fazer um dia de paralisação.
7: Um dia de advertência.
4: De advertência, né? Porque tinha a reposição aí de 5%, alguma coisa.
7: Que foi pactuado desde o ano passado. Sim. E parece que a prefeitura, a prefeita está sinalizando que não vai cumprir.
4: É, né?
7: Essa
4: é
7: a informação que a gente tem até o momento, né?
4: Uhum.
7: Curiosamente, esse recurso, ele vem do Fundo Nacional da Educação, FND.
4: Sim.
7: É um dinheiro carimbado,
4: uhum.
7: Não serve para outra coisa. E pelas informações, o recurso já veio desde então.
4: É, né?
7: Então, a pergunta que fica é o seguinte: se não vai ter o repasse para os professores, aonde foi parar o dinheiro?
4: É, o nosso carinho aqui aos professores de Campo Grande, que aliás temos uma das melhores educação no país.
7: Sim.
4: E pelo esforço dos nossos professores, a CP, que é um dos sindicatos mais antigos do Brasil, que sempre defendeu aí os professores aqui da nossa capital, e esperamos que eles venham conseguir aí que a prefeita reverta essa situação e pague o combinado, né? Combinado não sai caro, né?
7: É o pactuado, né?
4: É o pactuado.
7: É um pacto, né?
4: Isso. E continuando com as notícias de Campo Grande, eleição antecipada da mesa diretora da Câmara Municipal de Campo Grande será anulada.
6: A questão envolvia o artigo 17 do regimento interno da casa, que autorizava a escolha da mesa diretora antes do período considerado adequado. Após a discussão sobre a constitucionalidade na norma, foi definido que a eleição deve ocorrer entre outubro e dezembro do último ano do primeiro biênio do mandato. Com isso, a Câmara aprovou a resolução número 1440, de 2 de junho de 2026, alterando as regras para adequá-las ao entendimento do Superior Tribunal Federal sobre o tema. Além da mudança no regimento, ficou estabelecido que a eleição antecipada, realizada em 2025, será declarada nula e um novo pleito deverá ser convocado dentro dos critérios definidos pela nova regulamentação. O prazo para adoção das medidas ainda está em vigor, restando aí pendente apenas a formalização da nulidade da eleição anterior e a convocação de uma nova disputa para a composição da mesa diretora. A decisão acontece logo após o acordo do Ministério Público de Mato Grosso do Sul e o Legislativo Municipal.
4: 12h19 e falando ainda de Campo Grande, a intervenção pode resultar no fim da era do consórcio Guaicurus em nossa capital, né? O parecer aí para que a intervenção continue, para que seja aplicado, e realmente o transporte coletivo de Campo Grande vem enfrentando aí gravíssimos problemas.
7: Tempo já, né? Tony, antes de ir pro intervalo, deixa eu mandar um beijo aqui.
4: Manda um beijo.
7: Mandar um beijo pra, pra garota mais linda do mundo, que tá na nossa audiência.
4: Com certeza.
7: A minha filhinha Alice, 10 anos de idade. Beijo, filhota, papai. Olha, te ama. Tá nos ouvindo.
4: Quem tá nos ouvindo também, minha filha, através da internet.
7: Dia das filhas.
4: Cáceres, no Mato Grosso, e ela fala, pai, você fez uma matéria, você botou umas fotos antigas, além de você era, a ser magro, pai, tu era muito feio.
7: Não mudou muito.
4: Avisei ela. 12 horas 20 minutos, vamos para um rápido intervalo, voltamos já.
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3: Meio-dia e 24.
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5: Muito bem, 12 horas e 24 minutos. Quem está sintonizado aqui no programa, meu amigo Temer, sabe onde ele está? Rio de Janeiro, fazendo uma corrida lá. Tá, e agora tá curtindo as praias, né? Vale a pena, né?
6: E ele tá feliz, né?
5: Tá feliz.
6: Tá na top.
5: Tá na top. Muito bem, vamos à entrevista do dia.
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7: Muito bem, nós vamos conversar com ele, que é graduado em História, pós-graduado em Técnicas de Pesquisa Científica, possui especialização em Gestão de Pessoal, Microempresas e Empresas e tem MBA em Varejo Físico e Online pela USP. Nós vamos conversar com o presidente da Câmara dos Dirigentes Lojistas de Campo Grande, Adelaido Figueiredo. Seja muito bem-vindo.
8: Prazer estar com vocês aqui nessa rádio que é top.
6: Bem-vindo.
5: Adelaido Figueiredo. Eu gostei. Figueiredo. Gostou? Muito bom.
8: Ficou melhor, bom, né?
5: Ficou bom.
8: Melhor. Eu tô honrando, na verdade, a minha mamãe.
5: Sim.
8: Né? Eu tive uma situação de adoção aí de uma forma meio equivocada no meu passado, com 14 anos. E aí mudou pra Vila, que não tinha nada a ver com, né, com todo o respeito e carinho pelo sobrenome, mas não representava, na verdade, a minha mãe, o meu pai, né? E aí a gente fez de novo aí um movimento, a gente trouxe de volta o Figueiredo.
5: E o Figueiredo é uma família muito tradicional aqui no estado, muito grande, né? Muito forte.
8: Sim, nós somos grandes aqui e em Portugal mais ainda, viu?
5: Legal. Meu amigo Adelaide, como está esse trabalho que você tem realizado na CDL e quais são os projetos agora? Vai ter um evento muito próximo agora? Como é que
8: é isso? Com certeza. Bom, primeiro já divulgar de antemão, né, da grande parceria que a Rádio Top está fazendo com a CDL Campo Grande. É algo que vai com certeza trazer o setor varejista que movimenta todo o Mato Grosso do Sul, né?
5: Sim.
8: E ele é pouco ouvido, ele é pouco escutado e é o setor que gera toda a riqueza, que gera toda a movimentação econômica. Fala-se muito em agro, né, em Mato Grosso do Sul, mas quem faz a distribuição do emprego e renda hoje,
5: impostos,
8: é o setor varejista, né? Com todo respeito aos nossos irmãos do agro, que tem um papel extremamente importante, mas quando a Rádio Top abre esse espaço pra gente trazer as necessidades do setor varejista, isso é fantástico, viu, Tom?
5: Que bom.
8: E agora pra próxima semana, aliás, nesta semana nós estamos em parceria com o governo do estado, lançando o Promocentro.
5: Que Promocentro.
8: Que é com um grande objetivo de movimentar o centro de Campo Grande, né?
5: Sim.
8: Nós temos aí uma data muito importante, que é a abertura da Copa do Mundo. Para o varejo, a segunda principal data do primeiro semestre, que é o Dia dos Namorados, que deve movimentar em torno de 280 milhões só na cidade de Campo Grande.
5: Legal.
8: Tá? E no dia 13, Santo Antônio. Então a gente está aproveitando 11, 12 e 13 e movimentando o centro de Campo Grande.
6: No dia 13, o comércio vai estar aberto.
8: Ele pode abrir. Apesar de ser um feriado municipal, ele pode abrir, né? Desde que, lógico, cumpra aí com todo o regulamento que é previsto na convenção coletiva.
7: Então, eu gostaria que o senhor falasse um pouco mais sobre essa promoção e também eu gostaria que o senhor falasse um pouco, Adelaido, sobre a realidade do nosso centro fora das datas comemorativas. Porque quando a gente está aí, dia das mães, dia dos namorados, dia dos pais, a gente vê uma movimentação maior. Mas e fora das datas?
8: Eu estudo o centro há mais ou menos uns 25 anos, que eu estudo de verdade o centro para entender todo esse movimento, né? Inclusive, em parceria com a USP em São Paulo, a gente está estudando o centro de São Paulo e também fazendo uma leitura do centro de Campo Grande. Uhum. Os centros urbanos, de modo geral, eles passaram por uma verdadeira transformação. E a pandemia, ela acelerou muito esse processo, uhum, né? Hoje, eu consumo 15 minutos próximo da onde eu moro. Não, você pode ver que todas as pessoas, de modo geral, consomem 15 minutos próximo da onde elas moram. Em Campo Grande, nós tivemos um esvaziamento populacional do centro, né? As pessoas foram levadas a morar em outros bairros. Quanto melhor a sua condição financeira, você vai para um lugar mais distante, condomínios mais elaborados, né? As pessoas de baixa renda também vão morar mais distante, né? Por conta de toda uma política habitacional totalmente absurda, que é levar pessoas para morar muito distante de onde elas trabalham. Ou seja, Campo Grande tem uma série de vazios urbanos e o centro hoje tem se tornado um desses vazios. Uhum. E quando você não tem uma ocupação populacional, você tem um outro tipo de ocupação. E hoje a ocupação que a gente tem ali é a ocupação de moradores em situação de rua. Você tem um abandono por parte do poder municipal, né, que não olha para aquilo ali, que não toma nenhuma providência. Nós estamos há mais de 4 anos lutando por um estacionamento rotativo que não move. Fizemos um investimento que muito provavelmente, Tony, nós vamos, uhum, correr e nós não vamos ver terminar a última parcela, que foi o Reviva.
5: Sim.
8: Ali nós estamos pagando uma revitalização que sequer é feita a manutenção dela. Então veja, nós temos um cenário bastante hostil para o centro de Campo Grande. Uhum. As pessoas que estão ali comercializando, vivenciando todo aquele processo, são verdadeiros guerreiros. Nós estamos, inclusive, promovendo, fazendo a Promocentro, justamente para dar um gás a mais para todas aquelas pessoas que estão ali. Agora, precisamos de políticas rápidas para o centro de Campo Grande. E quando a gente fala de políticas rápidas, é levar moradia para o centro, criar uma política para as construtoras que trabalham aqui em Campo Grande, que elas tenham algum tipo de benefício para construir ali, né, para gerar novas moradias, porque eu preciso levar público para lá. Uhum. E esse público, ele consome 15 minutos aonde ele mora. A partir do momento que eu tenho gente morando, eu volto de novo a oxigenar, né, o centro comercial de Campo Grande.
5: Rogério Zanetti.
6: Adelaido, a gente só consegue revitalizar o centro se tiver pessoas, é claro.
8: Com certeza.
6: Eu vi a opinião do presidente da Ingepar, dono, proprietário, Carlos Clementino, que ele dizia, nós não estamos fazendo, ele foi o autor da obra, nós não estamos fazendo um Reviva, nós estamos fazendo a requalificação do centro, né? E tem propostas, vocês apresentaram, teve uma câmara de debates para apresentar propostas, para levar essas pessoas, e qual que seria a solução? Porque o centro vai trazer uma construtora, tem espaço para casa, como que resolve essas questões?
8: Bom, eu tive a oportunidade de passar pela Secretaria de Desenvolvimento, comandar a pasta por 2 anos. Eu apresentei 3 projetos, sim, de estudo elaborado. Levei esses projetos para a prefeita, levei esses projetos para a Planub, só que lamentavelmente tudo isso foi engavetado, né? E assim, é possível resolver isso? É possível resolver. Agora, o que que nós estamos vendo hoje? Nós estamos vendo um centro ocupado por moradores em situação de rua e dependentes químicos. Lembra muito todo aquele movimento que o PCC fez no centro de São Paulo. E parece muito com as estratégias utilizadas. Eu encho de morador em situação de rua, com dependente químico, e aí eu venho comprando esses imóveis com preço baixo, né? Então, se esse movimento estiver acontecendo aqui em Campo Grande, muito provavelmente o centro vai ser um outro centro daqui 5 anos. E aí as pessoas, o centro vai acabar? Não, vai ser um centro rico, porque eles já vão ter tirado essas pessoas que estão lá, né? E vão estar vendendo esses imóveis já sem moradores em situação de rua e sem dependentes químicos.
6: É um estado paralelo.
8: É um estado paralelo. Agora, isso é uma falha do estado brasileiro. Sim. A gente precisa ocupar. Se o estado brasileiro não ocupa, outros grupos vão ocupar e aí a gente sabe o que que acontece.
5: 12:33. Adelaido, como está hoje o trabalho da CDL e como que as pessoas podem entrar em contato com a CDL, trocar ideias, trazer novidades e assim interagir com o Clube Lojista aqui de Campo Grande?
6: Antes disso, Tony, se me permite, Adelaide, teve aqui esses dias o presidente da Associação Comercial.
8: O Omar
6: Alcar. Uhum. Né? Qual que é a diferença das duas entidades, antes de entrar na resposta do Tony?
8: Bom, eu posso falar pela CDL Campo Grande, né? A CDL Campo Grande, ela nasce dos caixeiros viajantes que não tinham espaço para discutir as suas demandas, né? E aí, ali, eles nascem trocando cardenetas. Então, você tinha uma cardeneta, tinha a minha, o Tony tinha a deles, e a gente se juntava num clube de dirigentes lojistas para quê? Para analisar quem eram os bons pagadores da cidade. Ali nasce esse movimento. Então, a gente nasce de um associativismo muito forte, de uma comunhão de pessoas focadas no bem. O nosso símbolo, Tony, que é uma vela fenícia, ela mostra muito fortemente o papel que a CDL tem, que é de levar para frente, de impulsionar todo aquele que produz, que comercializa. Hoje nós estamos com vários projetos. Um deles é o SPC Brasil, que é o maior banco de informações da América Latina, né, que ajuda o lojista a vender no boleto, no fiado, com mais garantia, com a percepção de recebimento, com uma análise de crédito muito efetiva, tá? Nós estamos trazendo, e até um projeto que eu gostaria muito de apresentar para todos vocês, que é a CDLA.
6: Uhum.
8: Nós passamos 2 anos estudando as maiores dificuldades que o varejista tem no mercado. E eu não estou falando só de Campo Grande, estou falando de todo o Brasil, tá? Viajamos para os Estados Unidos, para a Europa, conhecemos muitas tecnologias e montamos um pacote com 150 agentes de IA dentro de uma única plataforma para ajudar aquele lojista que ainda anota suas despesas na cardeneta, para que ele faça tudo isso dentro desse programa, né, de IAs, para que ele tire a dúvida do jurídico dele, para que ele possa fazer o card da promoção que ele está fazendo, sem depender do sobrinho, né, ficar correndo atrás do sobrinho para fazer aquele card. Então é algo assim fantástico. 150 agentes de IA dentro de uma única plataforma. E assim, um valor acessível a qualquer empresário.
6: Sim.
8: Do pipoqueiro até o grande empresário. R$179. Porque
6: Legal.
8: R$179, porque ele é todo subsidiado pela CDL Campo.
6: Vocês não vão mais trocar cadeneta agora. Vamos trocar IA.
8: Nós vamos trocar IA agora. A fase agora é da IA. E a IA, ela é extremamente importante. Quem estiver desconectado dela, vai deixar de vender muito em breve.
5: E qual que é o telefone, qual que é as redes sociais da CDL aqui de Campo Grande?
8: @CDLCG.
5: Sim.
8: @CDLCG. Ali você encontra todas as informações. No Instagram, no Facebook, no Google, @CDLCG.
5: Uma curiosidade, o comerciante dos bairros de Campo Grande, são filiados à CDL?
8: São. Hoje eu tenho, Tony, muito mais filiados nos bairros do que no próprio
5: Que
8: céu.
5: Legal, né? Isso é muito interessante.
8: Nós temos ajudado muito o bairro, então, né? A modernizar, com treinamentos de equipe. Então, nós oferecemos um treinamento muito especial para as equipes.
5: Então, que o comerciante do bairro, ele também, bom, eu não sou outro aqui, eu quero prosperar.
8: Claro,
5: isso, né? Eu quero
8: e o bairro
5: organizar.
8: Tá bonito, né?
5: Tá bonito.
8: Nós temos grandes lojas hoje nos bairros. É a descentralização do comércio, de modo geral.
5: E agora, no período da Copa do Mundo, as vendas aquecem?
8: Rapaz, nós temos hoje um fato muito interessante, que é o casal verde-amarelo, né? É um movimento que acontece.
5: Ah, é?
8: Por conta do Dia dos Namorados, o presente principal escolhido, segundo o nosso levantamento, é o verde-amarelo. Então,
5: que legal,
8: a namorada vai te dar uma roupa verde-amarela e você tem que dar uma roupa verde-amarela pra namorada, né? E a Copa do Mundo, ela cria um entusiasmo. Apesar da gente, muitas vezes, olhar pro time e falar assim, nossa, esse time eu não sei não, cheio de dúvida, né?
5: Sim.
8: E fica naquela expectativa, apesar disso, a vontade do brasileiro de comemorar um título faz com que ele gaste mais, consuma mais e principalmente, né, descontraia mais, né?
7: E eu observei que principalmente o consumo de televisões novas.
8: Com certeza.
9: É uma tradição.
7: Quanto maior, tradição, melhor.
8: É. Televisões.
9: Agora na era do HD,
8: aparelho de som, né? Pra, pra conectar com a televisão. É. Né? Aquela coisa toda que o Tony tem na casa.
7: É um investimento grande, então.
9: Adelaide, suas considerações aqui no.
8: Eu
9: no
8: quero
9: programa.
8: Mais uma vez agradecer o espaço aqui na Top, dizer que é um prazer estar com vocês, dizer que a CDL está extremamente motivada. A gente tem muitos desafios na cidade, mas também nós temos muitas saídas e muitas oportunidades, né? E que nós estamos lá, juntamente com os demais diretores, à disposição. Lembrando a todos que nós não somos um órgão público.
9: Sim.
8: Nós somos mantidos, né? E que trabalhamos verdade. Baseado no associativismo. Então, assim, lá a gente tem a liberdade de poder pontuar uma série de coisas sem ter nada preso.
9: Legal, 12:39. Falando em televisão grande, eu fui lá no Carrefour aqui no shopping, tá lá um casal com uma TV tentando colocar dentro de um carro. Falei, não vai caber, senhor. Não cabe.
10: 159 polegadas.
9: Falei, e agora o que que eu faço? Ah, vai ter que chamar aí alguém que tem uma caminhonete.
8: Chamou
9: uma
8: muito, né? Chamou muito.
10: Vai ter que locar um frete.
9: Aí o homem falou assim pra mulher, eu falei pra você que não cabia. Aí, eu achei que cabia.
8: Aí, interessante. Esse é o tipo de problema bom, né?
7: É.
8: Tipo de problema.
10: Vamos. No seu carro caberia.
7: O carro do Tony caberia.
9: Vamos para um rápido intervalo, voltamos já. Obrigado, Adelaide.
8: Valeu, obrigado a você.
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7: Meio-dia e 46.
8: São muito grandes, mas também aí o Butantan tirando dúvidas e dizendo, não, nós estamos suspendendo por precaução, algumas pessoas tiveram reações adversas, mas por enquanto é isso, né, Rogério?
9: É isso, né? Ainda tá em sérios estudos, né, Tony? É uma coisa nova, é uma novidade. De qualquer forma, a gente precisa entender que a dengue precisa ser combatida, inclusive com vacina.
8: Isso. Agora, nós entendemos que a população pode participar um pouco mais, principalmente as prefeituras, fazer campanhas preventivas, limpar os bairros, tirar o lixo, beira de córregos, terrenos baldios. Então é importante aí a participação de toda a sociedade. Aí eu acho que pode também participar a polícia militar, guarda municipal, associações, sindicatos, porque como diz o do mosquito, ele não escolhe as pessoas.
9: Não escolhe nada.
8: De todos os segmentos, todos nós estamos sujeitos aí ao mosquito da dengue. Mirti Ramos.
10: Pois é, Tony, o ministro, né, também afirmou que não é possível concluir aí que os eventos adversos foram causados pela vacina, mas representam um sinal de alerta e serão investigados por um comitê de especialistas. A suspensão vale apenas para a vacina, né, produzida pelo Butantan e não inclui o imunizante Cadenga, produzido pelo laboratório Takeda e aplicado no Sistema Único de Saúde. Até o dia 30 de maio, pouco mais de 500 mil doses da vacina do Butantan foram aplicadas em todo o país. E o imunizante, ele foi incorporado também no SUS em janeiro deste ano. Segundo o Ministério, as pessoas que foram vacinadas usufruem do benefício que a vacina oferece, que é a proteção contra a dengue. E serão investigados também o histórico clínico das pessoas, se haviam doenças pré-existentes, fatores de riscos individuais, causas alternativas e possíveis desvios de qualidade ou erros do imunizante.
8: Muito bem, 12 horas 48 minutos e quem

0: deve vir a Mato Grosso é o presidente Lula. Ele está organizando uma agenda com a reforma agrária no assentamento Itamaraty. Fazenda Itamaraty, que foi uma fazenda modelo na plantação de soja, milho e trigo nos anos 70 e 80, 90, foi feito ali a reforma agrária e tem dado certo, aliás, uma das regiões de terras mais produtivas aqui do Brasil. E a possibilidade do presidente Lula vir aqui no estado é aguardado com entusiasmo. Entre as ações previstas está a entrega de 1.390 títulos de domínio para as famílias assentadas no município de Ponta Porã, Rogério Zanetti.
1: Sim, sim. A fazenda Itamaraty era do histórico, do mítico produtor Lacir de Moraes. A fazenda Itamaraty, ela foi um dos símbolos do latifúndio brasileiro, sim, por muito tempo, e que foi loteada para projeto de reforma agrária. Quem passa por ali, né? Quem, sim, vai apontar por um para aquele caminho, consegue ver a pujança que tem o local, né, Tony?
0: Sim.
1: O comércio forte, pessoas circulando e principalmente isso que você acabou de dizer, a produção. Produz muito, é um exemplo pro Brasil, e agora com esses novos títulos que o governo federal vai conceder através do presidente da República, as pessoas vão ter mais segurança jurídica, né?
0: Sim.
1: Pra continuar plantando, produzindo, adquirir empréstimos, né?
0: Isso.
1: A sua produção, e a tendência é só melhorar, é o que a gente aguarda.
0: Além do município de Ponta Porã, serão contemplados o município de Sidrolândia, Itaquiraí, Rio Brilhante, Corumbá e Bataguaçu. Um dado interessante é que todos os assentamentos, independente se uma família mudou ou não, estão produzindo, gerando riquezas e alimentos, somente para merenda escolar, né?
1: Geralmente as prefeituras agora têm adotado a política de comprar a produção das pequenas e médias propriedades para merenda escolar, né? Tem recurso para isso, a prefeitura disponibiliza recurso e está adquirindo. Tem locais que compram até o peixe, né?
0: Sim,
1: dos locais, né, que tem os tanques de peixe, as escolas adquirem o peixe, né? Que é uma proteína muito saudável, muito boa para alimentação das crianças na escola. Que maravilha.
0: Parabéns, e principalmente a Top FM, né, é muito ouvida aí nos assentamentos, principalmente aqui em Sidrolândia, aqui em São Gabriel do Oeste, tem a região aqui também, Dois Irmãos do Buriti. Nosso abraço, nosso carinho, obrigado pela audiência. 12:51, Milton Ramos, que você tem mais de notícias para nós, ouvintes da Top FM.
2: Eu fiquei feliz com uma notícia que eu vi agora aqui no Campo Grande News, que lá pertinho da minha casa vai ter um novo centro cultural,
0: uhum,
2: do governo do estado. E ele vai funcionar biblioteca, estúdio, incubadora e salas para oficinas. E, gente, ali a nossa região, ela necessita de algo assim, porque é fundamental.
1: Vai ser
2: lá no Paulo Coelho Machado, tem um endereço aqui, vai ser na rua Catiguá, esquina com a Medrado, que é onde tem um campo de futebol,
0: sim,
2: atualmente, né? E essa obra, ela vai custar quase 2 milhões. Esse aviso já foi dado aí já foi publicado, inclusive, pela AGESU. E eu tô bem feliz, assim, porque a nossa região ali, ela precisa, né? São muitas pessoas, é uma região populosa, tem um comércio muito bom, mas faltava algo realmente na área de cultura.
0: E aquela região também teve um levantamento e também um acompanhamento de uma pessoa que eu vou fazer registro. Ele não está mais entre nós. Padre Antônio. Foi um grande defensor da região do Jardim Los Angeles.
1: Que tal o nome do centro cultural Padre Antônio?
0: Vamos seria fazer uma homenagem.
1: Vamos sugerir.
0: Espetacular.
1: Vamos sugerir.
0: Aquela Avenida dos Cafezais foi um trabalho dele junto ao André Vidinelli. Então nós devemos aí homenagear pessoas importantes que lutaram em prol da nossa sociedade, e o Padre Antônio ali, paróquia Santa Rita, toda a região, fez um excelente trabalho e deixou um legado na região da Grande Jardim Los Angeles, Centro-Oeste, trazendo ali benefícios para a população, principalmente para os jovens.
1: E aproveitando, Antônio, cumprimentar o governo do estado pela iniciativa de levar um equipamento, uma estrutura e cultura para os bairros, né, não exatamente do centro, como a gente é acostumado, né? Excelente iniciativa e merece elogio, sim.
0: Com certeza. 12:53. E como nós ficamos devendo o esporte ontem, vamos mais cedo hoje.
1: Tem muita coisa.
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0: Marcela, eu perco o amigo, mas não perco a piada.
4: É verdade.
0: Não perco.
4: Mas qual que é a piada?
0: A piada é o seguinte: até Campo Grande tem jogador na Copa. Não, o Palmeiras não.
4: Não, mas aí não é piada.
1: O Palmeiras tem 8.
4: Aí não é piada. É uma verdade.
1: Tem o Arias da Colômbia, tem o Gomes da Paraguai.
0: Da seleção brasileira.
1: Ah,
0: você
1: tá falando de Brasil. Deixa pra lá. Então o Flamengo resolve pra gente. O título vai vir pelas mãos do Flamengo.
4: Puxa vida, pensou.
1: Se não vier também, você vai ouvir.
4: Meu Deus do céu.
0: Perdi um amigo,
4: mas não perdi. Falando em Copa do Mundo, sim, depois amanhã vai ser a abertura da Copa do Mundo, né, Rogério?
0: Mas já?
1: Passou
4: já?
1: Rápido.
4: Já, rapaz.
0: Quinta-feira.
4: Que
0: horário?
4: E vai começar às 3 da tarde com a cantora Shakira.
1: A Shakira. Olha,
4: que bacana, pode falar, Rogério.
1: A gente só tem certeza de duas coisas, da morte e que a Shakira vai estar na Copa.
4: E a Shakira.
1: Ah, é
4: impressionante.
1: É merecidamente, aliás.
0: O cantor que sumiu foi aquele ex-menu do Rick Martin, né?
4: É. Pois é, verdade.
0: Sumiu, né?
1: Mas a Shakira tá aí.
4: A Shakira tá aí. E ela vai fazer a cerimônia de abertura da Copa do Mundo.
1: Legal.
4: Ai, que bacana, né, cara? Lá no México, né?
1: No Monumental Estádio Azteca, onde
4: Azteca, Brasil foi tricampeão. Onde o Brasil foi tricampeão em cima da Itália, pro 4-1.
1: Exatamente.
4: Somos uma biblioteca ambulante, Rogério. E no dia 12 de junho, Alanis Morissette e Michael Bublé. Aí, ó, a Mirtz gosta.
2: Eu gosto.
4: Ela já deu uma olhadinha pra mim. É bacana, hein? Eles vão também abrir o jogo do Canadá contra a Bósnia e Herzegovina, dia 12 de junho. E a Katy Perry vai também fazer a abertura em Los Angeles no jogo de Estados Unidos e Paraguai, Rogério.
0: Agora, viu, Marcelo, uma coisa que os Estados Unidos sabem fazer é espetáculo, né?
4: É verdade.
0: Tirar o chapéu.
4: É verdade.
1: Eles criaram isso, né?
0: Como é que é a música aí, ó?
5: 18 anos. Sonhando com cantar pra vocês.
0: Legal, muito bom. Mas é o seguinte, a Top tem uma música aí também. Cadê? Cadê a música da Top? Nós vamos tocar muito.
1: Deixa pra frente.
0: Música, aliás, viu? O que você tem mais de informação?
4: Vamos lá, né? Marcelo? No dia 11 de junho, após as aberturas, que na verdade, dia 11 é apenas uma abertura, né? Que é o da Shakira. Vai ter o jogo de México e África do Sul às 15 horas, horário sim, daqui, tá, gente?
0: Sim.
4: Coreia do
0: horário
4: Sul.
0: Horário de Mato Grosso.
4: Isso, já tá atualizado.
0: Sim.
4: Coreia do Sul e República Tcheca às 22
0: jogão,
4: horas.
0: Hein?
4: Isso, jogaço.
1: Não, é só jogão, né?
4: Jogaço. É. No dia 12.
1: De Nicarágua é jogão.
0: É, né?
4: É verdade.
1: É Copa.
4: E no dia 12 de junho, após também a abertura na sexta-feira, teremos Canadá, Bósnia e Bósnia e Herzegovina, que é um nome só, né?
0: Sim.
4: Às 15 horas também. Nome sobrenome, exatamente. E Estados Unidos e nossos irmãos, Paraguai, às 21 horas também, na sexta-feira. E olha que coincidência. Os dois times, né? Uniforme azul, branco e vermelho. É. Não é verdade? Aí eu deixo pra vocês agora, passo a bola de novo pra vocês.
0: 12 horas e 56 minutos. Vamos falar um pouquinho aí do jogador aqui, Campo Grande. Porque ele sabe de onde ele é? Aqui do bairro, Tiradentes.
1: Vizinho, poucas quadras
4: aqui. Nossa. O Ederson, grande Ederson.
0: Isso.
4: E pela segunda vez nós temos um jogador campograndense na seleção brasileira.
0: Ah,
4: é? Se é um bom sinal, tomara que sim. Porque da última vez o Miller foi e nós somos tetracampeão. Pensou agora a gente ser hexa?
1: Não jogou nenhum jogo, mas né? Tá lá, né?
4: Dá tempo pra gente falar um pouco da Fórmula 1, Rogério?
0: Claro, com
4: vamos
0: certeza.
4: Lá então. Hoje você não me pega, Tony. Hoje eu vou ser.
0: Como que foi o resultado lá do Grande Prêmio de Mônaco?
4: Cara, o Antonelli, como sempre, ganhou novamente.
0: Esse guri vai longe, né?
4: Vai, ele só tem 19 anos, eu conheço.
1: Nós estamos assistindo o nascimento de um novo fenômeno esportivo.
4: Exatamente. Kimi Antonelli, cara, ele venceu o GP de Mônaco, né? Só que teve uma pancada de punição e teve vários acidentes, né, Rogério?
1: Sim.
4: Olha só quem ficou fora: Leclerc, Stroll, Norris, Biermann, Bottas e o Verstappen. Todos eles quebraram e tiveram.
0: O Grande Prêmio de Mônaco não é pra qualquer um, não. Ali é uma corrida.
1: Agora,
0: muito tempo.
1: O Antonelli não apenas ganhou, ele fez todos os melhores tempos na qualificação.
4: Exatamente.
1: Ele liderou de ponta a ponta e ainda fez a melhor volta.
4: Exatamente. E parece que o pessoal falava do boxe, não precisa se dedicar tanto assim.
1: E ele acelerava.
4: Ele falou, não, segura um pouco, calma, segura um pouco a onda. É. Mas é um guri novo, 19 anos, a gente entende é até.
1: Excelente piloto.
4: Exatamente. Mas, e naquela curva, hein, Rogério?
1: Sim.
4: Aqui, ó, uma observação aqui. O Show, ele disse que o motivo da batida dele não foi o problema da pista, e sim que realmente
0: o motor deu
4: um piripaque lá e ele passou batido. Então, ele não reprovou
1: o asfalto,
4: que na verdade estava com problema, né?

0: foi igual no... da Bia.
1: Tainá e Bia, ela joga onde?
0: Acho que no tal de Palmeiras,
1: é,
0: né?
1: É verdade.
0: Ah, tem gente que tá olhando torto pra nós aqui.
1: Esqueci, cara.
0: E também tem um outro.
2: Foi no estádio do Corinthians? No...
1: Foi,
0: no Itaquerão, que eles falam, né?
1: Neoquímica Arena.
0: E também tivemos a vitória do Juvenil de tênis. Olha, rapaz, ele ganhou também de 2-0 do americano, hein?
1: É.
0: Campeão em Roland Garros Juvenil.
2: Muito bem, então amanhã a gente volta com mais informações, porque a Copa do Mundo começa nesta quinta-feira. Tá chegando aí o Wesley Paiva, o Paivinha do rádio, mais um campeão de audiência, o palco da Top, com muitos prêmios, muitas músicas, participações. E nós voltamos amanhã. Tô feliz?
3: Tô na Top!
2: Até amanhã, se Deus quiser.
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3: 1:05.
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6: 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Meninas, senhoras e senhores, estamos chegando nesta terça-feira gostosa, dia 9 de junho de 2026.

0: já cheguei, estamos juntos, misturado a partir de agora até as 4 da tarde, o palco da Top, assumindo a máquina sonora aqui, o Wesley Paiva, ou se preferir o Paivinha, né? Pra gente fazer essa programação juntos, você participa e interage através do 67992188550, chega junto, manda ver sempre seu nome completo, completo não, pode mandar até o seu apelido se quiser, mas não deixe de mandar aí a cidade ou bairro no qual você curte a nossa programação, tá bom? Tá valendo o sorteio do que aqui? Kit Tereré pra você que curte a nossa programação hoje, tá bom? Então tá certo, Kit Tereré com erva constança, a mais completa, a mais gostosa, folha pura, é isso mesmo, né? A original do Brasil, hoje no Kit Tereré, sorteio lá no finalzinho da tarde. Eita, pega, e aí, conta pra mim, como é que tá sua terça-feira? Já começou a semana aí pra você ou não? Bora começar? Já falei o WhatsApp? Já? Mas eu vou repetir, 67992188550, 992188550, pra você interagir e participar aqui com o Pai Vendo Rádio, tá bom? Bom que vamos, senhoras e senhores.
1: Pai, aqui é bruto mesmo.
0: Eu já começa assim a nossa programação de hoje, ó. Eita, pega! É terça-feira, meninos e meninas, senhoras e senhores. Toneladas de paixão.

0: Começando muito bem o palco da Top dessa terça-feira, dia 9. César, Sérgio e Serginho, toneladas de paixão aqui na parada. Quer falar Sérgio?
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0: Bora! Já tem as primeiras participações desta terça-feira especial e maravilhosa.

0: Mato Grosso e Matias. Enquanto o sol brilha. Essa é uma das declarações mais lindas. Já pensou? Seu amor oferecer essa moda pra você? No rádio. Ave Maria. Aí o dia, né? Bora que bom.
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0: Sou eu, meninos e meninas, senhoras e senhores. E aí, já tem as primeiras participações dessa tarde especial de terça-feira. Boa tarde.
2: Boa tarde, Paivinha. Aqui é a Elizabeth, motorista de aplicativo. Coloca eu aí nesse sorteio. Tá? Que Deus abençoe grandemente o seu dia, sua Amém. Semana. De todos vocês aí da rádio.
0: Tamo junto.
2: Feliz com o Natal.
0: Valeu, Elizabeth, motora de aplicativo. Ó, chegou mais uma motorista de aplicativo aqui, minha amiga Gislaine. Oi, Gigi, como é que você tá? Tudo bem? Obrigado pela audiência, pela companhia. Tá chegando a hora, hein? Tá chegando a hora, hein? Quero só ver se vocês sabem dançar mesmo, se é só papurado. Grande abraço pra vocês, tamo junto, misturado. Vem aí! A festa junina da Gigi. Quero só ver. Bora que bora, cara, que bora. Quem tá falando? Boa tarde.
3: Boa tarde, Wesley Paiva. Boa tarde, meu brother, meu amigo.
0: Tá bom?
3: Começou sim, semana começou bem, começou faz tempo.
0: Ah.
3: Minha semana começou domingo.
0: Ixi!
3: Que hora que começou, hein?
0: A minha tá começando hoje.
3: Tô no meio da semana já.
0: E agora?
3: Bora pra frente.
0: Que eu fiz?
3: Porque atrás vem gente.
0: O que, que eu fiz com os outros dias da semana?
3: Qualquer uma do meu dado de Zé Rica aí pra nós.
0: Tá bom.
3: Um abraço, meu amigo.
0: Beleza.
3: Tem café do chefe aí?
0: Tem café. Rapaz, ô Carlos, vou falar um negócio pra você, viu, cara? Sua semana começou domingo. Eu fiquei preocupado agora. O que eu fiz com os restos nos dias da semana? Pra mim tá começando hoje a semana e devagar daquele jeito. Quem fala?
4: Paizinha, aqui é a Nete Pereira Quintalinha, município de Fátima do Sul.
0: Oi, Nete.
4: Toca pra mim, Marília Mendonça, Sentimento Louco. Ofereço pro meu esposo Eugênio, pra todos que gostam da música. Uma tarde abençoada para todos nós. Tô na top, tô feliz.
0: Valeu, Nete. Obrigado sempre pela audiência, pela companhia. Bora, quem mais?
5: Boa tarde, Paivinha. Paulo Roberto Nonato Dias do Jardim Aero Rancho. Fala. Toca pra nós, meu São jovem. Paulo e Daniel. Estou apaixonado. Tô feliz, tô na top.
0: Eu gosto é assim. Amostradinho, né? Bora que bora, senhoras e senhores.
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0: Bora. Essa é bruta, hein? As belas canções aí de João Paulo e Daniel, estou apaixonado. Pedido musical do Paulo Roberto Nonato lá do Aero Rush. Fala, meu jovem, bora, chega junto.

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2: 1:27.
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0: fim de semana, o nome dessa música. E você já pediu a sua aqui pro Pai Vendo Rádio. Daqui a pouquinho temos alôs pra galera que já está participando. Bora!
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0: A semana dos namorados. Uma programação romântica aqui no palco da Top, né? Que é isso, meninos, meninas, senhoras e senhores, dona do meu destino, Zé Henrique Gabriel aqui na parada musical. E aí, já pediu a sua? Tem participação? Quem tá falando aqui com o pai vindo do rádio? Olha, várias participações já nesta tarde gostosa de terça-feira. Quem fala? Boa tarde.
1: Boa tarde, paizinha. Estou feliz, estou na Top, estou feliz. Sou a Eliane de Camapuã.
0: Ei, Eliane.
1: E gostaria de participar dos sorteios. Paizinha, toca qualquer modão aí, mas eu gostaria muito de ouvir aquela música Morango no Nordeste. Sou a Eliane de Camapuã. Um beijo no seu coração e que Deus abençoe você e sua família. Não esqueça, me coloca no sorteio.
0: Beleza, obrigado você pela participação e pela companhia, tá bom? Sucesso sempre aí em Camapuã, capital do bezerro de qualidade, sempre acompanhando a nossa programação, né, Eliane?
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0: Neto e Frederico, tô feliz, tô na top, morango do Nordeste, aqui na parada mais gostosa do Rádio Mato Grossense, na versão sertaneja, né? Pra dar alô especial pra rapaziada que interage, participa dessa tarde gostosa de terça-feira. Oi, quem fala?
1: Boa tarde, Fandinha, sou a Adriana da Cidade Morena, ligadinha na top, coloca nesse sorteio.
0: Ô, Adriana, obrigado pela audiência de sempre, tamo junto, misturado.
2: Boa tarde, Fazinha, é o Carlos da Mato de Assinto.
0: Fala, Carlos.
2: Tô feliz, tô na top, bom trabalho de você aí.
0: Tamo junto.
2: Com a graça de Deus, protegendo você todo mal e toda sua família, protegendo eu todo mal e toda minha família. Então, coloca aí no sorteio desse Pix aí. E toca uma música pra nós aí, do Baú da Fronteira.
0: Vai, maridade, tchê. Grande abraço, tamo junto, misturado. Boa tarde, a Lucimara, Angélica de Oliveira, Ricarte, curtindo a nossa programação, tamo junto. Tem mais áudio,
3: boa
0: quem
3: tarde,
0: fala?
3: Paizinha, boa tarde, Paizinha. Tarde. Gostaria de pedir uma música, é... Cada volta é um recomeço, Zezé de Camargo. Estou feliz, estou na top. Aqui é o Vivaldo do Itamaracá.
0: Valeu, Vivaldo.
3: Um abraço, fica com Deus.
0: Tamo junto, misturado. Obrigado sempre pela companhia. Essa moda que você pediu é bruta, hein, meu irmão? Vamos que vamos. Tem mais participação?
4: Meu amigo Paizinha. Bora, bora, bora. Boa tarde. Aqui é Gilson, motorista do aplicativo.
0: Fala, Gilson.
4: Toca pra nós aí qualquer um de Felipe Falcão pra nós aí.
0: Boa.
4: Bem arretada. Tô feliz, tô na top. Vamos que vamos. Tamo junto e misturado.
0: Sempre, meu irmão. Vamos que vamos. Vamos pra cima. Nós da Sapataria Sugoi na audiência. O Erasmo curtindo a participação, participando aí, né? Junto com a Eliamar, curtindo lá na Sapataria, chegando junto no pé do eito. Deixa eu ver quem mais.
5: Feliz, tô na top. Boa tarde, Paivinha.
0: Tarde.
5: Filho do aplicativo, toca é o amor.
0: É o amor. Tô falando, rapaziada, tá dando de. Tá combinando com o Zezé aí, né? Pra tocar as músicas do Zezé. Meu Deus do céu, deixa eu ver. Boa tarde, Paivinha. Aqui é o Rodrigo Ribeiro da Silva, curtindo a melhor. Tô feliz, tô na top, quero participar do sorteio. Valeu, Rodrigão. Tamo junto, vamos que vamos. Tem mais participação, quem fala?
6: Boa tarde, amigo.
0: Tarde.
6: Tudo bem?
0: Tudo bem.
6: Tô na top, te ouvindo. Hoje é dia de eu ouvir você, meu amigo.
0: Hoje é o
6: adoro
0: dia.
6: Adoro o seu programa.
0: Hoje
6: adoro
0: é nosso
6: sua
0: dia?
6: Voz.
0: Obrigado.
6: Sou muito fã sua, admiradora. Muito admiradora sua.
0: Ah, não, peraí, fala de novo, fala de novo.
6: Sou muito fã sua, admiradora. Muito admiradora sua.
0: Meu Deus
6: Vamos
0: do céu.
6: Marlon Maciel pra nós aí.
0: Marlon
6: essa
0: Maciel.
6: Semana foi uma semana do meu Nives, sexta-feira, tá de aniversário. Mas tenha uma boa tarde, na bênção do Senhor, na graça
0: Beleza.
6: Do Senhor, que sempre te ilumina com essa voz linda
0: Amém.
6: E maravilhosa que você tem.
0: Tamo junto, Amém. Obrigado, tá? Valeu! Já eu volto.
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11: 1:43.
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0: Falcão atendendo o pedido musical da galera que interage e participa aqui no palco da Top. Que música linda, hein? Fala a verdade. Bora que bora, semana dos namorados, muita gente movimentando aí os comércios, né? Ah, em busca daquele presente ideal pro seu amor. Já comprou não? Já comprou o presente pra esposa, pro esposo, pro rombo? Até mesmo pra aquela treta que você tem escondida aí, já comprou ou não? Pras namoradas, pros namorados, tem gente. Ó, eu conheço uma galera aqui na, não pode falar aqui na rádio não, né? Que tá enrolado, você pode dar presente pra todo mundo que diz que ama, meu Deus do céu. Salário não vai dar não, ai, ai, ai.
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0: Mais um pedido musical. Mais um pedido musical aí de mais um coração apaixonado nesta semana. Seus olhos. Presta atenção nessa letra aqui, ó. Presta atenção nessa moda.

0: aqui na parada mais gostosa do Rádio Sul Mato Grossense. Esse é o palco da Top. Eu sou o Pai Vinho Rádio. E aí, como é que você tá? Tudo top? É a semana dos namorados aqui na nossa programação. Moda romântica é o que cola, né? Rapaziada fazendo os pedidos musicais. Muita gente mandando música escondida aí, gente. Que é isso? Bora! Você pode pedir a sua também, tá bom? Tem participação, quem tá falando aqui com o Pai Vinha, oi.
1: Boa tarde, Pai Vinha, aqui é o Alexandre, estamos da sintonia aqui no depósito de Copacabana.
0: Fala, Alexandre.
1: Toca ali Folha Seca com o Amado Batista pra nós aqui. Beleza, estamos na sintonia, coloca o nosso nome de sorteio aí.
0: Tamo junto.
1: Vai pelas 15, 4, 16, sorteio meu nome.
0: Você tá, você, vou falar um negócio pra você, o que mais você quer, meu jovem? Tá precisando de uma massagem? Que mais?
2: Boa tarde, meu amigo Edson Paiva, o Paivinha. Aqui é o Adão do Colômbia. Quero mandar um abraço. É, quem tá ouvindo a Top FM é a barbearia do Joãozinho, lá no Vida Nova, na rua Santa Augusta. Vida Nova está sintonizado com a Top FM. Manda um abraço para ele e a todos os seus clientes da barbearia do Joãozinho.
0: Beleza, ó, atenção, equipe do comercial, temos um vendedor aqui potencial, viu, pra contratar pra trabalhar na Top FM. Ele que chamou o Wesley Paiva de Edson Paiva. Tá bom, mas tá valendo, né, Adão? Grande abraço pra você, tamo junto, misturado. Rapaziada da barbearia aí, curtindo a nossa programação. Vamos que vamos. Tô feliz, tô na Top, me coloca no sorteio. Deixa eu ver quem que foi que participou aqui com o Wesley Paiva. A Maiara da Copa Vila. Copa Vila, rapaziada ligada na nossa programação. Tem mais? Quem fala?
3: Boa tarde, Pavinha. Tô na melhor, tô na Top. Toca pra nós aí. Só quem amou demais, Chitãozinho Chororó. Quero oferecer pra todos os ouvintes da rádio.
0: Beleza, meu jovem. Tamo junto, misturado. Bora, quem mais?
4: Boa tarde, tô feliz, tô na Top. Eu me chamo Janilson. Me coloca no sorteio aí, Pavinha. Falou.
0: Valeu. Só faltou ela mandar aí, ó. Ah, não, ela mandou, né? Ela falou, tô feliz, tô na Top lá no começo. Deixa eu ver quem mais tá falando aqui com o Pai Vendo Rádio. Capricha no áudio aí, gente. Ó, 30 segundos pra dar tempo todo mundo, tá bom?
5: Eita danada essa maravilha do Nordeste aí, cara. Eu tinha 30 anos, mais ou menos, quando o Laírton, o teclado lá gravou, rapaz. Um amigo chegou num bar e pediu 10 vezes a música, aí depois pediu mais 10 de novo, aí a dona falou assim, furou o CD, não deu pra tocar mais não. Era o Laírton, lá em Bodoquena, nós estava lá.
0: Rapaz,
5: mas é, muito bom, depois Cara Metade também gravou também, mas... Oh, muito chonado, hein?
0: Valeu, Silvana. Esse Silvana tem história, né? Falar a verdade. Grande abraço pra você, tamo junto, misturado. Quem mais curtindo aqui? Boa tarde, é Kel Ferreira aqui do Jockey Clube. Toca Menina da Aldeia. Essa é bruta também. Boa tarde, Pai Vinho. Aqui é o Sebastião Gonçalves. Estamos aqui na Desmoto Yamaha, na audiência da Top. Gostaria de ouvir a música do Zezé de Camargo, Vivendo por Viver. Quero participar do sorteio. Grande abraço, rapaziada. Gosta do tal do Zezé de Camargo e Luciano aí, né? É igual o Pai Vinha do rádio. Quem mais tá falando aqui comigo? Fala aí.
6: Boa tarde, meu amigo Pai Vinha.
0: Tarde.
6: Aqui é o Mateuzinho do Manuel Taveira.
0: Fala, Mateus.
6: Estamos por cá na saída de Rochedo, passando pra desejar uma tarde abençoada pra todos nós, pra todos os top ouvintes, líder em audiência em todo o estadão do Mato Grosso do Sul. Aperta no vermelho, cowboy.
0: Aí sim.
6: Agradecendo que subiu na contra mão, tô feliz pela Top.
0: Tamo junto, misturado, Mateuzinho, a Yanka do Pioneiros, manda uma música, Caso Indefinido do Cristiano Araújo, estou falando. Deixa eu ver quem mais.
7: Tarde. Põe nós nesse sorteio da Top FM aí, e toca essa Folha Seca do Amado Batista aí, pai. Rafael Chico Paiarana aqui, em Nápoles, Gismar.
0: Valeu, meu jovem, tamo junto, misturado, bora, quem mais?
8: Boa tarde, Paizinho, Keide Moraes aqui no Jardim Seminário, mais precisamente no restaurante Prato Predileto. Gostaria de ouvir a música Casa Amarela. Toca aí pra nós, por favor.
0: Casa Amarela? Pode ser o Sobrado Amarelo? Quem mais?
9: Alô, alô, Paizinha. Aqui é José Carlos de Oliveira, da Vila Popular, motorista de aplicativo.
0: Fala, Zé Carlos.
9: Tarde quente da nossa capital, hein, Paizinha?
0: Tá gostoso o clima, né, irmão?
9: Então, eu vou pedir uma moda boa, bruta, caprichada aí. René e Ronaldo, separados. Tem essa na moda boa.
0: Bruta.
9: Oferecer pra mulherada bonita lá de Camaquã, a princesinha do Leste.
0: É isso, valeu. Deixa eu atender mais um pedido. Na sequência eu vou atender, vou abrir mais uma sequência de pra atender os pedidos musicais da galera que tá participando, né?
10: O Mundo Sertanejo. No...

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5: Tá na hora, 2:04, boa tarde, bora. 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E aí, como é que tá a sua tarde de terça-feira? Tudo top? Então, ó, chega junto no Pé do Eixo.

0: rolando aqui na parada mais gostosa do Rádio Sul Mato Grossense, atendendo o pedido musical da galera que interage, participa, pede as músicas aí, chega junto, né? Bora, Nádia dos Santos de Almeida, do Residencial Otávio Pécora, tá colada na top, ligada na nossa programação. Ótima tarde pra você, tá bom, Nádia? Obrigado sempre pela companhia.
1: Marilene Maria Tereza Zero Rancho, sempre na audiência, excelente programação. Coloca a Marília Mendonça, Leão, quero muito ouvir, tô feliz, tô na top, beijo, beijo, beijo.
0: Beleza, obrigado pela audiência.
2: Boa tarde, paizinho. Aqui é o Fabrício do Oliveira 2, tudo bem aí? Uma ótima tarde pra todo mundo.
0: Já? Encerrou? Tá curtinho que nem coisa de porco, né? A participação aí da nossa. Ô Fabrício, não deixou nenhum tô feliz, tô na top aqui, meu jovem. Grande abraço pra você, mesmo assim. Obrigado pela audiência, obrigado pela companhia. Esse foi o objetivo, né? Meu Deus do céu. Bora, tá chegando mais moda aqui na
3: praia. 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
0: Só moda bruta. Mais uma bruta aqui na nossa programação.

0: Marília Mendonça atendendo o pedido musical da nossa audiência qualificadíssima que participa e interage através do nosso Top Zap 67992188550.
1: Estou no trabalho, finalizando o trabalho, indo pra casa. Toca aí pra mim, Maiara Maraíza, narcisista, e me coloca no sorteio do Piques. E tô feliz, tô na top.
0: Valeu, Top. Toca. A Rosilene pediu essa moda aqui, ó. Maiara Maraíza, as gêmeas. E agora já não tão iguais mais, né?

0: começando mais uma sequência musical aqui no palco da Top desta terça-feira, dia 9.
1: Eita,
0: é mês dos namorados, mês das festas juninas. E depois de amanhã começa a Copa do Mundo 2026. No sábado tem jogo da nossa seleção. E aí, você tá torcendo pro Brasil? Tá otimista? Tá pessimista? Tá falando assim, esse Brasil não vai ganhar nada, mas no fundo você já tá se preparando. Você ainda não comprou camiseta, mas eu duvido que você já não tá pesquisando aí um lugar mais barato pra você comprar. Você é desse ou não? Eu duvido. Bora que bora, bora que bora. Deixa eu mandar um alô especial aqui pro Felipe Viola, que já tá no ritmo da Copa, já faz dia, né, Felipe? Grande abraço pra você, coloca no doce, tô aqui na escuta câmbio, ele colocou. Grande abraço pra você aí. Tá no, na onde mesmo? Como é que é o nome aí?

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5: 2h22.
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1: Ofereço na Top 2:24.
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1: Pois é, meninos e meninas, senhoras e senhores, estamos de volta. Alô, Felipe Viola. O Felipe mandou aqui, ó, tô 50% no Bonança e 50% no Jussara, tá na metade ali, né? Naquela rua que divide o Bonança do Jussara. Grande abraço pra

0: pro meu coração e o que essa moça fez aqui. Jesus amado, pedido musical do Felipe Viola, esse é o cara que gosta, bate uma moda de viola esse cara aí também, viu? Bora! E aí, Felipe, grande abraço pra você, meu compadre, tamo junto. Deixa eu ver quem mais tá falando com o Paizinha.
1: Ô, meu amigo Paizinha, boa tarde, boa tarde.
0: Boa tarde.
1: Eu demais dessa família, tô na top, tô feliz aí, ó. Coloquei eu no sorteio aí, Paizinha. Manda um alôzão aí pra toda a galera da Bepro aí, tamo por cá. Só sobrevoando as ruas largas de Campo Grande aí. Alôzão aí pro amigo Antônio, cabeça de sacola aí, positiva?
0: Positiva.
1: Manda a música do Eduardo Costa aí pra nós aí.
0: Beleza?
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0: Com Wesley Paiva. O Valmir Calistro também tá curtindo a nossa programação. Ele mandou aqui, ó. Olá, boa tarde. Olá. Boa tarde.

0: Mendes finaliza nosso fim. Que moda é essa, hein, senhoras e senhores? Bora com participação. Quem fala? Boa tarde.
1: Boa tarde, pois bem. Aqui é a Rita Maciel, do Itaiangá.
0: Oi, Rita.
1: Trabalha no Itaiangá como cuidadora, cuida do São Antônio de Lombo, dona Catarina. Manda um abraço pra minha amiga Daiane, que faz troca de plantão comigo. E coloca no Pix, pois bem. Estamos por cá. Tô na top. Tô feliz, tô legal.
0: Uai, Cida, você, ó, quase que você falou, ainda bem que você não falou nada demais, né? Tô na top, tô feliz, tô legal, tá bom, dá pra fazer uma vinheta dessa parada que você inventou agora aí. Obrigado pela audiência, pela companhia. Ô, pai Vinha, me coloca no sorteio, Cláudia Carrilho, do Novos Estados, curtindo a programação. Oi, Cláudia, como é que tá os Novos Estados aí, tudo beleza? Tudo top? Obrigado sempre pela audiência e pela companhia, tamo junto, misturado, bora que bora. E aí, você já providenciou o presente do seu amor? Ainda não. Ah, já é sexta-feira, dia 12 de junho, né? É isso. Bora que bora. Falando nisso, ó, depois da manhã, quinta-feira, começa a Copa do Mundo 2026. Você tá otimista com a seleção brasileira? A nossa seleção brasileira tem futuro nessa Copa?
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13: 2:43.
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15: Sabe, quando você não decide, alguém decide por você. Alguém decide a sua rotina, o seu medo, a pressão e o seu ambiente. O seu cérebro entra no automático e repete o que já conhece para não gastar energia. Mas Deus te chama para ter governo sobre a sua vida. Hoje, pare e decida conscientemente o que fica e o que sai. Porque decidir é assumir a direção.
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0: Top de volta aqui na parada mais gostosa do Rádio Mato Grossense. E aí, como é que tá a sua tarde? Todo top? Você já mandou sua participação aqui pro Pai Vinha? Ainda não? Tá esperando o quê?

0: Festa de Pranto. Só as melhores tocam aqui no palco da Top. E aí, como é que você tá?
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0: Mais uma daquelas brutas. Essa aqui é pra você matar saudades, pra você cantar, pra você relembrar os bons momentos da vida aí. Eita coisa boa, Mato Grosso e Matias. 24.

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2: 3 e 6.
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4: Tô na top. Boa tarde, Paivinha.
5: Tarde.
4: Luiz Machado, motorista de aplicativo.
5: E aí, seu
4: Paivinha,
5: Luiz?
4: Tô te ouvindo, hein?
5: Tamo junto.
4: Tô aqui na região do Guaicurus. Tô na sua escuta, hein? Tô feliz, tô na top.
5: Valeu, Luiz Machado, grande Luiz Machado, tamo junto, misturado, meu irmão. Obrigado, tá bom? Pela participação. Paizinho,
6: André Luiz, moro aqui embaixo, Amorim. Coloca meu nome no sorteio aí, bom trabalho, meu irmão. Deus abençoe sua vida.
5: Valeu, tamo junto, tô feliz, tô na top. Tem mais participação, quem fala?
7: Boa tarde, Paivinha, boa tarde a todos os ouvintes, um abraço do Baixinho Churrasqueiro, com Deus na frente, tudo é diferente. Durval e Davi Morena, fazendo um favor, é programa muito de bom, hein?
5: Valeu, Baixinho Churrasqueiro. Grande abraço pra você, ele mandou um vídeo, mandou foto aqui do churrasco aí, né, Baixinho? Baixinho que tá presente nos melhores churrascos, a churrascada aí no Estadão de Mato Grosso do Sul. Grande abraço pra você, tamo junto e misturado. Qualquer hora você convida nós aí, num que der, desse pra nós ir, tá bom?
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5: Bora com essa aqui, ó.

0: WhatsApp, né, do pedido musical do Baixinho Churrasqueiro, curtindo a nossa programação nesse exato momento aí, dançando, né, Baixinho?
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0: João Bosque Vinícius, atendendo mais um pedido musical lá do Ed Carlos do Aero Rancho, acompanhando a nossa programação, né? Tamo junto e misturado nessa programação gostosa de terça-feira, dia 9 de junho de 2026. Tem gente falando com o Pai Vinha.
1: Boa tarde, Pai Vinha, aqui quem tá falando é Nelly Ramos, do bairro Santo Antônio. Uma boa tarde pra todos os ouvintes, pra você, um abraço.
0: Outro.
1: Que Deus abençoe a nossa tarde e abençoe todo mundo que tá ouvindo, tá bom? Eu quero ganhar um prêmio que tá aí, tá, Pai Vinha? Se tiver Pix, eu quero ganhar, tá bom? E me toca uma música aí do André e Andrade, tá bom? Beijo, beijo. Ou do Guilherme.
0: Beleza, obrigado pela participação, pela campanha, tá bom? Quem mais tá falando com o Pai Vinha?
2: Pai Vinha, tamo na sintonia, tô feliz, tô na top, põe no sorteio, Paulo César Tavares, bairro Nova Campo Grande, Deus abençoe, nobre.
0: Valeu, meu jovem, tamo junto, misturado, obrigado pela audiência, tá bom? Deixa eu ver quem mais tá participando aqui com o Pai Vinha. Boa tarde, Wesley Paiva, Adriana Alves, tô feliz, tô na top. Oi, Adriana, obrigado sempre pela sua companhia de sempre. Quem mais?
3: Paiva, boa tarde.
0: Tarde,
3: tô feliz, tô na top. Vai, vai, é o Marcelo da Castelo Automóveis, tudo bem?
0: Fala, Marcelão.
3: Manda uma moda pra nós, João Mineiro e Marciano, será que tá na no gatilho aí, uma música chonada? Parabéns pelo programa aí. Tá.
0: Valeu, meu.
3: Top
0: irmão.
3: Demais. Um abraço. Manda um abraço pro Edson Lima também.
0: Grande abraço pra todo mundo, pai, aí da Castelã.
3: E lembrando também que o Edson falou que você tá comprando mulinete de R$2.000, R$3.000.
0: É mentiroso.
3: Pra pescar lobó.
0: Depois que o pescador sou eu.
3: Aí. Motor, tá tudo equipado na pesca?
0: É.
3: Aí sim.
0: Mais ou menos.
3: Rapaz, pra pescar, pescar traíra, hein? Mulinete é bom.
0: Rapaz, R$12.000 pra pegar traíra, lobó, aí é brabo, né? Ô Edson, não me vergonha não, cara. Também não é assim, né? R$12. Grande abraço pra todo mundo aí da Castela Automóveis. Valeu, Marcelete! Vamos que vamos. Tamo junto, misturado, tá chegando o break. Já eu volto com mais aqui na

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atender pedido musical da galera que interage e participa aqui com Wesley Paiva. Agradeço demais a audiência e a companhia de todo mundo, né? Ligado no interior e também na capital do estado de Mato Grosso do Sul, na nossa Campo Grande. Também a galera que curte a nossa programação através do nosso portal aí, o topfm.top. Bora de moda! É pedido musical. Aqui o pedido é através do nosso top zap e também presencial. Vamos pegar do começo aí, Paivinha. Pega do começo. Essa vale a pena. Bora!

0: Danilo da Vila, o Som Terapia. Aqui na nossa programação são as melhores, só aquelas que você merece e quer ouvir, né? Tocam aqui no palco da Top. Aquelas que fizeram parte da sua vida, aquelas que fazem parte da sua vida nos dias atuais, tocam aqui na nossa programação. E você participa, quer pedir a sua? Quer indicar o seu sucesso? Fique à vontade aí, 67992188550. Eita, pega, tá chegando mais sucesso aqui mesmo? É isso mesmo, seu Wesley Paiva.
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0: e a espera. Patrícia Adriana, essa tem a participação dos brutos. Jades e Jadson aqui na parada mais gostosa do rádio. Suma tu inocente, meninos e meninas, senhoras e senhores. Meu Deus do céu, é só moda bruta. Toque aqui, né? Kel Ferreira tá no Jockey Clube, curtindo a nossa programação. Pixera Top, Gislaine Gasparello chegou chegando, tamo junto misturado. O Djalma de Culturama, tô feliz, tô na top. E aí, como é que vocês estão? Agradecendo aí a audiência, a companhia, mandar um alô especial também pro Sidney, curtindo a programação no centro de Campo Grande. Fala, Sidney, como é que tá? Tá bom? Tá subindo, hein, menino? Grande abraço pra você e toda a sua equipe aí, tamo junto. Qualquer hora vamos fazer um barulho junto aí, você vai ver. Vamos que vamos, tamo junto, tamo junto, tamo junto. Bora que bora, tá chegando mais moda daquelas uma?
1: Wesley Paiva, aqui é bruto mesmo.
0: Aquelas de arrepiar, mais um.

de Paulo e Paulino e Marília Mendonça aqui na parada mais gostosa do rádio Sul Mato-Grossense, é o palco da Top. Pra você até as 4 da tarde, daqui a pouquinho, né? Que está passando depressa demais. Olha aí você, como é que tá o seu, como é que tá aí a sua percepção sobre os objetos voadores não identificados? Hã? Os OVNIs, sabe do que eu tô falando? De vida extraterrestres. Você acredita? Amanhã, a partir das 2:30, nós vamos bater um papo aqui no palco da Top com Rafael Hungria. Vai estar falando sobre documentos aí, né? Revelados há pouquíssimos tempo pelo governo norte-americano, falando sobre os OVNIs. É isso mesmo. Tem revelações impressionantes, incríveis, reais, tá bom, gente? E a gente vai bater um papo amanhã, então, a partir das 1:30, né? Com Rafael Hungria. Vai falar tudo sobre os documentos já revelados aí pelo governo norte-americano, tá bom? Você vai poder participar da nossa programação e fazer pergunta também. Já se prepara aí pra você fazer a sua pergunta pro Rafael Hungria amanhã a partir da 1:30. É isso! E aí eu vou ter o Rogério Zanetti aqui pra gente trocar aquela ideia muito legal com essa rapaziada, tá bom? Com essa galera que entende tudo e que vai perguntar aí pro Rafael Hungria tudo sobre OVNIs, objetos voadores não identificados. Ave Maria! Eu não duvido, né, gente? Eu não duvido, não. E será que só nós estamos presentes nesse universo? Hã? Então vamos que vamos. Ó, daqui a pouquinho eu volto com a nossa última sequência musical e também com o sorteio do Kit Tereré dessa terça-feira especial e gostosa, dia 9 de junho. Segura aí, já eu volto com mais. Segura!

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1: A Copa do Mundo de 2026 já tem um novo recorde. O Mundial terá mais de 250 jogadores defendendo países onde não nasceram. Isso se deve a migrações, dupla nacionalidade e laços familiares. A seleção de Curaçao, por exemplo, terá apenas um atleta nascido em seu território. Os outros 25 não. E apenas 8 seleções vão disputar a Copa apenas com jogadores nascidos em seu próprio território. África do Sul, Brasil, Colômbia, Tchequia, Arábia Saudita, Austrália, Panamá e Suécia. 3 brasileiros vão defender outras seleções: Maurício pelo Paraguai, Lucas Mendes pelo Catar e Matheus Nunes por Portugal.
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5: 3:46.

0: Rocha, amigo bom do Bruno Marrone. Eita, pega, bora fazer o seguinte.
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0: Bora fazer o um sorteio do Kit Tereré. Aproveita.

0: C2 aqui no palco da Top, né? Bora! E aí, vem comigo pra gente poder realizar o sorteio aqui, meninos e meninas, senhoras e senhores. Já já tem a galera do Balaio Total, Robson Ramos e equipe fazendo aquele piseiro no seu fim de tarde e início de noite, né? E você continua ligado na nossa programação, tem muita coisa boa, aquela enquete gostosa que só o Robson sabe fazer, né? Colocar a galera inteirinha pra participar aí, tá bom? Bora fazer o sorteio aqui do kit Tereré pra todo mundo que participou. Bora que bora, bora que bora, bora que bora. Atenção, diretão aqui pro sorteio hoje. Rapidão saindo aqui pro centro de Campo Grande. Atenção, Sidney! Atenção, Sidney, final do telefone 1392. 1392 é o final do telefone do Sidney. Patrou o kit Tereré de hoje. Tem 5 dias úteis pra retirar aqui na rua San Martins, número 5, no bairro Tiradentes. Agradeço todo mundo que participou, interagiu. A todos aí que curtiu a nossa programação, que não mandou só mensagem. Tem muita gente que ouve a programação, fica o tempo todo curtindo, mas não tem aquele tempo de mandar mensagem aqui pra nós, né? Mesmo assim, muito obrigado pela sua companhia, pela sua audiência. O Pai Vinha volta amanhã, a partir das 13 horas amanhã. Rafael Hungria, estaremos falando sobre os documentos aí divulgados, né? Apresentados pelo governo norte-americano nos últimos dias, falando sobre os OVNIs, objetos voadores não identificados. Tem coisa grande aparecendo aí, gente. Então, vale a pena você conferir. Você que acredita, você que não acredita, ouça para você tirar as conclusões. Documentos reais, tá bom? Inclusive na área 51 lá dos Estados Unidos. Revelações aí que vai fazer você mudar de ideia. Pois é. Valeu, gente. Forte abraço para todo mundo. Obrigado pela companhia, obrigado pela audiência. Tô indo nessa. Volta amanhã a partir das 13 horas. Encontro marcado. Quem chegar primeiro espera o outro.
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7: 4 horas.
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0: Brasil!
1: Rede Top FM, 16 horas e 20 minutos por aqui. Maíra e Maraísa com mais amado Brasil, Princesa! E sim, hein?
2: Exatamente.
1: Para! João Bosco e Vinícius, você é tudo que pedi pra Deus.
2: Exatamente.
1: Mas não é você não, rapaz. E se liga, meu filho. Olha, Alex e Ivan por aqui no mesmo lugar e liguei pra dizer que te amo.
2: Exatamente.
1: Mas rapaz, você tá difícil, hein? Victor e Léo, por aqui fotos e começamos com Kleber Lucas, o nosso Deus é fiel, aí sim, hein? Uma boa tarde pra você, turminha, onde quer que você esteja aí, ao som da Top FM 90.9, um beijo no seu coração e vem comigo até às 19. Significa que tá liberado pra você o WhatsApp da Top, hein? 99611-4048, 90.9, Camapô, Mato Grosso do Sul, Brasil, top demais da conta, hein?
0: Brasil!
1: É. Bora que bora! Olha meu primo Jadson, você sabe quem que é? Não! Eu vou dizer pra você, é o Bica Cavaleiro. Ele já postou aqui, tem um áudio dele, tem foto de uma pamonhada. Ô Bica Cavaleiro, pamonhada, hein rapaz? Você tá doido, bom demais. Fala comigo, meu primo.
3: Boa tarde, meu primo Jumazinho.
1: Opa!
3: Tá pra nós do Tião.
1: Do Tião?
3: Como minha tem? Vida.
1: Mas rapaz, hein?
3: Encosta aqui depois com uma pamonha quente.
1: Mas rapaz do céu,
3: tá saindo.
1: Você tá doido. Pera que a hora que eu sair já vai estar fria, hein? Ei, Bico? Mas rapaz do céu, mas tá linda demais essas pamonhas, deve estar uma maravilha de boa, ai. Você tá doido? Já tô aqui lambendo os beijos aqui, como dizia o meu avô. Daqui a pouquinho, meu primo, moda pra vocês aí, tá bom? 16 horas e 22 minutos em Camapuã. Vamos fazer o seguinte, vamos dar uma ida ali rapidinho, uma faturadinha pro patrão. Tá começando a semana, tem que faturar pro homem e deixar o homem feliz, tá bom? Daqui a pouquinho, tô de volta.
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1: 4:25.
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0: na top, tô mega feliz, sim, sim, tô por aqui, 16h40, Camapu, Mato Grosso do Sul. Brasil, meu filho, aí sim. Top demais. 16h40 por aqui, Fiduma, mais o Zeca, fechando mais uma top sequência, hein? Olha, Mari Fernandes, saudade da... O nome é feio, viu? Não dá pra falar. Guilherme Silva, participação do Negão, viu? Não te quero mais. Conrado Alexandro, feito borboleta, efeito borboleta, viu? Música de 2022 aí. E Conrado Alexandro, por aqui a primeirinha, Tião Carreiro, ele mais o Pardinho, Minha Vida, atendendo Jadson, o Bica Cavaleiro. Valeu, meu primo. E aí, faz tudo certo aí, as pamonhas? Aê, bom demais, hein? Não vou passar o endereço, fique tranquilo, tá bom, primo? Não vou passar o endereço, porque não, daqui a pouquinho você fica sem nenhuma pamonha aí, viu? Se passar esse endereço aí, você tá doido. Uma vez, viu, primo? Foi... Ah, esqueci o nome da fazenda pra ali. Muita jabuticaba, rapaz. Eu fui lá e fiquei empolgado, que peguei 3 baldes cheios lá e postei foto. Cheguei aqui em Camapuã, falava um negócio pra você, viu? Eu fiquei com uma tapuerzinha daquela de sorvete só. Olha, tinha que dividir. 2 grávidas. Uma é a mãe do meu filho, mas não era, é da outra filha dela, né? Da mais nova. É. Eu estava esperando lá. 2 grávidas, como é que você vai ridicar, como diz o outro? Olha, então agora, teve uma outra vez. Meu padrasto plantou muitas melancias por lá, rapaz, e deu bem, deu bom. Aí, o que aconteceu? Peguei, fui lá e ele falou, pode escolher uma grandona aí pra você levar. E eu escolhi, rapaz, grande. Cheguei ali, fiz um monte de foto, e chupando essa melancia, taiona grandona. E aí, rapaz, chupei essa melancia. E aí, depois que eu postei, e o pessoal, eu quero. Eu falei, vem, vem cá, pra ver se tem. Não me pega mais a segunda vez, não, meu filho. É só uma vez. Ah, como diz o outro, ah, não, 2 vezes não dá certo, não, é. É, meu filho. Como diz um ex-patrão meu, sou preto, mas não sou burro, negão. Tá doido? 16h42, por aqui. Olha, pra um breve intervalo, daqui a pouquinho tô de volta aqui, viu? Sai daí não.
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5: 4:45.

meu filho, zero por aqui, viu? Sodomo. Tô feliz, tô na top, tô mega feliz por aqui, terça-feira já, família. Tá indo desse jeito, hein? Parece que ontem era sábado, meu filho. Bora nessa! 17 horas pontualmente em Camapão, Mato Grosso do Sul, Brasil. Por aqui, com Zine Zeno, só dou amor, hein? Olha, também, Christian Ralph, só as melhores rolaram por aqui, chovendo estrelas. Pedro Bento, Zé da Estrada. Aê! Peão de ouro. Milionário José Rico, bailão cuiabano, essa pro meu companheiro. Oh, esse, olha, Marcondes. Marcondes é ligado por aqui no 320 aqui na Top FM, viu? 90.9. E quando eu toco Milionário Zé Rico, pode ter certeza que eu tô pensando nele, porque ele ama demais música boa. E música de Milionário Zé Rico não tem como, né? Boa demais da conta. Pra você, meu companheiro, uma boa tarde, finalzinho de tarde, terça-feira abençoada pra você, pra todo mundo que tá na sintonia por aí. Só quer dizer que, ó, tá liberado 9611-4048. Se você quiser pedir uma, tá liberado pra você, tá bom? 17 horas, 1 minuto na capital das mulheres bonitas. Daqui a pouquinho tem muito mais. Aonde?

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7: 5 e

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2: Muito que bem, então por aqui estamos de volta. 17:07 por aqui. Quero mandar um top alô lá pro pessoal antenado com a gente lá na Granja, Vale do Saltinho. Companheiro Marcelo Pimentel do Ailib, como é que você tá aí? Tudo certo? Tá curtindo a programação por aí? Então aumenta o volume do rádio que eu sei que você gosta de um bom chamamé. Esse chamamé é da terrinha, viu? É, meu filho. O menino, olha, esse menino tá saindo, olha, um compositor daquelas, viu? Ele compôs a música e quem colocou a gaita nessa música foi ele. Olha, o Candinho escreveu e o menino Bigode Brasil chacoalhou a gaita assim, ó. Nome da moda, Correria. Aumenta aí, Marcelo.

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1: Tem novidade aí, gente?
2: Que novidade é essa?
1: Tá chegando a quebradeira.

0: Aí fechando mais uma sequência por aqui com Garotos de Ouro.
1: Chora, sanfona.
0: Quebradeira, meu filho.
2: Aô, potência.
0: Por aqui o sistema é desse jeito, bruto e rústico e sistemático também, meu filho. Essa top é top mesmo, meu filho. O negócio que é diferenciado, como dizia o meu avô. Faz aquela chacoalhada na terça-feira. Garotos de Ouro, se é top, a gente toca aqui.

0: 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Essa de Camapuã, Mato Grosso do Sul, 90.9. 17h23. Olha, por aqui Garotas de Ouro, Quebradeira, mas também o Trio Parada Dura com Popoí. Sou modona, hein? Cê tá doido. Bobeou? A gente pimba, hein? Rapaz, e quebra tapete também. Vários sucessos por aqui. Um popoí só de modona com o Trio Parada Dura. O Canto da Terra, Peão Folgado. As Irmãs Feitas também passaram por aqui, cantaram e encantaram. Requebrando? Ha! No Baião, meu filho. E olha, começamos com Correria, uma moda aí do Bigode Brasil. Esse tá doido, hein? Top demais. 17h24. Os nossos melhores chegando por aqui. E aí, Marcelo, curtiu? Top nessa sequência, né? Daquele modelo, meu filho, daquele jeito. Olha, quem tá chegando por aqui? Ele, o Fábio. Ô, Fábio, e aí? Fale comigo.
1: Boa tarde, Gilmar Júlio de
0: Tveira.
1: Aí, Eric de Assis, participação Luiz Goiano e Gilcel da Viola. Quero oferecer essa música com carinho e gratidão pro nosso amigão Cajá, número 1, o popular careca lá do Barroto.
0: Olha.
1: E oferecer música pro Igor Vilhera dos Santos, meu
0: certo
1: patrão, né? E pro João Miguel, pro Lucas, tá? E oferecer música pra Giganete Telecom. E oferecer música pra Marlene, tá? Tô feliz, tô na top e tchau, obrigado. Tô feliz, tô na top.
0: Muito que bem. Top demais da conta, hein? 17h25 por aqui. O Fábio aí mandou aí pra turma, hein? Do Cajás, muita gente aí. Top demais, valeu, valeu. Olha, 17h25, quem tá chegando agora é aquele companheiro, rapaz. O homem, como dizia meu avô, é diferenciado. Gente do céu, homem é pedreiro, servente, pintor, carpinteiro e ainda é poeta, rapaz. É, você sabe de quem que eu tô falando? É do Naldo Moura, é?
2: O quê? Não acredito.
0: Ué, dona, como não acredita? É o homem é diferente, o homem é diferenciado mesmo, não tem jeito não. Naldo Moura, e aí, como é que você tá do lado de lá? Fala com o Oliveira, do lado de cá. Tarde pra você, uai.
3: Olá, boa tarde, Gilmar, como é que tá o lado lá?
0: Também bom, aqui, rapaz.
3: Do lado
0: ai, que beleza.
3: Eu tô aqui pra vir com o Trio Parada Dura. Me ensina a te esquecer o nome da canção. Aú, modão. Essa é de lascar. Se o camarada não controla na cachaça, ele vira o
0: freguês
3: do
0: cajá. É verdade. Isso é verdade.
3: E vai pra região. Uma boa tarde a todos. Um abraço, Nadão. Tchau, obrigado. Pai, cachorro.
0: Muito que bem.
3: Ô, menina, me ensina a te esquecer. Porque sozinho não consigo aprender.
0: Ó. Oh.
3: Porque quando eu te conheci, você me ensinou a amar você.
0: Menino do céu.
3: E jurou que não ia me fazer sofrer. Mas não foi isso que aconteceu. Você me abandonou e foi embora e me deixou meu coração amando você. Ô, oh, poté, tchau.
0: Meu Deus do céu.
4: A notícia que corre aqui é que você é muito babão.
0: Ah, é? E a notícia que corre por aqui é que você é vou falar também não, viu?
4: Eu tô achando você nervoso.
0: Como é que é, presidente?
4: Tô achando você nervoso.
0: Eu tô achando o senhor assim meio que descontrolado, sabe?

0: Elisete, você é, vamos no achismo aqui? O senhor tá achando, e eu tenho certeza.
1: Tô achando você nervoso.
0: Olha.
1: Tô achando você nervoso.
0: O senhor para, hein? O senhor para.
2: Eu acho que eu vou chamar o Kiko.
0: Chame, chame o Kiko lá.
2: Pra gente tomar uma pinga lá na casa do seu Madruga.
0: Ai, vai lá tomar uma lá.
2: Gilmar, como você tá ruim pra mim assim, hein, Gilmar?
0: O que foi, Yuda? Que eu fiz, Yuda?
2: Ajuda ele, Gilmar.
0: Ai, bora, você tá doido, hein?
2: Eu tô com meu cachorro,
0: ah,
2: que
0: não.
2: Eu vou soltar no
0: não. Ei, para de tomar meu cachorro. Olha, Joaquim, vem cá. Deixa o cachorro, rapaz. Depois ele vai acabar mordendo você mesmo, viu? Já viu falar, né? Que vira contra, né? Você já sabe. Ei, meu Deus do céu.
3: Quem botou esse áudio aí?
0: Ah, pronto.
3: Rapaz, é sacanagem, véi.
0: Que aconteceu?
3: Aí já virou bagunça.
0: Mas, rapaz.
3: Já virou bagunça.
0: Por quê?
3: Eu não gostei.
0: Tá estressadinho?
3: Desse ato aí.
0: Mas, rapaz, relaxa.
3: Rapaz, quem botou isso aí?
0: Fui eu. Hoje é terça-feira ainda, rapaz. Relaxa, hoje é terça. Ah, não. Moço do céu. Deixa você estressar mais pro final da semana, tá bom? Relaxa, relaxa. 17:28 por aqui. Quem é que chega, hein? Ah, como é que é?
4: Bom dia.
0: Ah, não. Bom dia. Essa hora.
4: Alguém quer comprar quiabo?
0: Meu Jesus amado. E como é que é, meu? Tá querendo comprar machixe, gente do céu, pelo amor de qualquer coisa, né? Vocês estão difíceis, hein? Tá complicado, hein? Fácil não, hein? Quem é que chega pra falar comigo por aqui nesse finalzinho de tarde maravilhoso e abençoado? É a Divina. Fala comigo, Divina.
5: Olá, olá. Boa tarde, Marzinho.
0: Tarde.
5: Toca uns modão aí pra nós aí de baile, pra nós aí,
0: Olha, acabei de tocar um bailão, hein?
5: Terçou.
0: Acabei de tocar um bailão aqui, viu? Essa foi pra você, mas eu vou tocar mais aí um chamamé. Daqui a pouquinho, mais uma vaneira, tá bom, Divina? Você manda e desmanda por aqui, menina. Bora ali rapidinho. Hã? Como é que é? Ô, Michael, que foi? O que aconteceu? Não, Michael, nem vou ler aqui, porque se ler, o pessoal já coloca aqui. É, o Michael colocou aqui. Chama a polícia. Não,
6: chama
0: Michael.
6: Chama a polícia.
0: Se fala, meu Deus do céu.
7: Mas tu sai de problema, rapaz.
0: Mas
7: já te
0: é eu não. É o Michael que
7: moço,
0: colocou ali.
7: Pelo amor de Deus.
0: Eu só pronunciei.
7: De
0: rapaz.
7: Problema, rapaz. A vida tua é caçando problema, meu irmão.
0: Mas, rapaz, relaxa.
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0: Vou ali rapidinho, daqui a pouquinho tô de volta. Não sai da sintonia da Top, hein?
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14: 5:32.
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0: aí, fechando mais uma top sequência por aqui, com Luiz Goiano Gisel da Viola, Pare e Pense, com Eric de Assis, atendendo o pedido aí do menino Fábio, por aqui também, o trio Parada Dura, Me Ensina a Te Esquecer, o nome do sucesso indicado por ele, menino Naldo Moura, pediu, conferiu por aqui.
1: Exatamente.
0: Aí, Naldo Moura, a gente merece, né? Ô Divina, também toquei aqui uma modona aqui, viu? Um chamamé com chama campeira cruzando fronteiras, já que você quer bailão, e daqui a pouquinho tem vaneira pra você aí, tá bom? Depois do intervalo, quem tá chegando por aqui agora é o Jadson, novamente, Miga Cavaleiro, fala comigo, meu primo.
2: Toca outra pra nós aí.
0: Só pedir, meu grande.
2: Toca aquela da espingarda aí, manda lá pro doce de leite.
0: O homem espingarda, rapaz, você tá doido, hein?
2: Toca pra nós.
0: Quem que é o doce de leite que tá falando, será, hein?
2: Tô na escuta aqui no rancho.
0: Que beleza, um abraço pra você por aí, meu primo, valeu. Ah, é, rapaz. Ah, rapaz, você da espingarda aí, olha. Ela é horrível, né, de ouvir. Nós vamos dar certo de ouvir esse trem, não, mas nós não gostamos, não, uai. Mas vamos ouvir, né? Fazer o quê, né, Bica? Bica, valeu. Tá quase no jeito aí? Muito que bem, 17h43, sabe quem tá chegando por aqui? Menino Márcio.
3: Boa noite, meu amigo Gilmar, roda pra nós aí com o seu Carreiro e Pardinho, o mundo numa avessa.
0: O mundo numa avessa?
3: Pra você, pro Naldo Moura, pra todo que gostar aí, beleza? Abraço, boa noite, chama a polícia.
0: Rapaz, não fala, menino de
4: chama
0: Deus.
4: Chama a polícia, chama a polícia.
0: Não.
5: Eu não acredito não, Charlie. Eu não acredito não, Charlie.
0: Tá doido.
6: Rapaz, e eu tô escutando isso da onda, hein, meu Deus?
0: Não, aqui escuta de tudo, meu filho. Aqui é desse jeito, viu? É desse tamanho por aqui, viu? Você acha bom, né? Você tá doido.
7: Cheguei.
0: Não é cheguei.
7: Cheguei.
0: É voltei.
7: Cheguei, Brasil.
0: Eu voltei, Brasil. É assim que você fala, menino.
8: É a verdade, não minto.
0: É verdade, rapaz.
7: Pai, coloca uma música pra me dançar.
0: Ei, pai, coloca assim, viu? Daqui a pouquinho, depois do intervalo.
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22: 5:49.
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1: Pessoal, vou dizer pra vocês agora a pura filosofia do cerrado.
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0: não acredito.
1: Mete um vaneirão aí, meu filho. Mete um vaneirão aí, Cifina. Tá aí, ó. Saudoso Juliano César por aqui, fechando mais uma top sequência. Mete um vaneirão aí. Top demais, né?
2: Aqui o sistema é bruto.
1: É hoje. Hoje, terça-feira? Gente do céu, pode não, hein? Você tá doido?
0: Vai não!
1: Não é, dona?
0: Ele não vai não!
1: Não vou mesmo não, dona! Tô feliz! Tô por aqui até as 19, 18 horas e 4 minutos em Camapuã, meu filho! Juliano César, mete um vaneirão aí. Também por aqui o Tião Carreiro, ele mais o Pardinho. O mundo do avesso, atendendo os melhores, claro. E o homem e a espingarda, atendendo meu primo Pica Cavaleiro. Tá aí, com Zé Mulato, mas o Cassiano. Cê é top, a gente toca por aqui, hein? Cê tá doido. Ai, bom demais. Agora, 18 horas e 4 minutos, é hora de ir ali. Rapidinho, daqui a pouquinho, de volta aqui.
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10: Eu acho assim.
11: Helena, vamos aproveitar a viola?

0: Essa top é diferenciada, meu filho. Tô feliz, tô na top, tô mega feliz por aqui. 18:22 na capital do bezerro de qualidade. Ah, bom demais, hein? Fechamos assim, mais uma top sequência com Jads e Jadson. Olha, Bruto do Bem, tributo ao saudoso João Carreiras, a moda chique no último, hein? Mais do que, olha, merecida homenagem aí, claro, tem várias, mas homenagem aqui do estilo mato-grossense, pra ele é diferenciada, não é não? Olha, o Amado Batista, o mais amado Brasil, com Sérgio Reis, Desisto, nome do sucesso, hein? Rei da exposição na voz do delay do Dorivan, Irene de Carvalho, Irene e Jorge de Carvalho, viu? Catira dos Malaquias. Quero mandar um top alô, meu companheiro Célio Mercó, tá aí sintonizado, antenado com a gente. Ô Célio, bom demais da conta. Você gostou dessa moda aí do mais amado Brasil? Chique no último, né? Valeu, valeu. Quem tá chegando por aqui, voltando, Naldo Moura.
1: Ô, Gilmar, guarda uma frente pra nós escutar.
0: Só pedir, meu garoto.
1: Promessa de amor, nome da canção.
0: Mas, rapaz. Alô,
1: bundão, essa é judieira, essa machucou o coração.
0: Promessa de amor.
1: E vai pra tua esposa de Cabapu, região. E uma boa noite a todos e um abraço.
0: Tá certo, as irmãs Freitas, promessa de amor, a gente vai encontrar ela por aqui, viu? Tá aqui já na ponta da agulha, o Naldo Moura já tá preparando aqui pra você, rapaz, meu DJ tá bom, hein? Tô gostando dele. Valeu, daqui a pouquinho estaremos de volta com muito e muito mais aqui, ó.
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0: aí, fechando mais uma top sequência por aqui, Flor de Goiás, hein? Só top. Sim, claro. Aí, 18h40 por aqui, Flor de Goiás, também vivendo longe do meu bem, participação do Teodoro e Sampaio nessa moda, hein? Ivo de Souza, Preto Velho, Sebastião e Promessa de Amor com as irmãs Freitas por aqui, hein, Naldo Moura? Dona Sebastião tá pedindo uma música, minha escolha, Dona Sebastião, não joga essa batata pra mim não, pede aí, a música preferida, tá bom? Ela tá na casa da Rose, ô turminha, vocês estão tudo bem por aí, tudo certo? Que beleza, hein? Que maravilha, um beijo no coração de vocês por aí, tá bom? 18h40, ó, já tem mais a última sequência da programação, hein?
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4: 6:43.
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0: Deixando por aqui mais uma top sequência, hein? Ronaldo Filho e Araguaia, com João Carreiro e Capataz. Sou solteiro, meu filho. Barreirito nas mãos de Deus. E Lourenço e Lorival. Dona Sebastiana, bica d'água, tá bom? Começamos assim pra vocês aí, viu, turminha? Agora, 18:53, é hora de eu dizer que eu tô indo nessa. Quero deixar um beijo no seu coração e o convite pra estarmos juntos amanhã. Fechando por aqui mais uma top sequência.
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0: Deixando de último por aqui as minhas últimas de hoje. Breno Reis e Marco Viola, a nível nacional. É hora de ir pra casa. Boa noite pra todo mundo. Até amanhã. Boa noite. Aumenta aí.

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1: Muito bem, são 7:03. Boa noite.

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2: Gente, estamos chegando, são 7 horas da noite, 6, 7, 6, Bidu. Chegou, tô vivo.

vivo. E aí, como é que tá? Tranquilo? Depois de ontem, aquele especial bacana, onde Cláudio Bidu, nosso Zanetti, arrebentou a boca do balão, hein, gente? Você viu que noite gostosa nessa segunda-feira? Quem não ouviu, perdeu um super especial do Queen. Olha, tô de boca aberta, muita música boa, o pessoal gostou, o pessoal tá, né, mandando os parabéns, isso é muito bacana, gratificante, né? Parabéns aí, Zanetti, né? Pela escolha das músicas e pelo repertório que você montou. Show de bola. E próximo dia 6 de julho,

vai ter uma mesa especial e você não pode perder. Ah, Michael Jackson, o rei do pop, dia 6, beleza? Combinado assim? Vamos voltar ao normal então, Bidu, agora, né? Vamos voltar tudo ao normal, com muita alegria, muita música, porque eu estou aqui na Rede Top de Rádio até as 9. Aumente o som do seu carro aí, da sua casa. Ah, é. Depois do Bairro Total, vou estar por aqui. Cheguei. Ah, nossos amigos do Bairro Total vão descansar agora. Robson Ramos.

Adriane Rocha, né? Toda a turma. Vamos descansar, amanhã tô de volta às 4, beleza? E eu vou tomar conta com vocês até às 9, com alegria, felicidade, e quero que vocês participem. De brinde hoje, nós temos um pix pra vocês aí, né? Vocês que participam, que você que manda áudio, participem, fica à vontade, estamos por aqui pra te atender, né? Pra tocar sua música, né? Pra colocar o seu áudio no ar, é só você mandar o seu alô. Manda aí, 99218-8550.

aumente o volume aí, aumente, gente linda. Tô por aqui, feliz da vida, pra levar boa música nessa super terça-feira gostosa. Começando bem a nossa terça interativa.

dia 9 de junho. E como é que tá? Tranquilo? De boa, ligado na Rede Top de Rádio, obrigado pelo carinho. Olha, mandar um abraço aqui, mandar uma boa noite, meu amigo Sérgio. E aí, Sérgio, como é que você tá, cara? Tranquilo? Ele, amigo das antigas do Bidô, quando eu era guri ainda, já conheci o Sérgio. Parabéns, Sérgio. Obrigado pela grande audiência aí, tá na audiência, curtindo a nossa festa, ligado no Bidô. Grande Sérgio, tamo junto, você viu? Vamos lá, são 7 horas e 3. Ele pediu um modão aqui, né, Bidô? Ele pediu chamamé na varanda, é isso? Eco do Pantanal, na sequência. Ah, vamos tocar, claro que vamos. Gente, são 7:14. Boa noite, obrigado pelo carinho. Todo o estado ligado no Bidô. Clube do Bidô pela Rede Top de Rádio. Aí não tem pra ninguém, pode.

0: chamamé na varanda. Aí sim, Bidu. Música linda. Dá até vontade de dançar no bailão, hein? Que pena que é terça-feira, né, gente? Mas tem, viu? Tem lugar que tem baile aí. Tô sabendo, tô sabendo. Mandar mais uma vez um abraço pro meu amigo Serjão. Ele, gente boa demais, Serjão. Passando muita coisa junto aí nessas campanhas da vida, né? No tempo do nosso mestre Arizinho aí, estamos junto aí. O Sérgio era proprietário da Gráfica Tropical, não sei se ainda, né? E com muita campanha junto. Obrigado pela sua audiência aí, Sérgio, tá certo? Vamos lá, gente, são 7:18, Rede Top. Já te quero mandar um alô aqui pros nossos amigos da nossa Top Ibiema 103,1. Pessoal municipal de Ibiema, Angélica, distrito de Amandinha e Pesal. Também quero mandar um alô para o pessoal de Camapuã, pessoal ligado na Top FM, São Gabriel do Oeste, Bandeirantes, interior de Ribas, do Rio Pardo, distrito de Pontinha do Coxo, pessoal ligado em Congonhas e ligado pelo carinho. Também nossa Glória de Dourados, Top 98,9, municípios que estão ligados na Rede Top de Rádio, Dourados, Fátima do Sul, Jataí, Vicentina, Deodápolis, Douradina, Rio Brilhante, distrito de Vila Formosa, Vila Vargas, Cruz Altina, Macaúbas, também pessoal de Vila São Pedro, Indápolis, Culturama, Piraporã e Boca. Já o pessoal ligado na nossa Top FM, tá beleza? Daqui a pouco eu volto com muito mais música, meio rouco, mas enfim, o que importa, estamos aqui firme e forte, lembrando pra você a boa música e, claro, a sua participação. Manda seu zap aí, 99218-8550. Eu vou ali tomar uma água e volto com muito mais na nossa Rede Top. Segura a onda aí, segura a onda aí, jovem.
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0: 7:23.
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1: Muito
2: de volta
1: bem.
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1: do Tô de volta com muito mais, são 7:26. Alô, Eladinho! Pra você voltar aqui. Ah, amigo, hein? Que paixão é essa? Oh.

aí, como é que vocês estão, tranquilo? Como é que tá essa tudo sexta-feira gostosa aí? Tá de boa? Já mandou seu zap aqui na top? Não mandou ainda? Participe aí. Nós temos hoje pra vocês aí, voltando o nosso Pix de 100 reais, tá, gente? Pra você que participa aí, você que gosta de ganhar prêmios, você que gosta de ouvir a sua voz na top, na rádio, manda aí. 992-18-80.

0: aí, manda aí, quero falar com você. Quem tá por aqui já é ele, que tava sumido, apareceu aqui meu amigo Gordinho, que tava de férias, né, Gordinho? Voltou a vida do brasileiro normal, ele tava lá pro sul, rapaz, Gordinho, tá com dinheiro, hein? É, boa noite, fala comigo.
1: Fala comigo, Bidu, como é que você tá, Bidu?
0: Tamo aqui.
1: Eu sou, Bidu, o palco de hoje é coxinha.
0: Ah, Gordinho.
1: Tamo indo ali agora, comer uma porçãozinha de peixe, tomar aquela gelada, Bidu, porque amanhã já é quarta-feira, depois de manhã já é quinta-feira, sexta. Então, Bidu, tô feliz, tô na top, tô ouvindo os modão da top, Bidu. E tô indo agora, comer aquele peixinho, tomar aquela gelada, meu amigo. Porque a vida não é só boleto, não, Bidu. Vamos que vamos. Toca o modão pra nós aí, Bidu. Tá?
0: Gordinho, lá em Coxinha, ligado na Rede Top de Rádio. Valeu, Gordinho. Voltou pra ti, hein, meu queridão. Obrigado aí pela grande audiência. Gente, é o seguinte, dia 13 agora, você não pode perder. 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

0: Moda gostosa, hein, Bidu? Moda boa!
1: Aí é moda!
0: Você viu aí, Pena? Que música linda, hein? Quero matar seu desejo e vem fazer amor comigo. Ai, ai, ai, 7h38! Isso aí faz parte do processo.
1: Não tem como trocar.
0: Você já usou duas vezes. Inclusive, eu vi você no bairro semana passada com ela aí, rapaz. Não tem como trocar, não. Ai, ai, ai. Boa noite, fala comigo.
2: Boa noite, Bidu. Aqui é a Nete Pereira Quintalinha, município de Fátima do Sul.
0: É, minha amiga.
2: Só que pra mim, Gustavo Lima. A música termina comigo antes. Ofereço meu esposo Eugênio, pra todos que gostam da música. Uma noite abençoada para todos nós. Tô obrigado, na top e tô feliz.
0: Obrigado pelo carinho, Nete. Lá na Quintalinha, Fátima do Sul, ligado na Rede Top de Rádio. Daqui a pouco eu volto, hein, gente? Eu vou ali, dar uma respirada, tomar um Torcilax. E faltou muito mais. Segura a onda aí. Bidu vai e volta. Tô feliz, tô na top.
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12: 7h44.
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0: Vamos lá, são 7h45.

0: Hoje são 7h59. Quero falar com você. Manda seu zap zap aí. Manda seu áudio 99218-8550 aqui na Rede Top de Rádio. Boa noite, quem tá comigo?
1: Piruzinho.
0: E aí, jovem?
1: Boa noite a todos os tops ouvintes. Sou Zenô Gerônimo Souza da comunidade negra de São Benedito da Ela. Estou aqui no Centro-Oeste ouvindo o Clube do Bidu.
0: Manda boa, manda boa.
1: Boa noite, eu sou seu ouvinte, Biduzinho.
0: Olha, vai devagar aí.
1: Bidu, se você puder tocar o cheiro da maçã pra nós aqui, Leonardo.
0: Olha só.
1: Flashback antigo, sertanejo.
0: É música boa.
1: Eu agradeço, viu? E ofereço para todos os tops ouvintes que estão em sintonia com a melhor do estado, a melhor do Brasil. E o programa do Bidu. Clube do Bidu. Boa noite, tô feliz, tô na top. Quem quiser na top, me coloca no sorteio, Bidu.
0: Tá no sorteio, tá no sorteio.
1: E que vem uma quarta-feira abençoada para todos.
0: Obrigado
1: nós.
0: Pelo carinho. Tchau. Aí, meu amigo. Obrigado pela grande audiência aí. Quem mais tá com o Bidu? Quem mais tá ligado na Live?
2: Boa noite, meu amigo. Aqui é o Márcio Morinho com Mapuã.
0: E aí, meu queridão, como é que
2: manda
0: tá?
2: Manda aquela moda pra nós.
0: Aqui que nós manda,
2: guri. Nunca mais, Sérgio Paulinho.
0: Opa.
2: Escuta aqui. Tô ligadinho na radinha.
0: Ô, bom demais.
2: Bora fazer uma janta pra jantar e amanhã pegar cedo.
0: Ô, guri, esse é do agro, esse é do agro. Obrigado, Bidu. Obrigado pelo carinho aí. Quem mais tá com o Bidu? Boa noite, Bidu. Tamo aqui te ouvindo. Eu sou a Fabiola Ribeiro, do Manuel Taveira. Quem mais tá com o Bidu? Minha amiga lá do Santos, lá do Otávio Pécora. Manda seu áudio aí, 992-18-8550.
3: Ô, Bidu!
0: E aí?
3: Posso participar do sorteio?
0: Pode ser.
3: É que
0: pode.
3: Amanhã começa a Copa, preciso comprar os ovos pra cozinhar e assistir o jogo da Copa.
0: É quinta-feira.
3: Paulo César Tavares vai Nova Campo Grande.
0: Paulo César. Vai, Corinthians! Obrigado aí pela audiência aí. Obrigado pelo carinho, Paulo César. Quem mais tá com o Bidu?
4: Bidu, aqui é a Tainara Aparecida, de Arruda do Bairro Rocha, sempre no audiência. Manda pelo meu modo do Zenefe Cristiano,
0: que
4: coloca
0: moda.
4: No meu sorteio do Pix.
0: Tá no sorteio. Obrigado aí pelo carinho. Agora chegando ali aqui, nosso amigo Marcão, muita fofoca do mundo sertanejo, né? As notícias que rolam. É. Aí, Marcão, como é que tá? Boa noite, fala com o Bidu.
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6: Fala, turma linda! Hoje é terça-feira, dia 9 de junho de 2026. Muito prazer, eu sou o Marcão e é o Mundo Sertanejo que tá começando a partir de agora. Pra você saber tudo que tá acontecendo nesse universo maravilhoso da música sertaneja, com os artistas, lançamentos musicais e tudo mais. A cantora Ana Castela, começar com a boiadeira, né? Ela tem 22 anos, resolveu falar sobre uma situação, né? Que muita gente trata como tabu. A cantora contou aos seguidores que colocou um DIU, o método contraceptivo de longa duração, e aproveitou para dividir algumas informações que recebeu da médica sobre os primeiros dias após o procedimento. Só que nem todo mundo gostou da exposição. Nas redes sociais, algumas pessoas criticaram a sertaneja por abordar o tema publicamente. E foi aí que a Ana Castela decidiu responder. Segundo ela, não existe nada de errado em mulheres conversarem sobre saúde, tirarem dúvidas e compartilhar experiências que podem ajudar outras pessoas. A Ana também questionou por que um assunto tão comum ainda causa estranhamento para tanta gente. E a maioria das críticas foram feitas por mulheres, viu? A cantora compreendeu que informação nunca é demais e que falar abertamente sobre cuidados com o próprio corpo pode ser útil para quem está passando pela mesma situação. E pelo visto, a conversa acabou gerando muito mais apoio do que críticas entre os fãs. Ela tá aí com o projeto Fire Rodeio, né?
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3: A Copa do Mundo de 2026 já tem um novo recorde. O Mundial terá mais de 250 jogadores defendendo países onde não nasceram. Isso se deve a migrações, dupla nacionalidade e laços familiares. A seleção de Curaçao, por exemplo, terá apenas um atleta nascido em seu território. Os outros 25 não. E apenas 8 seleções vão disputar a Copa apenas com jogadores nascidos em seu próprio território. África do Sul, Brasil, Colômbia, Tchequia, Arábia Saudita, Austrália, Panamá e Suécia. 3 brasileiros vão defender outras seleções: Maurício pelo Paraguai, Lucas Mendes pelo Catar e Matheus Nunes por Portugal.
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